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2: E a gente, 9:03, hora certa aqui na noite da Manhuaçu FM. Bom, aí já temos duas seleções classificadas para as quartas de final da Copa do Mundo 2016. É isso, 2026, né? 2016, onde tá, hein? Já foi, né? 2026. Pois é, né? O Marrocos hoje à tarde venceu o Canadá por 3-0 e já está aí na próxima fase, nas quartas de final. E agora à noite, né? Às 18 horas, agora à noite pra gente aqui, porque lá nos Estados Unidos estava um calor, meu querido, um calor tremendo, né? Paraguai e França. O Paraguai acabou perdendo o jogo no tempo normal por 1-0. Um jogo muito duro, né? Paraguai jogou muito retrancado, muito duro o jogo. Infelizmente, sofreu um gol de pênalti, né? E aí acabou perdendo aí para a França por 1-0. Então, já temos aí nesse chaveamento a primeira partida das quartas de final, que vai ser na quinta-feira, entre França e Marrocos. Jogão, hein? Com certeza, jogão. Na Copa de 2022, deu essa partida aí, França e Marrocos, Marrocos e França, só que na semifinal, no Mundial do Catar. Agora eles vão reeditarem esse confronto, nesse mata-mata, só que pelas quartas de final. Na quinta-feira, Marrocos e França, França e Marrocos. Jogão, hein? Não perco, ó, de jeito nenhum, né? Jogão, com certeza, essa primeira partida aí, né? Amanhã tem Seleção Brasileira e Noruega, às 5 da tarde. E às 9 da noite tem México e Inglaterra. Daí sai mais um confronto, né? Amanhã, portanto, sai definido mais um confronto para as quartas de final. Se a Seleção Brasileira passar às 5 da tarde por Noruega, vai pegar Inglaterra ou México. Acredito que o México amanhã à noite passe, ou melhor, a Inglaterra passe pelo México. Eu acredito que teremos aí pela outra chave, né? Portanto, Brasil, né, e Inglaterra pelas quartas de final também. Vamos torcer, né, pessoal, para que a Seleção Brasileira passe pela Noruega e a gente deva pegar aí a Inglaterra. Acredito, né, mas o México também está enjoado, né? O México está muito bem nessa competição e se o México tirar a Inglaterra, não duvide não, hein? Aí teremos Brasil e México nas quartas de final. Claro, minha gente, Brasil passando pela Noruega amanhã, que não será um jogo fácil, mas eu acredito que dê Brasil, tá bom? Que dê Brasil aí, que vem crescendo gradativamente, coletivamente, não é? E tem tudo para passar amanhã pela Noruega, do Haaland, que essa semana foi muito falado aí no Brasil, né? Nas mídias sociais, enfim, na internet. Ele que parece ser uma simpatia, né? Pelo menos parece, né? Agora, se é, a gente não sabe, né, minha gente? Pois é. Vamos aguardar amanhã, então, e torcer bastante para a Seleção Brasileira passar aí a próxima fase e pegar Inglaterra ou México. 9:06 agora. Tem mais uma participação do programa. Olá, boa noite.
3: Aqui é o Luciano, boa noite. E aí, tá frio, Moaçu, que aqui tá frio demais, hein? Quero escutar uma musiquinha e assim, mandar pra todo mundo aí, Moaçu, pro bairro de Santa Terezinha. Fala que é o Luciano, o Alicate. Eu tô aqui na rua de Cândido dos Sábios, na Bahia. E fico com Deus, bom domingo com vocês amanhã, que eu estou com vocês de novo aí. Ah, é, aí pro Gênio da Serra também. A Batista, aí, Gênio da Serra, Veloso, do restaurante, Carlinho. E vários, todo mundo me conhece, Alicate, Luciano.
2: Opa, tá bom, Luciano, tá dado o recado aí, um abraço. Aqui não tá muito frio não, aqui tá tranquilo, tá bom, mas é muito bom a temperatura, hein?

0: Tá bom, né? Tá aí a Ana Castela com seu sotaque que não acaba de jeito nenhum, né? E o olhar da minha mãe na porta que eu deixei olhando, chorando. Eita, tá bom. 9h14, hora certa. O programa vai seguindo. Deixa eu abraçar aqui e atender a participação do Pedro Garcia. Ô Pedro, boa noite.
1: Alô, meu amigo Giovanni Amorim, boa noite. Ô Giovanni, toca uma música pra mim aí, fazendo um favor. Pra mim aqui, mas a minha esposa aqui. Chitãozinho, Chororó, Galopeira. Passa pra nós, gente boa, fazendo um favor. Fica com Deus, um abraço. Que Deus e Nossa Senhora proteja todos nós. Fique em paz, fique com Deus.
0: Amém, meu querido, amém a todos nós. Um abraço, Pedro. Ótima noite aí em São João. Obrigado pela sintonia.

Chitãozinho Chororó no programa Ritmos da Noite. Galopeira 9:18. Vamos em frente. Deixa eu abraçar o nosso amigo Geraldo de Caratinga. Tá ligado com a gente, né? Curtindo o nosso programa. Tá bom, Geraldo? Um abraço pra você em Caratinga. Ótima noite. Obrigado pela sintonia, pela participação. Vicky Souza, Amor Eterno. Música linda, hein?

0: Aí a Vicky Souza no programa Ritmos da Noite, Amor Eterno. Minha gente, 9h23 agora. Hora certa, essa foi atendendo ao Geraldo lá de Caratinga, né, interagindo com a gente. Nosso amigo ouvinte Dalva de Alto Caparaó tá com a gente, não é, Dalva? Boa noite.
1: Giovanni, boa noite, tudo bem? Como é que vai você? Aqui tá tudo bem, um abraço, fica com Deus, que o Papai do Senhor continue te abençoando, te guardando. Olha, Giovanni, eu gostaria de ouvir uma música com Eliane Ribeiro, Força e Vitória. Eu ofereço todos meus amigos de Alto Caparaó, ofereço todas minhas colegas de Manhã Mirim, e a minha cunhada em Alto Jequitibá e a minha sobrinha em Manhuaçu, Daiane. Aqui quem fala é a Dalva.
0: Tá ótimo, Dalva. Um abraço aí, então. Boa noite. Obrigado pela sintonia, pela participação aí de Alto Caparaó. Adriana Ribeiro, Força e Vitória. Música mensagem do programa, minha gente.

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3: São 9 horas e 31 minutos da sua noturna de sábado. E claro que o nosso programa vai seguindo na sua noturna no seu rádio até logo mais às 11. Depois tem a Rede Aparecida de Rádio para lhe fazer companhia até às 5 da manhã. Deixa eu abraçar aqui o nosso amigo ouvinte, tá ligado com a gente lá de Manhumirim, Córrego São Bento. Vamos lá, né? Quem tá com a gente é o Igor. Valeu, Igor. Um abraço pra você, meu querido. Uma ótima noite. Pediu pra ouvir uma música aqui no programa Ritmos da Noite com Chico Rei Paraná, Um Degrau na Escada. Chegando! Música.

0: System Half no programa Ritmos à Noite, Máquina do Tempo 939. Meu amigo ouvinte Paulinho tá com a gente no Pinheiro 2. Ô Paulinho, boa noite.
1: Boa noite, meus olhos, ô Vambolinho, tudo bem com você, né? Só agradecer a Deus, né, rapaz? Aqui principando a missa hoje, na comunidade Santo Expedito, Missão da Serra, a igreja lotada, celebrada pelo Padre Luca. E depois da Santa Missa, teve pati à vontade para comer de graça, falou? Não foi vendido pati à vontade, falou? Aqui abraço o pessoal do bar Santa Terezinha, Santo Expedito, falou? A coordenadora, né? Que muito boa a coordenadora, tá? Que é a filha da Luzia, falou? E, fica com Deus, meu amigo!
0: Tá ótimo, Paulinho. Fica com Deus também, meu irmão. Um abraço e boa noite. Bom domingo.

Chitãozinho chora lá no programa. E aí, tempo 9h43, pessoal, hora certa. Deixa eu abraçar o nosso amigo ouvinte Daniel, ali da região de Durandé, Terra Seca, né? Tá ligado com a gente? Mandou aqui um áudio. Ô, meu querido Daniel, o seu áudio tá muito baixo, tá bom? Tá com barulho, tá chiando muito, tá com um probleminha no telefone aí, tá legal? E não tem como a gente deixar no ar, tá bom? Mais um abraço pra você, uma ótima noite, um bom descanso. Obrigado pela audiência, né? Ouvindo o nosso programa aí em Terra Seca, nessa região aí de Terra Seca, tá bom? Um abraço, Giovana Mourinho, uma ótima noite. Acho que Terra Seca pertence a Santana do Manhuaçu, não, meu querido? Mais um abraço, boa noite, obrigado pela participação, tá bom? César e Paulinho cantam pra gente. A Lugarzinho que eu amo.

Muito bem, 9 horas e 46 minutos, por aqui é a hora certa, programa Ritmos da Noite, vai seguindo, né? E claro que eu quero abraçar o nosso amigo Manuel, lá de Vieiras, ele e a esposa Aparecida estão ligados com a gente, curtindo o nosso programa. Um abraço, Manuel, um abraço, Aparecida, ótima noite aí em Vieiras, obrigado pela audiência, sempre ligados, curtindo o nosso programa.

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1: 9h51, abraço para Maria da Glória, ligadinha com a gente no Rio de Janeiro, curtindo o nosso programa através da internet. Tá bom, Maria? Bom domingo, obrigado pela companhia.

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4: Agora são 10h02, ótima noite para você que segue com a gente, sintonizado, sintonizada, conectado, conectada. A partir de agora, segunda parte do nosso programa no seu sabadão, 4 de julho de 2026. A gente recorda, a gente volta no tempo e aos sábados, você já sabe, no sábado a gente recorda o melhor do pop nacional. A gente volta no tempo e recorda aquelas que marcaram, que fizeram sucesso, e tem muita coisa boa pra gente recordar do pop nacional, hein? Infelizmente quase não toca mais hoje, né, atualmente, mas enfim, melhor a gente recordar.

É do que ouviu de hoje, né? Enfim, vamos lá então, recordando no programa Melhor do Pop Nacional. A gente começa recordando Titãs. Pra dizer adeus, boa noite.

0: Isso aí é o Pio Box, se lembra? Amor 99 tocou muito lá no passado, hein? Você recordou com a gente.
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0: Agora tem um Skank aqui no Ritmos da Noite, melhor do pop nacional, recordando pra você. Vamos fugir.

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2: Agora são 10h29, melhor do pop nacional, recordando até as 11 aqui no Ritmos da Noite, Barão Vermelho.

RPM, Rádio Pirata, 10h40, por aqui minutos finais do programa Ritmos da Noite, recordando o melhor do pop nacional, bons tempos, hein? Engenheiros do Havaí, Exército de um Homem Só.

É a banda Blitz, a reta final do nosso programa Dois Passos do Paraíso, 10h52. Nenhum de nós, Camila. Depois a gente fecha o programa com Titãs.

0: devia ter.
1: Titãs, última de hoje no programa Epitáfio 10h59. E assim chegamos ao final de mais um encontro, mais um programa Ritmos da Noite. Vamos ficando por aqui, agradecendo a Deus, claro, por mais essa semana, por mais esse dia, mais esse programa, na sequência da programação Rede Aparecida de Rádio, programa com a Mãe Aparecida. Aquele abraço, uma ótima noite, um bom domingo. Fiquem com Deus, pessoal, até segunda. Tchau.
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6: 11 horas, horário de Brasília.
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6: Estamos de volta na programação Com a Mãe Aparecida, aqui na Rede Aparecida de Rádio. Bem-vindo, bem-vinda ao nosso programa, viu? Que Deus continue abençoando você, sua vida, seu coração e sua história. Estamos juntos, estou rezando por você e por suas intenções. Peço a Nossa Senhora que acolha o seu coração nesta hora, que você encontre sabedoria, paz, esperança e fé. É a presença da Mãe de Deus e nossa que faz a diferença em nossa vida. Bem-vindo, bem-vinda à nossa programação, 11 horas e 1 minuto. Eu sou Evandro Brum, te acompanho até meia-noite com muita alegria e rezo por suas intenções, viu? Que o amor precioso de Deus alcance o seu coração. Estamos juntos, estamos rezando por você, estamos rezando com você. Deus te abençoe. WhatsApp disponível, você pode continuar mandando sua mensagem para nós, 12DDD, número 3104-1043. Tô rezando por você e por suas intenções também, viu? Louvado seja Deus pela sua participação. Alô, Paulo Roberto de Oliveira, de Santa Rita de Jacutinga, Minas Gerais. Continua com a gente, obrigado pela participação. Bem-vinda também, Rosane Souza, de Alfenas, Minas Gerais, também continua com a gente. Muito obrigado, Deus seja louvado pela sua participação e pela sua presença, viu? Olha, com alegria, acolho a minha querida Marina, lá de São Paulo, capital. Obrigado, Marina, um abraço para você, querida. Bem-vinda sempre, viu? Deus continue te abençoando e obrigado pela participação aqui sempre e pelas orações. Também eu agradeço a bênção de Deus na vida do Renato Medeiros de Divinópolis, Minas Gerais. Valeu, Renato. Obrigado você, viu, meu irmão, pela presença. Obrigado pela participação. Obrigado pelo carinho. Obrigado pelas orações. E a Iracema Pisani de Guaratinguetá também continua com a gente. Obrigado, Iracema. Seja bem-vinda sempre. É uma alegria tê-la conosco. Que Deus lhe abençoe, viu? Obrigado também pela participação e pelo carinho e pelas orações. Muito bem, agora são 11 horas e 2 minutos, horário de Brasília, e em nome dos missionários redentoristas, eu quero agradecer a você que faz parte da família dos devotos. 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
2: Oséias e Gomer, profeta e profetisa em Israel. Oséias foi e casou com Gomer, filha de Deblaim. O nome Oséias significa salva. O nome Gomer significa a acabada. Oséias e Gomer viveram numa época, 750 anos antes de Cristo, em que os reis de Israel manipulavam a região do povo e promoviam o culto ao deus Baal, deus da fertilidade e da colheita. Nos santuários dos assim chamados lugares altos, havia moças que atuavam como prostitutas sagradas. Diziam que qualquer homem que entrassem em contato com elas poderia experimentar a força e o poder de Baal. Os reis de Israel apoiavam essa prática como agradável a Deus. Essas moças foram entregues aos santuários por seus pais para quitar dívidas que tinham com o rei. Assim, o pai de Deblaim entregou sua filha Gomer, buscando amortizar uma dívida de 650 litros de cevada e 15 pesos de prata. Se alguém quisesse tirar Gomer dessa vida, teria que pagar tanto quanto ela valia. Oséias, como todos os rapazes daquela época, ia para os lugares altos e foi lá que ele conheceu Gomer, a filha de Deblaim, uma das muitas meninas prostituídas. Mas entre Gomer e Oséias nasceu algo novo. Nasceu o amor sincero, vivido por eles como um dom de Deus. E os dois perceberam que não era possível combinar a vivência desse amor com o sistema dos santuários que prostituía a vida. E além disso, se Gomer ficasse grávida, o filho seria de quem? Aí, Gomer e Oséias tomaram uma decisão muito corajosa. Oséias teve que trabalhar muito para poder pagar o resgate de 650 litros de cevada e 15 pesos de prata. E disse a Gomer: por um bom tempo você ficará em sua casa para mim, sem se prostituir, sem relação com homem nenhum. E eu farei a mesma coisa por você. Os dois recusaram o sistema idólatra dos santuários e aceitaram o apelo de Deus, que se fez presente no amor entre os dois. Casal profético. Nessa decisão está a origem da vocação profética deste casal. A experiência do amor entre os dois levou-os a descobrir o amor de Deus pelo seu povo. Quase repetindo a fala de Oséias para Gomer, Deus disse ao povo: eu me casarei com você para sempre. Me casarei com você na justiça e no direito, no amor e na ternura. Eu me casarei com você na fidelidade e você conhecerá Javé. Você vai conferir isso no livro de Oséias, capítulo 2, versículos de 21 e 22.

0: Nossa Senhora da Visitação. A devoção a Nossa Senhora da Visitação se originou entre os primeiros franciscanos. Se trata de uma devoção totalmente inspirada no Novo Testamento, mais precisamente no Evangelho de São Lucas, capítulo 1, versículos de 39 a 56, quando o anjo Gabriel anunciou a Maria que ela seria a mãe do Salvador. Ele disse que Isabel, prima de Maria, já idosa, estava no sexto mês de gravidez por um milagre de Deus. Por isso, Maria foi às pressas até a região montanhosa da Judéia, a cidade de Aincarim, para visitar Isabel. Daí o nome de Nossa Senhora da Visitação. Quando Maria chegou e saudou Isabel, João Batista, a criança no ventre de Isabel, estremeceu no seu seio e Isabel ficou cheia do Espírito Santo. Foi um encontro especial. Maria levava Jesus em seu ventre. Isabel carregava João Batista. Os dois primos também se encontraram neste momento e o Espírito Santo se fez presente. As palavras que Isabel disse a Maria neste momento, como frisa São Lucas, foram inspiradas pelo Espírito Santo. Por isso, ela se torna uma frase da oração rezada por milhões de pessoas todos os dias. A Ave Maria. Maria visita Isabel primeiramente porque crê nas palavras do anjo Gabriel. Este, como vimos, afirmou que Isabel estava no sexto mês de gravidez. Em segundo lugar, esta visita, sem dúvida, é uma visita de serviço, de amor e partilha. Maria precisava partilhar com alguém a maravilha que estava acontecendo em seu ventre. Jesus, o Filho de Deus, estava sendo gerado. Mas com quem partilha algo tão grande? José, o noivo, ainda não sabia. E se não fosse por intervenção divina, não compreenderia. Isabel, porém, compreenderia, porque estava vivendo também um milagre, uma gravidez na velhice. Maria vivia um milagre infinitamente maior, mas sentia que Isabel poderia compreender e ajudar. Tanto que Isabel, tocada por Deus, percebe imediatamente a gravidez de Maria e exclama: Bendita és tu entre as mulheres, e bendito é o fruto do teu ventre. Certamente, nos 3 meses que Maria ficou com Isabel, as duas se ajudaram, conversaram muito e falaram com liberdade sobre as coisas de Deus que aconteciam em suas vidas. Foi na visitação que Maria entoou seu cântico de gratidão e louvor a Deus, chamado de Magnificat, do latim que significa glorifica. Este é o primeiro verbo usado por Maria no Magnificat. Minha alma glorifica ao Senhor. A oração do Magnificat é a oração da visitação de Nossa Senhora. Por isso, reze-a sempre, lembrando da alegria de Maria e de seu gesto de amor ao visitar sua prima, para servir e partilhar a vida. Nossa Senhora da Visitação, rogai por nós.
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2: A você, meu irmão, minha irmã, que nos acompanha, estamos iniciando o nosso programete Seguindo o Redentor. Sou o irmão Joaquim, missionário redentorista, trabalhando na coordenação das obras sociais redentoristas da província Nossa Senhora Aparecida. E continuamos a refletir sobre a comunhão de pessoas. Nos faz ver também a responsabilidade do bem comum, que compete não só às pessoas consideradas individualmente, mas também ao Estado, pois que o bem comum é a razão de ser da autoridade política. O bem comum da sociedade não é o fim isolado em si mesmo. Ele tem valor somente em referência à obtenção dos fins últimos da pessoa e ao bem comum universal de toda a criação. Deus é o fim último de suas criaturas, e por motivo algum se pode privar o bem comum da sua dimensão divina, que excede, mas também dá cumprimento à dimensão histórica. Esta perspectiva atinge a sua plenitude em força da fé na Páscoa de Jesus, que oferece plena luz acerca da realização do verdadeiro bem comum da humanidade. Olhemos então para a nossa história, o esforço pessoal e coletivo de elevar a condição humana. Começa e culmina em Jesus. Graças a Ele, por meio dEle e em vista dEle, toda a realidade, inclusa a sociedade humana, pode ser conduzida ao seu bem sumo, à sua plena realização. Por bem comum, entende-se então o conjunto daquelas condições da vida social que permitem aos grupos e a cada um de seus membros atingirem de maneira mais completa e desembaraçadamente a própria perfeição. E hoje, partilhamos

0: conosco sobre as atividades do Centro de Assistência Social, o CAS, a coordenadora Arlete, que trabalha no CAS Copiosa Redenção, que fica lá na cidade de Campinas.
1: Olá, irmão Joaquim e todos os ouvintes da Rádio Aparecida. Eu sou a Arlete, falo aqui da cidade de Campinas, do CAS Copiosa Redenção. Família. A família para nós é a base de tudo. É um lugar de convivência, de partilha, né, e também de muito aprendizado. Aqui no CAS, acolhemos as famílias para que tenham oportunidade de conviver, dialogar e pensar em diversas formas de superação dos conflitos, né, no ambiente familiar. As oficinas, os atendimentos que a gente direciona, os atendimentos individuais e também os momentos em grupos, ele vem proporcionando aos familiares esses momentos de diálogo e reflexão sobre o valor de cada pessoa na convivência do mesmo espaço.
0: Por fim, as responsabilidades da família e a família cristã têm o papel fundamental de ser o lugar onde se acolhe a vida, a primeira escola da fé, da iniciação cristã das crianças, lugar de comunhão, perdão e reconciliação, fonte de valores humanos e cívicos, onde o amor se manifesta de forma visível e respeitosa, criando então laços de ternura, laços de pertença entre as pessoas de várias gerações do núcleo familiar. E para encerrar, o nosso recadinho final. Acompanhe, segue o nosso Instagram, @casobrasocialredentoristas, e o nosso site, a12.com/obrassociais, e conheça um pouco mais das atividades que são desenvolvidas pelos nossos Centros de Assistência Social, CAS. Até a próxima.
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4: O sacramento da unção dos doentes para curar. E não só para perdão e conforto espiritual. Grande erro do povo é pensar que só se unge doente, quando este já está morrendo. A finalidade principal do sacramento da unção é confortar o enfermo, curando-o, se isso for para o bem, ou ajudando-o a morrer bem, se for para morrer, além do perdão dos pecados. Doença perigosa, mesmo que não seja fatal, pode admitir a unção. Basta velhice avançada. Chamar um padre era até pouco tempo sinal de caso gravíssimo. Agora não é mais assim, porque o povo já compreendeu que a unção é para confortar e curar o doente, ou ajudá-lo a sofrer santamente, mesmo que não seja para morrer. A Bíblia diz: se houver um doente numa casa, chamem os presbíteros da igreja e eles ungirão o enfermo com óleo. A oração da fé salvará o doente e Deus o aliviará. E se estiver em pecado, ficará perdoado. Vi muitos doentes sararem pela unção. O povo gosta tanto de bênçãos para sarar. A melhor bênção que existe é a unção sacramental. Tive uma trombose na perna que não era muito perigosa, mas mesmo assim pedi a unção. Deus cura e alivia o doente de muitos modos, além dos milagrosos. Por exemplo, a providência ajuda a se descobrir um bom médico. Deus dispõe as coisas sempre. Não cai um fio de cabelo de nossa cabeça sem que o Pai do céu o consinta. Mas Deus quer que

0: se tomem os remédios que ele criou e que façam uma operação cirúrgica, se o médico o exigir, etc. É maior caridade prevenir e evitar doenças do que curá-las depois de contraídas.
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4: O empenho pastoral não pode se tornar uma simples prestação de serviços. Senão acaba por transmitir cansaço e frustração. É muito necessário a prática da adoração, um pouco esquecida neste século dramático. O cristão, sobretudo, o religioso, é alguém capaz de adorar, adorar em silêncio.
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6: 11:30, horário de Brasília.
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6: De volta na programação Com a Mãe Aparecida, aqui na Rede Aparecida de Rádio. Olha que alegria ter você conosco, viu? Que bom saber que você optou, quis, desejou estar com a gente na programação Com a Mãe Aparecida. Que Nossa Senhora continue cuidando de você e da sua vida, viu? Muito obrigado pela presença, pelo carinho, muito obrigado pelo acolhimento. Agora são 11:31, horário de Brasília. Muito obrigado a todos pela sintonia. Da Algisa de Barra dos Coqueiros continua com a gente. Obrigado, Algisa. Um grande abraço, Deus te abençoe. Também o Emerson continua com a gente aqui da cidade de Franca, aqui no Franca, no estado de São Paulo. Boa noite, Emerson, seja bem-vindo, que Deus te abençoe, que Nossa Senhora Aparecida abençoe a sua vida. Estamos juntos, viu? Estamos juntos com você e rezando por você. Muito obrigado pelo carinho, muito obrigado pela sintonia, que Deus abençoe a todos. Deixa eu mandar um abraço aqui, ó, pra Tereza Mendes de Carapicuíba. Boa noite, Tereza. Bem-vinda, que Deus abençoe, que Nossa Senhora Aparecida ilumine você, viu? Que Nossa Mãe de Deus continue protegendo a sua vida e o seu coração. Muito bem, estamos juntos também, rezando pelas intenções da Polaca, lá de Imbituva, no Paraná. A Polaca, lá com seu esposo Rude, o filhão Juan, sua mãe Dona Cleuzia, a avó Zoraide, também sempre na sintonia do nosso programa. Deus abençoe a todos, que Nossa Senhora ilumine o coração de cada um. Estamos juntos, estamos em oração, estamos rezando por você. 11:32, horário de Brasília. Boa noite, bem-vindo, bem-vinda à Rádio Aparecida e à Rede Aparecida de Rádio. 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
1: Hoje vamos refletir sobre o tema fidelidade à missão cristã. Justamente diante das dificuldades e dos desafios que nós temos condições de avaliar a nossa fé cristã naquele que é a razão de ser da pessoa humana, como filho e filha. Somos criados à imagem e semelhança de Deus, com amor e para o amor a Deus e também aos irmãos. Não foi por acaso que Jesus pronunciou e proclamou a frase que nos questiona e compromete: quem quiser ser meu discípulo, tome a sua cruz de cada dia e me siga. Jesus foi claro: não é a cruz de cada semana, cada mês ou cada ano, é a cruz de cada dia. Esta cruz de cada dia descreve o contexto em que os discípulos foram enviados, onde Jesus não prometeu vida boa e caminho fácil, mas de oposição e rejeição ao seu nome e seu evangelho. Eis que eu vos envio como ovelhas no meio de lobos. Sede, portanto, prudentes como as serpentes e simples como as pombas. Mateus 10:16. Diante desta maldade e ignorância humana que se configura em nosso mundo, para ser fiel à nossa fé e em nossa ação missionária, talvez a única escolha em circunstâncias pastorais desafiadoras seja o martírio. Exemplo de tantos irmãos e irmãs nossos que derramaram seu sangue. Estamos em pleno século 21. E o Evangelho, como boa notícia, descreve a nossa realidade de hoje. O irmão entregará à morte o próprio irmão. O pai entregará o filho. Os filhos se levantarão contra os seus pais e os matarão. Mateus 10:21. A exemplo dos apóstolos, nós, como membros desta igreja que recebeu a missão de anunciar o Evangelho e denunciar as situações de morte, anunciar

0: odiada pelos profetas, certamente seremos odiados, perseguidos, presos por causa do nome de Jesus. A confiança na palavra de Deus e a força do Espírito Santo estarão conosco para nos dar coragem, sabedoria e discernimento para bem desenvolver a nossa missão. É a força de Deus no coração que nos ajuda a vencer os obstáculos.
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1: Uma vez mais, somos chamados a refletir sobre a vocação e o que é vocação. É a pergunta que nós sempre fazemos. A palavra vocação só pode ser entendida a partir de uma visão religiosa. A palavra tem origem no vocábulo latino vocare, chamar, escolher e convocar. Portanto, todos nós somos chamados, escolhidos e convocados pelo Senhor a responder com amor à vocação a qual nós seguimos, seja ela qual for. Deus, a Santíssima Trindade, é uma pessoa feliz que criou o ser humano como sua imagem e semelhança, obra de suas mãos.

0: Portanto, criou-nos para sermos felizes. Toda pessoa que projetou em seu coração é chamada para a missão de ajudá-lo a construir o mundo. Assim, toda vocação é um projeto de Deus, por isso, uma pessoa que não acredita na existência de Deus ou não busca conhecê-lo, jamais poderá sentir-se vocacionada, chamada para exercer uma missão. Vocação é dom de Deus. É Ele quem projeta no coração de cada pessoa o seu querer. Somente quem aceita a existência de Deus poderá enxergar a própria vida sob o aspecto do chamado da vocação. A vocação é também uma expressão do amor de Deus. Deus é amor, e o amor verdadeiro se expressa em atitudes de uma vida. E porque Ele nos ama, expressa este amor partilhando conosco o seu ato criador. Por isso, cada pessoa chamada, vocacionada, a ajudar o Criador a continuar criando o mundo com seu trabalho, que deve ser uma resposta de amor. Assim, ao assumir a vocação sentindo-se amada, a pessoa torna-se parceira de Deus na construção do seu reino. Acontece aí uma aliança de amor entre Deus e o ser humano. É importante perceber que há uma grande diferença entre vocação e habilidades. Vocação é o grandioso sonho de Deus plantado no coração de cada pessoa. Ele planejou o modo de existir que cada criatura, sua função, seu papel e suas aptidões pessoais. Para que se realize, todo ser humano é, portanto, portador de muitos dons, talentos ou habilidades a serem desenvolvidas, o que levará cada pessoa a exercer uma profissão ou atividades específicas. Para isso é preciso descobrir qual o projeto que cada pessoa carrega para poder exercitar e desenvolver suas habilidades. Assim poderá ser feliz e realizada. Portanto, a vocação é um mistério de Deus em que devemos mergulhar, contemplar, conhecer e exercitar. Toda vocação é um caminho de mão dupla, escolha e chamado, proposta e decisão, graça e resposta. Antes de fazermos a escolha, Deus já pensou em nós bem antes do nosso nascimento. Portanto, querido irmão, querida irmã, ouvintes da Rádio Aparecida, a Rede Aparecida de Comunicação e do programa Você Também é Chamado, que possamos responder com amor o chamado de Deus em nossas vidas. Seja qual for a vocação, o matrimônio, a vida religiosa, ou a vida sacerdotal, ou a vida missionária em nossa igreja como leigo, leiga, continuemos firmes, continuemos respondendo a Deus com alegria o seu chamado. Continuemos a rezar pelas vocações. Até o próximo programa, você também é chamado. O nosso abraço, Deus abençoe.
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1: Aguarda-se com ansiedade a chegada do carteiro para ler a carta impacientemente esperada. E esta carta vigente que Jesus Cristo mesmo nos deixou escrita e que nos envia a cada dia desde o céu. Esta carta que se chama Evangelho. Apenas se a esperamos e apenas se a tiramos do envelope.
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3: E missão cumprida! Ponto final na primeira parte do programa com a Mãe Aparecida. Eu, Evandro Brum, tô ficando por aqui. Ó, a gente se encontra em agosto, tá bom? No dia 6 de agosto, sim, aliás, 5 de agosto, estaremos juntos aqui para rezar e celebrar o amor de Deus pela intercessão de Nossa Senhora. Tô saindo de férias, mas ó, vou rezar por você, tá bom? Me acompanha lá no Instagram, Evandro Brum Rádio. A gente vai fazer umas lives lá, pra quem tem Instagram, né? A gente vai fazer umas lives pra que a gente possa continuar a nossa caminhada de oração. Por quê? Porque estou de férias, mas a missão não pode parar, com toda certeza. Conto com você, com a sua participação, tá bom? Evandro Brum Rádio, por lá eu vou acolher você e a gente vai rezar juntos. Tá combinado? Então tá bom. Olha, um grande abraço, fiquem com Deus durante esse mês de julho. Juízo, tá bom? Deus abençoe a todos, que Nossa Senhora acolha o coração de cada um. Foi um prazer estar com você e a gente se encontra em agosto, se Deus quiser, para celebrarmos também o meu aniversário, que é dia 6 de agosto, né? Um grande abraço, fiquem com Deus e com as bênçãos da Mãe Aparecida!

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3: Uma excelente madrugada, você que sintoniza a rede Aparecida de Rádio. Hoje, madrugada de domingo, dia 5 de julho de 2026. Seja muito bem-vindo, muito bem-vinda a este momento de encontro de fé e de esperança. Enquanto a noite avança e, claro, muitos descansam, nós estamos juntos, compartilhando palavras que acolhem, músicas que fortalecem e a presença da Mãe Aparecida que ilumina o nosso caminho. Nesta madrugada, quero te convidar a fazer parte desta grande família, você que está trabalhando, viajando ou em casa. Pode ter certeza de que você não está sozinho, aqui cada ouvinte é especial. Cada história importa. E juntos vamos preencher essas horas com oração, reflexão e muita alegria. Fique conosco, porque a noite fica mais leve quando caminhamos lado a lado na fé, sob o olhar daquela que é mãe de todos nós, Nossa Senhora Aparecida. Muito obrigado a você que nos faz companhia nesta madrugada de domingo, 5 de julho de 2026. Com a Mãe Aparecida, programa de edição número 8204. Eu sou o Zé Antônio, trabalho com a produção de Marcos Thiago, a coordenação da Paula Castro e a direção do padre Vanderlei Souza, missionário redentorista. Hoje, 14º domingo do tempo comum. Neste momento, convido você que está em casa a juntos acompanharmos Os Ponteiros Apontam para o Infinito, com o padre William Betônio, missionário redentorista.
4: Anunciou a Maria e ela concebeu do Espírito Santo. Ave Maria, cheia de graça, o Senhor é convosco. Bendita sois vós entre as mulheres e bendito é o fruto do vosso ventre, Jesus. Santa Maria, Mãe de Deus, rogai por nós, pecadores, agora e na hora da nossa morte. Amém. Rogai por nós, Santa Mãe de Deus, para que sejamos dignos das promessas de Cristo. Oremos, infundi, Senhor, vos rogamos a vossa graça em nossos corações, para que nós que conhecemos pela anunciação do anjo a encarnação de Jesus Cristo, vosso Filho, cheguemos por sua paixão e morte de cruz à glória da ressurreição. Pelo mesmo Cristo nosso Senhor. Amém.
5: Olá, queridos ouvintes da Rádio Aparecida, da Rede Aparecida de Rádios.

aqui Padre William Betônio, missionário redentorista, chegando até você neste momento em que os ponteiros apontam para o infinito. Eu falo aqui de Bom Jesus da Lapa, capital baiana da fé, e a Rádio Bom Jesus faz parte da rede Aparecida de Rádios, estamos sempre juntos, unidos na programação. Bem, nós estamos dando início à 14ª semana do Tempo Comum, esse ano que é o ano A. Com este domingo, as leituras nos apresentam como reflexão central que a lógica do Reino de Deus é uma lógica diferente desses valores atuais do mundo. E ele revela isso para nós quando ele mostra que é aos pequeninos, aos humildes, que essa revelação acontece e não aos soberbos. Enquanto o mundo exalta a força, poder, a autossuficiência de alguns líderes que querem transformar o mundo num campo de guerra, Deus escolhe se revelar nos corações mais simples, mais humildes, e oferece o alívio para quem está cansado de carregar fardos pesados. Bem, a primeira leitura de hoje, livro do profeta Zacarias. O profeta ele anuncia a chegada de um rei, mas um rei diferente daquele que os judeus esperavam. Os judeus esperavam a chegada de um rei que viesse montado num cavalo, que tivesse um grande exército, que pudesse derrubar aquele que oprimia Israel. E esse rei que vem na profecia de Zacarias, lá no Antigo Testamento, é um rei que vem montado num jumentinho. É pacífico, traz a paz para todos. Deus, ele não vence pela força bruta, pela arma, pela guerra, mas pela humildade. E aqui está o discurso que vale para nós. Olha, sabedoria do Antigo Testamento, que não é o poder, não é a guerra, não é toda esse barulho que está acontecendo, que é a presença de Deus. A presença de Deus está no mais fraco, no mais humilde, naquele que padece diante do abuso do poder dos grandes. Na segunda leitura de hoje, Paulo aos Romanos, ele vem nos dizer que quem tem o Espírito Santo de Deus não vive escravo do egoísmo da carne. Olha que interessante, escravo do egoísmo da carne. O que é ser escravo do egoísmo da carne? É carregar estes fardos pesados que o mundo impõe. Padrões de viver, padrões de beleza, padrões de trabalho, que refletem simplesmente um espírito vazio de humanidade. E aí é necessário a gente prestar atenção em tudo isso, liberar o espaço do nosso coração de tantas coisas que enchem o nosso coração e acaba nos tornando cada vez mais fechados e egoístas, para que este Espírito Santo novo possa respirar um alívio dentro de nós e nos mostrar a certeza da vida eterna. Já no Evangelho de hoje de Mateus, Jesus faz uma oração, né, a todos aqueles que o acompanham, o seguem, dizendo, né, que o Pai é bondoso, é misericordioso, porque revela as coisas aos simples, não aos sábios e aos doutores, mas aos pequeninos. E depois ele diz a estes mesmos pequeninos: vinde a mim todos vós que estáis cansados, fatigados, sob o peso de vossos fardos, e eu vos darei descanso. Ele nos pede para que a gente assuma o seu jugo, que é suave. Bem, estar assim diante da grande misericórdia de Deus é sentir-se leve, apesar de todos os cansaços do mundo. O colo de Deus não é apenas para que a gente possa se sentir grande e autossuficiente, mas é para quem tem humildade, sabe descer do salto e sabe estar na mesma direção para poder descansar nos braços do Pai. Eu agradeço a você por

0: mas esse dia, este fim de semana, eu retorno no próximo fim de semana. Fique com Deus e com as bênçãos da Mãe Aparecida.
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2: Senhor Deus, Pai de amor e de misericórdia, neste dia do Senhor, nos reunimos espiritualmente diante de Ti para louvar o Teu santo nome e agradecer por todas as graças que recebemos de Tuas mãos ao longo de nossa caminhada. Tu nos envias ao mundo como discípulos e missionários do Evangelho, chamados a anunciar a paz, a esperança e a salvação que brotam do coração de Cristo. Por isso, nós Te pedimos, torna-nos instrumentos da Tua presença onde houver tristeza, divisão, sofrimento ou desânimo. Senhor Jesus, assim como enviaste os discípulos à Tua frente para preparar os caminhos do reino, envia também cada um de nós para testemunhar o Teu amor em nossa família, em nosso trabalho, em nossa comunidade e em todos os ambientes onde vivemos. Que nossas palavras transmitam bondade, nossos gestos revelem misericórdia e nossa vida proclame a alegria de pertencer a Ti. Livra-nos da tentação do orgulho e da autossuficiência. Ensina-nos a reconhecer que toda missão nasce de Ti e encontra sua força em Tua graça. Que jamais busquemos nossa própria glória, mas que tudo o que fizermos contribua para manifestar a Tua presença e o Teu reino. Por intercessão da Santíssima Virgem Maria, Rainha dos Apóstolos, ajuda-nos a acolher com generosidade a missão que nos confias e a caminhar sempre sob a luz do Teu Espírito. E que ao final de nossa jornada neste mundo, possamos ouvir de Ti as palavras que tanto desejamos. Vinde, benditos de meu Pai, e participar para sempre da alegria do Teu reino. Por Cristo nosso Senhor. Amém.
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3: Deus ama a pequenez e gosta de realizar grandes coisas mediante a pequenez, como testemunha Maria. Por isso, não tenhamos medo dos números pequenos, dos sucessos que tardam, da relevância que não se avista. Não é este o caminho de Deus. Olhemos para Maria, que na sua pequenez é maior que o céu.
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1: Com a mãe Aparecida, rede Aparecida de rádio, com o coração em paz e a alma aberta, vamos juntos rezar o Salmo responsorial. É a nossa resposta amorosa à palavra de Deus que acabamos de ouvir. Reze comigo, na presença de Jesus, sob o olhar da mãe Aparecida.
2: Salmo 144. Bendirei eternamente vosso nome, ó Senhor.
3: Bendirei eternamente vosso nome, ó Senhor.
2: Ó meu Deus, quero exaltar-vos, ó meu Rei, e bendizer o vosso nome pelos séculos. Todos os dias haverei de bendizer-vos, e de louvar o vosso nome para sempre.
3: Bendirei eternamente vosso nome, ó Senhor.
2: Misericórdia e piedade é o Senhor. Ele é amor, é paciência, é compaixão. O Senhor é muito bom para com todos. Sua ternura abraça toda criatura.
3: Bendirei eternamente vosso nome, ó Senhor.
2: Que vossas obras, ó Senhor, vos glorifiquem, e os vossos santos com louvores vos bendigam. Narrem a glória e o esplendor do vosso reino, e saibam proclamar vosso poder.
3: Bendirei eternamente vosso nome, ó Senhor.
2: O Senhor é amor fiel em sua palavra, é santidade em toda a obra que ele faz. Ele sustenta todo aquele que vacila e levanta todo aquele que tombou. Bendirei eternamente vosso nome, ó Senhor.
3: Bendirei eternamente vosso nome, ó Senhor.
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1: Com a Mãe Aparecida, é tempo de rezar, de silenciar o coração e se deixar conduzir pela presença amorosa de Deus. Junto da Mãe Aparecida, acolhemos agora o padre Edmilson Moraes para este momento de oração. Coloque suas intenções, confie e reze com a gente.
2: A Páscoa de Jesus se manifesta em cada um de nós, nas pessoas, nas comunidades que dão testemunho de misericórdia, reconciliação e paz. Nesta oração, lembro de maneira especial a aniversariante de hoje, a Dona Vera, aqui de Campinas. Iniciemos esta oração invocando a Santíssima Trindade. Em nome do Pai, do Filho e do Espírito Santo. Amém. Senhor nosso Deus, nosso Pai, nós cremos em vós, nós esperamos em vós, nós vos amamos. Nós vos agradecemos este dia e vos damos graças porque estamos com vida. Oferecemos este dia ao Senhor com todas as nossas alegrias e sofrimentos, com todos os nossos trabalhos e divertimentos. Guardai-nos do pecado e fazei de nós instrumentos de vossa paz e do vosso amor.

0: ajude-nos a observar vossos santos mandamentos. Amém. Domingo, dia 5 de julho, o trecho do Evangelho de hoje é escrito por Mateus, capítulo 11, versículos de 25 a 30. Anúncio do Evangelho de Jesus Cristo segundo Mateus. Naquele tempo, Jesus pôs-se a dizer: Eu te louvo, ó Pai, Senhor do céu e da terra, porque escondeste estas coisas aos sábios e entendidos e as revelaste aos pequeninos. Sim, Pai, porque assim foi do teu agrado. Tudo me foi entregue por meu Pai, e ninguém conhece o Filho senão o Pai, e ninguém conhece o Pai senão o Filho, e aquele a quem o Filho quiser revelar. Vinde a mim todos vós que estáis cansados e fatigados sob o peso dos vossos fardos, e eu vos darei descanso. Tomai sobre vós o meu jugo, e aprendei de mim, porque sou manso e humilde de coração, e vós encontrareis descanso, pois o meu jugo é suave e o meu fardo é leve. Palavra da Salvação. Jesus eleva uma prece de louvor e agradecimento ao Pai por aquilo que ele realizou e continua realizando em favor dos pequeninos. Os pobres são os privilegiados de Deus e também de Jesus, claro. Ao longo de toda a sua vida, o Filho procurou pôr em prática tudo aquilo que o Pai lhe entregou. Jesus demonstra sua fidelidade a Deus colocando-se ao lado dos empobrecidos e desprezados pela sociedade. Jesus nos convida hoje, eu e você, Jesus nos convida a ir até Ele, pois Ele tem mensagem de salvação e libertação dos fardos que impedem de viver com dignidade e dificultam o acesso ao Pai. Como discípulos, somos convidados pelo Mestre a aprender dele o jeito de viver a prática do seu projeto. Ser manso e humilde de coração não impede de enfrentar os adversários do Reino de Deus. Peçamos hoje especialmente a bênção de Deus para as famílias. A família é a principal responsável pela formação da consciência humana e cristã de uma pessoa. A família é a célula principal da sociedade e atualmente vemos um grande sofrimento de tantas famílias que passam por dificuldades em seus relacionamentos. Reúna sua família e peçamos juntos a Deus a sua bênção. Oremos. Deus de misericórdia, Criador e Reparador do vosso povo, que fizestes da família humana, constituída pela aliança nupcial, o sacramento de Cristo e da Igreja, derramai a abundância das vossas bênçãos sobre esta família reunida neste momento, para que aqueles que nela vivem unidos pelo amor sejam fervorosos no Espírito, assíduos na oração, solícitos uns pelos outros, atentos às necessidades de todos e deem testemunho da fé pela palavra e pelo exemplo. Por nosso Senhor Jesus Cristo. Amém. Que Deus Todo-Poderoso vos livre sempre de toda a adversidade e derrame sobre você as suas bênçãos. O Senhor esteja convosco, Ele está no meio de nós. Pela intercessão do apóstolo São Marcos, desça sobre você, sobre a sua família e intenções, a bênção do Deus Todo-Poderoso, Pai, Filho e Espírito Santo. Amém. O abraço de hoje vai para a Flávia de Piracicaba, seu Anísio também de Piracicaba, um abraço para o Poço Bom de Campinas e para a Júlia, também de Campinas. Sou o padre Edmilson Moraes, salesiano de Dom Bosco, e moro em Campinas, no estado de São Paulo, no Colégio Liceu Salesiano Nossa Senhora Auxiliadora. Que Deus e Nossa Senhora, sua mãe e nossa, continue caminhando com você hoje. Abraço e até mais.
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2: Os religiosos devem estar sempre próximos das pessoas, cuidando delas pessoalmente, aprendendo sua língua, respeitando e amando a sua cultura, não se deixando tentar por seguranças mundanas, mas permanecendo firmes no Evangelho através de uma exemplar retidão de vida espiritual.

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1: Olá para você que acompanha a programação da Rede Aparecida de Rádio. Está começando mais um Destaques da Igreja. No início desta semana, dia 29 de junho, solenidade dos Santos Pedro e Paulo, em celebração presidida por Papa Leão XIV no Vaticano, foram entregues os palios aos novos arcebispos metropolitanos nomeados ao longo do último ano. Entre eles esteve Dom Mário Antônio da Silva, sexto arcebispo da Arquidiocese de Aparecida, que recebeu a insígnia diretamente das mãos do pontífice. O palio, no latim palium, manto de lã, é uma veste litúrgica da Igreja Católica composta por uma faixa de lã branca colocada sobre os ombros do arcebispo. Simboliza a ovelha que o pastor carrega nos ombros, representando a missão pastoral do bispo. É também sinal da jurisdição dos arcebispos metropolitanos em comunhão com a Santa Sé. Padre Inácio Medeiros, missionário redentorista, que atua no Instituto Histórico Redentorista de Roma, destacou a força e o simbolismo deste momento. É a segunda vez no pontificado de Leão XIV que a cerimônia acontece.
2: Mais uma vez acontece a tradicional, bonita, significativa e histórica cerimônia da entrega do palio aos arcebispos, que foram assim nomeados desde esta mesma ocasião do ano passado. O palio, sinal de sua autoridade, não como poder, mas de sua autoridade como serviço. Significativo que dos 4 arcebispos brasileiros que nesta ocasião estarão recebendo o palio, 3 são de arquidioceses onde nós temos a presença dos missionários redentoristas. Em Juiz de Fora, Dom Marco Aurélio, a presença dos redentoristas da Igreja da Glória e também na paróquia de Nossa Senhora do Perpétuo Socorro, também num centro de assistência social.

0: que a congregação mantém naquela cidade. E Dom Palau, arcebispo metropolitano de Sorocaba, onde os missionários redentoristas têm a sua presença na paróquia Santuário de São Geraldo Magela e também do seminário para a formação dos irmãos redentoristas. E por fim, nós temos também o arcebispo de Aparecida, onde nem precisa falar da presença significativa dos missionários redentoristas. Eu penso que esta celebração faz ponte com a tradição da igreja, com a vivência apostólica missionária da igreja. Esta cerimônia representa também uma proximidade do Papa, uma comunhão de vida e de missão do Papa com os arcebispos do mundo inteiro. E para nós missionários redentoristas, é uma confirmação do pastoreio desses irmãos do episcopado brasileiro nas diversas realidades onde nós estamos presentes. De modo que é uma ocasião de alegria, é uma ocasião de compromisso. Em Roma, nós teremos a presença do superior provincial da província Nossa Senhora Aparecida, que assim representa todos os missionários redentoristas naquela ocasião feliz, naquela ocasião festiva.
1: Victor Hugo Barros, editor-chefe do Núcleo de Publicações do Santuário Nacional, lembrou que a família dos devotos tem acompanhado com alegria os primeiros momentos do episcopado de Dom Mário Antônio na Arquidiocese de Aparecida.
2: Sem dúvida nenhuma, esse é um momento muito significativo para toda a igreja no Brasil e, sobretudo, para a família dos devotos. O cardeal arcebispo emérito de Aparecida, Dom Raimundo Damasceno Assis, sempre diz que o arcebispo de Aparecida é o catequista do Brasil. E é verdade, pelos meios de comunicação, como a Rádio Aparecida, o arcebispo consegue chegar a muitas localidades, até mesmo aqueles espaços onde a igreja nem se faz tão presente assim. Por isso, a imposição do palio das mãos do Papa Leão XIV para o arcebispo de Aparecida, Dom Mário Antônio da Silva, é um momento de muita alegria para toda a família dos devotos, que se sente também representada. Na tradicional carta do arcebispo desse mês de junho, Dom Mário inclusive escreveu algo muito bonito. Ele disse que quando ele estiver diante da tumba de São Pedro, ele vai rezar pela unidade da família dos devotos. Então é a certeza de que cada um de nós também estamos junto de Dom Mário nessa celebração que vai acontecer daqui a pouco na Basílica de São Pedro, no Vaticano. E também junto dele estaremos mais próximos do Santo Padre, o Papa Leão XIV, reafirmando a nossa unidade, reafirmando aquilo que nós acreditamos, a nossa fé que provém dos apóstolos, que é universal e que tem a sua sede em Roma. É sem dúvida um momento importante que queremos viver como família dos devotos e por isso pela Rede Aparecida de Comunicação nós vamos acompanhar esse momento muito bonito, significativo e importante que recorda essa unidade. E claro que na revista de Aparecida, na sua versão impressa e digital, nós preparamos conteúdos exclusivos pensados para cada uma das pessoas que quer conhecer mais sobre o palio, quer entender esse momento importante. Na revista impressa, que deve estar já na casa daqueles que fazem parte da família dos devotos, nós temos ali conteúdos muito bonitos na sessão de liturgia, também uma sessão especial falando um pouquinho sobre esse preparativo, né? Recordando como foi a posse, também falando dos preparativos para o palio. E na versão digital, em a12.com/revista de Aparecida, a gente tem ali uma matéria multimídia com vídeo que nos explica um pouco sobre o palio. Dom Mário até deu um spoiler, contou como que para ele é estar em Roma, reafirmar essa fé que provém dos apóstolos e também o que, ele espera desse momento que vai acontecer daqui a pouquinho.
1: Outro destaque do Vaticano é que o Papa Leão XIV nomeou nesta semana mais uma mulher à frente de um dicastério da Cúria Romana. A irmã Alessandra Smirilli vai ser a nova prefeita do dicastério para o Serviço do Desenvolvimento Humano Integral. Essa é a segunda nomeação feminina para um cargo de liderança realizado por Leão XIV após da prefeita do dicastério para a comunicação, a leiga Maria Alvorado. Economista, acadêmica acadêmica e professora da Universidade Auxilium de Milão, dedicada aos temas da justiça social, da economia civil e da inclusão, a irmã Alessandra Smerilli nasceu em Vasto, na Itália, e obteve seu doutorado em economia no Reino Unido. Salesiana das Filhas de Maria Auxiliadora, desde 1997, passou a assumir responsabilidades na estrutura da Santa Sé,

0: a partir do ano de 2019. E a Igreja Católica lançou nesta semana, no último dia 1º de julho, a campanha SOS Venezuela, Solidariedade e Fraternidade, uma mobilização nacional para arrecadar recursos destinados às famílias atingidas pelos terremotos que devastaram a Venezuela. Inspirada na primeira encíclica de Papa Leão, Magnificat Humanitas, a campanha reafirma o compromisso da Igreja com a promoção da vida, da fraternidade e da solidariedade diante das situações de sofrimento humano. Mais do que uma campanha de arrecadação, a iniciativa expressa a comunhão entre os povos e o compromisso da Igreja com a promoção integral da vida, tornando concreta a fraternidade por meio de gestos de solidariedade, reforçando que as doações para quem deseja ajudar podem ser realizadas pelo Pix doi@caritas.org.br. Esses são os destaques da Igreja Católica no Brasil e no mundo. Rafael Oliveira, para a Rede Aparecida de Rádio e Signes Brasil.
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1: Com a Mãe Aparecida, Rede Aparecida de Rádio, estamos de volta para acompanharmos juntos a crônica do dia.
2: Não fique parado. Viver é um conjunto de possibilidades infinitas. Não se limite em tentar, faça acontecer. Ricardo Lima, em Pensador, no Facebook. Às vezes penso na vida como um grande centro esportivo com possibilidade de praticar diversos esportes. Esportes individuais ou coletivos. Em cada um deles, a pessoa pode ter três tipos de participação. Como apreciador, apenas pratica. Como competidor, busca se superar. Ou como admirador, vê sem praticar. Nas atividades individuais, o maior beneficiado é o atleta, pois o seu corpo vai responder aos estímulos e ele vai ganhar em melhoria de saúde. Nas atividades coletivas, além do benefício da saúde, vai desenvolver o espírito de equipe, onde o importante é o resultado do grupo. E nesse caso, um procura ajudar o outro para que todos saiam ganhando. Nesse hipotético centro esportivo, tem atividades para todos os gostos, onde é muito importante participar, pois está em jogo a sua saúde física e mental. A qualidade de sua

0: antecipação vai determinar o seu futuro. Mesmo assim, alguns preferem reclamar da sorte ou ficar bebendo em algum lugar. O corpo, com o tempo, vai sentindo os efeitos da falta de treino. Vale também para a vida profissional. O que deixou de ser estimulado vai se atrofiando e vem as doenças. O treinador é a sua força de vontade, seu querer. A escolha é sua. Reflexão feita por José Irineu Nenevê.
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7: Estamos de volta com a Mãe Aparecida aqui pela Rede Aparecida de Rádio. A nossa fé é um caminho que começa com o encontro pessoal com Cristo e vai sendo fortalecido passo a passo. Agora, com a luz do Espírito Santo e sob o olhar da Mãe Aparecida, vamos refletir sobre os sacramentos da iniciação cristã. Quem nos conduz nesta caminhada de fé é o Padre Rubens Gomes de Carvalho.
8: Ouvintes queridos, uma vez mais juntos para acompanharmos a nossa caminhada sobre a crisma e sobre o sacramento da confirmação, refletindo sobre os sete dons do Espírito Santo. E vamos ver hoje o sétimo dom do Espírito Santo, temor de Deus. O santo temor de Deus é o dom que nos faz respeitar a Deus e evitar o pecado e nos ajudar a perceber a grandeza e santidade de Deus e a nos afastar do mal. O dom da prudência, da humildade, de saber reconhecer os próprios limites, de não pedir ou esperar de Deus que Ele fica à nossa vontade, à nossa disposição. É o dom de não metermos-nos em situações complicadas, ambíguas, difíceis e de serem entendidas pela nossa comunidade de fé. A pessoa ou comunidade dotada desse dom do temor de Deus, desse dom, sabem que são amadas pelo Pai e temem qualquer risco de infidelidade ou traição a esse amor, que é o amor de Deus, nos diz o Frei Beto em Catecismo Popular. O dom do temor de Deus não se trata de medo, mas de respeito. Tão grande é o amor que temos receio de ofenderam

nosso Pai e benfeitor. Esse respeito do temor de Deus se estende à vida e dignidade de todos os filhos de Deus. É o dom do temor de Deus, é o dom a que está na raiz da defesa e promoção da vida nascente no seio materno até o respeito aos demais direitos humanos. Nesses dias abençoados, se cresce em todos nós cristãos o anseio da união fraterna de Jesus Cristo que ele pediu ao Pai em João 17, versículo 21. Esse tempo em que a gente celebra o Espírito Santo, que é o tempo de Pentecostes, é tempo de graça, de reconciliação e unidade. Vinde Espírito Santo com o dom do temor para que possamos respeitar a Deus e fazer tudo, ter o medo de ofender a Deus e ofender aos nossos irmãos. Que o Espírito Santo nos anime para isso. Esse dom do temor de Deus, aqui, não se trata de medo, mas de respeito. É dar a Deus o seu devido valor. O respeito deve estar baseado no amor e na gratuidade do relacionamento. O respeito manda. O respeito, quando fruto do amor e não de medo, gera vida. O respeito para com Deus leva-nos a respeitar a vida e a dignidade de cada filho de Deus. Confie em Javé, nosso Deus, com todo o seu coração, e não se fie em sua própria inteligência. Não confie na sua própria inteligência. Pensar em Deus em todos os seus caminhos, e ele aplainará as suas trilhas. Não se considere sábio. Tema a Javé, o Senhor nosso Deus, e evite o mal. Isso trará saúde para a sua carne e alívio para os seus ossos, fruto de todas as suas colheitas. Desse modo, seus celeiros estarão cheios de trigo e seus tonéis transbordarão de vinho novo. Meu filho, não despreze a disciplina de Javé, nem se canse com o aviso dele, porque Javé, o Senhor nosso Deus, corrige aqueles que ama como o Pai corrige o filho preferido. Esse texto sobre o temor de Deus e o respeito a Deus e ao próximo vem do texto da Bíblia, no livro dos Provérbios, capítulo 3, versículos 5 a 12. Você pode meditar depois. Provérbios, capítulo 3, versículos 5 a 12. Façamos uma oração agora pedindo esse dom do temor de Deus. Oremos. Espírito Santo, concedei-nos o dom do temor de Deus. Não o medo de vós, mas o respeito para convosco. E, consequentemente, o respeito para com os nossos semelhantes. Com esse dom do temor de Deus, nós teremos, Espírito Santo, apenas um só receio, o medo de ofender e entristecer o nosso Pai Celeste. Assim, temendo ao nosso Deus, como filho e filha, nunca vamos ofender ao nosso próximo, imagem de Deus, e saberemos perdoar sempre, exatamente como nós queremos amar e ser perdoados. Amém. Dai-nos, Senhor, enfim, o temor sublime de não amar como convém. O Cristo que nos redime, o Pai Celeste que nos quer bem. Amém. Até o próximo encontro, se Deus quiser. Tchau, um abraço.

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2: Penso que se houvesse um medidor de afeto e alguma mãe fosse avaliada, sempre estaria com dosagens altas. Uma jovem mãe me disse esses dias que jamais pensou que poderia sentir um amor assim tão grande por tão pequenino ser. Sabia que um dia iria ter filhos e que os amaria, mas assim, desse jeito, é amor demais. E uma frase bem conhecida acabou escapando de mim. Agora eu entendo minha mãe. Agora eu entendo por que minha mãe pegava tanto no meu pé. Por que ela me queria por perto o tempo todo, porque ela queria saber tudo de mim, onde estava, com quem. Agora eu entendo por que, quando saía de casa, ela queria um abraço apertado e um beijo e dizia perto de quem quer que fosse: filho, eu amo você. Agora eu sei que ela não queria me envergonhar, só não podia conter o seu amor. Ame sua mãe, como Jesus sempre amou Maria. Agora, eu entendo.

0: abençoe você.
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2: Com a Mãe Aparecida, Rede Aparecida de Rádio, muito obrigado você que nos faz companhia. Eu te convido para acompanharmos juntos Os Santos Nos Ensinam, com o Padre André Gustavo.
3: Os Santos Nos Ensinam, hoje, dia 5 de julho, dia de Santo Antônio Maria Zacaria. Eu, Padre André, estou com você, amigo e amigo ouvinte, para conhecermos a história deste santo. O santo de hoje foi um grande apaixonado por Jesus Eucarístico e pela Virgem Maria. Antônio Maria nasceu em Cremona, no norte da Itália, em 1502. E ao perder o pai, muito cedo, teve de sua mãe o grande gesto de amor que consistiu em dedicar-se somente para a sua educação. Tanto assim que com apenas 22 anos já era médico. Ele fazia de sua profissão um apostolado, por isso não cuidava só do corpo, mas também da alma dos seus pacientes, que eram tratados como irmãos. A eles também distribuía os remédios, o conforto, a esperança e a paz com Deus. Chamado por Cristo, ampliou seu apostolado ao ser ordenado sacerdote e, desta forma, pôde testemunhar Jesus e a unidade da Igreja num tempo em que as ciências de fundo pagão, a decadência das ordens religiosas, do clero, pediam não uma reforma protestante, mas sim uma santidade transformadora. Fundador dos clérigos regulares de São Paulo, conhecidos também como Barnabitas, e com a ajuda de uma condessa da Congregação das Angélicas de São Paulo, Antônio viveu, comunicou vida num dos períodos mais difíceis da Igreja de Cristo. Depois de muito propagar a devoção a Jesus Eucarístico, por ter trabalhado demais, veio com 37 anos de idade dormir nos braços de sua mãe terrestre e acordar nos braços de sua mãe celeste. Que exemplo de santidade! Viver concretamente o amor a serviço do próximo, a serviço da vida. Assim também nós somos chamados a sermos santos, testemunhando com nossa vida palavras e atitudes a Cristo nosso Senhor. Santo Antônio Maria Zacaria, rogai por nós.
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1: Estamos de volta com a Mãe Aparecida aqui pela Rede Aparecida de Rádio. Juntos vamos acolher com muito carinho e receber o irmão Cláudio Teixeira. Com você também é chamado.
2: Uma vez mais, somos chamados a refletir sobre a vocação e o que é vocação. É a pergunta que nós sempre fazemos. A palavra vocação só pode ser entendida a partir de uma visão religiosa. A palavra tem origem no vocábulo latino vocare, chamar, escolher e convocar. Portanto, todos nós somos chamados, escolhidos e convocados pelo Senhor a responder com amor a vocação a qual nós seguimos, seja ela qual for. Deus, a Santíssima Trindade, é uma pessoa feliz que criou o ser humano como sua imagem e semelhança, obra de suas mãos. Portanto, criou-nos para sermos felizes. Toda pessoa que projetou em seu coração é chamada para a missão de ajudá-lo a construir o mundo. Assim, toda vocação é um projeto de Deus, por isso, uma pessoa que não acredita na existência de Deus ou não busca conhecê-lo, jamais poderá sentir-se vocacionada, chamada para exercer uma missão. Vocação é dom de Deus. É Ele quem projeta no coração de cada pessoa o seu querer. Somente quem aceita a existência de Deus poderá enxergar a própria vida sob o aspecto do chamado da vocação. A vocação é também uma expressão do amor de Deus. Deus é amor, e o amor verdadeiro se expressa em atitudes de uma vida. E porque Ele nos ama, expressa esse amor partilhando conosco o seu ato criador. Por isso, cada pessoa é chamada, vocacionada, a ajudar o Criador a continuar criando o mundo com seu trabalho, que deve ser uma resposta de amor. Assim, ao assumir a vocação sentindo-se amada, a pessoa torna-se parceira de Deus na construção do seu reino. Acontece aí uma aliança de amor entre Deus e o ser humano. É importante perceber que há uma grande diferença entre vocação e habilidades. Vocação é o grandioso sonho de Deus plantado no coração de cada pessoa. Ele planejou o modo de existir que cada criatura, sua função, seu papel e suas aptidões pessoais. Para que se realize, todo ser humano é, portanto, portador de muitos dons, talentos ou habilidades a serem desenvolvidas, o que levará cada pessoa

0: exercer uma profissão ou atividades específicas. Para isso é preciso descobrir qual o projeto que cada pessoa carrega para poder exercitar e desenvolver suas habilidades. Assim poderá ser feliz e realizada. Portanto, a vocação é o mistério de Deus em que devemos mergulhar, contemplar, conhecer e exercitar. Toda vocação é um caminho de mão dupla, escolha e chamado, proposta e decisão, graça e resposta. Antes de fazermos a escolha, Deus já pensou em nós bem antes do nosso nascimento. Portanto, querido irmão, querida irmã, ouvintes da Rádio Aparecida, a Rede Aparecida de Comunicação e do programa Você Também é Chamado, que possamos responder com amor o chamado de Deus em nossas vidas. Se qual for a vocação, o matrimônio, a vida religiosa, ou a vida sacerdotal, ou a vida missionária em nossa igreja como leigo, leiga, continuemos firmes, continuemos respondendo a Deus com alegria o seu chamado. Continuemos a rezar pelas vocações. Até o próximo programa, você também é chamado. O nosso abraço, Deus abençoe.
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3: Com a Mãe Aparecida, Rede Aparecida de Rádio, estamos de volta para juntos acompanharmos ele, Padre Zezinho, canções que a fé escreveu.
4: Irmão, irmã, façamos de catequese um jeito de evangelizar. E o novo jeito de pregar o evangelho é aprender com as novas linguagens. Se os cristãos, sobretudo os pregadores, quisessem aprender com as novas linguagens, sairiam-se melhor nas suas pregações. A dos pregadores de hoje, muitos têm o pé preso no passado. Por isso não avançam. Uma coisa é referir-se ao passado. Outra é estar preso a ele. A gente podemos progredir, como diz o povo. Nós podemos. Nós poderíamos progredir. A gente poderia, se quisesse. Porque a gente tem que aprender as novas linguagens. Cantem comigo.

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6: Olá, meu querido irmão, querida irmã, você que nos acompanha nesse programa Com a Mãe Aparecida. Sou o Padre Vanderlei, missionário redentorista. Vamos colocar-nos na presença de Deus, rezar, pedir, agradecer e louvar. Rezemos pela intercessão de Santa Paulina, nesta semana em que celebramos a primeira Santa Brasileira. Ó Santa Paulina, que puseste toda a confiança no Pai e em Jesus, e que, inspirada por Maria, decidistes ajudar o povo sofrido. Nós te confiamos a Igreja que tanto amas, nossas vidas, nossas famílias, a vida consagrada e todo o povo de Deus. Vós que desde tua infância soubeste partilhar o pão com os mais pobres e necessitados, ensina-nos a partilhar com as pessoas o pão de nossa mesa, o pão da palavra, do perdão, do amor e da acolhida. Intercede por nós junto a Jesus, a fim de que tenhamos a coragem de lutar sempre na conquista de um mundo mais humano, justo e fraterno. Amém. Santa Paulina, rogai por nós.

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1: Estamos de volta com a Mãe Aparecida, aqui pela Rede Aparecida de Rádio. Maria é presença que acolhe, é colo que conforta, é intercessora que caminha conosco. Agora, no silêncio do coração, vivamos juntos o Momento com Maria. Quem nos conduz nessa reflexão de ternura e fé é Elô Silvério.
2: Refletindo o tema, Maria, exemplo de humildade. Vamos juntos começar o Momento com Maria de hoje. Maria é um grande exemplo de humildade para todos. Mesmo sendo escolhida por Deus para ser a mãe de Jesus, ela não se exaltou nem buscou reconhecimento. Ao receber a missão anunciada pelo anjo, respondeu com fé, obediência e simplicidade, colocando a vontade de Deus acima de seus próprios interesses. Sua vida foi marcada pelo serviço, pela confiança e pelo amor ao próximo. Maria enfrentou desafios e sofrimentos com coragem, se mantendo fiel em todos os momentos. Sua atitude humilde ensina que a verdadeira grandeza está em servir e em reconhecer que tudo o que temos vem de Deus. Por isso, ela continua sendo um modelo de humildade, fé e dedicação para milhões de pessoas. Música.

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2: O culto particular. Mostramos amor a Deus, adorando, agradecendo, pedindo e reparando pelo culto público da liturgia, com sacramentos, principalmente a missa. Mas também o fazemos pela devoção particular e orações individuais. Neste culto particular, destaca-se a oração mental, em que se lê um pedacinho da palavra de Deus, depois se recorda o que foi lido e passa a fazer considerações sobre as verdades focalizadas. Fazem-se atos de fé, adoração, agradecimentos, súplicas e deriva-se para resoluções práticas de amor a Deus e ao próximo. Mas todo esse nosso esforço é como o bater de asas da avezinha ainda em pluma. Só o Espírito Santo torna possível a verdadeira oração. Ele coloca penas nas asas em plumes. Sem ele, não sabemos orar. Quem pratica a meditação, lendo, pensando, produzindo afetos e desejos, buscando Deus, querendo amor, querendo o bem, experimentará que Deus acaba tomando a iniciativa para si e nos faz orar efetivamente. É Deus quem então faz tudo. Ele ensina, atrai e conforta. O Espírito Santo na alma ensina a rezar. De fato, lemos na Bíblia que nós não sabemos rezar, mas que o Espírito Santo reza em nós. Isso quer dizer que Deus vem e suscita em nossa alma uma oração que nós nunca produziríamos, mas que Ele produz em nós. Mística, na teologia, quer dizer a união de oração íntima com Deus para a união de amor e vida com Ele. A pessoa reza bem para ter a graça de viver bem e subir cada vez mais unida a Deus, cada vez mais abençoada por Deus. Tal é o culto divino particular da meditação. Muitas pessoas praticam o exame de consciência frequentemente para a conversão renovada. Examinam as culpas e, cheios de confiança e amor, pedem perdão a Deus, prometendo corrigir-se e confessar-se ao sacerdote. Há muitas outras práticas de devoção particular associadas à recepção dos sacramentos que favorecem muito a devoção. A visita ao Santíssimo Sacramento, as devoções a Nossa Senhora e aos santos podem nos ajudar a nos unirmos com Deus. Entre as práticas de devoção a Nossa Senhora, contam-se as três Ave Marias de manhã, ao meio-dia e à tarde. A celebração das festas de Nossa Senhora e do mês de maio. Os santuários, a reza do terço. O terço é mistura de meditação com oração vocal, visto que se rezam o Pai Nosso, as 10 Ave Marias, o Glória ao Pai, mas ao mesmo tempo meditam-se os 15 mistérios mais destacados da religião. A prática do terço é muito recomendada.

0: usada pelos papas da atualidade. Aos que pensam que o terço já era, respondemos que o terço é. João 23 recomendou, Paulo VI também, lá na roça, quando se vai com a enxada nas costas, aproveite para rezar o terço. Assim, há muitas devoções particulares, além da devoção litúrgica, isto é, da devoção oficial da Santa Igreja. O amor se manifesta na oração. Quem ama, procura. E há mil modos de achar Deus.
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1: Estamos de volta com a Mãe Aparecida, aqui pela Rede Aparecida de Rádio, rezando, agradecendo, colocando suas intenções aos pés da Mãe Aparecida. Juntos vamos acolher com muito carinho o Padre João Carlos com a mensagem.

Nós somos um povo de sorte. Herdamos igrejas lindas, amplas, bem situadas. Igrejas coloniais inúmeras nos centros das cidades mais antigas. Capelas artísticas, belas esculturas, endereços conhecidos. Casa de Deus, casa da comunidade. Mas olhando tantas capelas, matrizes, santuários, basílicas, vem uma preocupação. Esse cristianismo que produziu tantas igrejas continua vivo? As comunidades que as construíram, que as encheram de cânticos, incensos, decorações, ainda existem? Continuam esses templos a serem habitados por comunidades piedosas, fervorosas? A conclusão vem fácil. Não basta ter uma igreja, um templo. É preciso ter comunidade. É preciso ser igreja viva. O templo, na verdade, é uma expressão da comunidade. É a casa da comunidade. É igualzinho a relação entre a casa e a família. Casa é onde a família se encontra, se abriga, onde crescem os filhos, onde se recebem as visitas. Casa tem história. A história da família que habita ao longo do tempo. Casa tem vida, o choro das crianças, as brincadeiras dos pequenos, a música, as plantas. Casa sem família é uma coisa sem graça, sem vida. Família sem casa também não vai. Família precisa de casa. Aliás, quem casa, quer casa. Assim é a relação do templo com a comunidade, a igreja. Nesse sentido, o templo não é a igreja. A igreja é feita de gente. O templo é feito de tijolos. O templo é uma expressão da igreja, da comunidade. É onde a igreja se reúne, onde os filhos se encontram, louvam, agradecem, celebram. Não é só a casa de Deus, é também a casa da comunidade, casa da grande família, a igreja. O templo pode chegar a ser uma casa sem família. Não ser mais habitado por uma comunidade. A comunidade é a igreja viva, um organismo feito de relacionamentos, de acolhida, de laços de afeto e solidariedade. Sem comunidade, o templo vira uma casa de eventos religiosos, não uma casa de família. É uma grande responsabilidade termos herdado belos templos ou mesmo construirmos novos templos. O templo não é a igreja. É a casa da grande família de Deus. É uma expressão da igreja viva. Sua vocação é ser casa de família, casa de Deus, casa da comunidade.

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1: Com a Mãe Aparecida, Rede Aparecida de Rádio, estamos de volta para juntos acompanharmos o tema do dia com o Padre Sebastião Reis.
2: Hoje vamos refletir sobre o tema Fidelidade à Missão Cristã. Justamente diante das dificuldades e dos desafios que nós temos condições de avaliar a nossa fé cristã naquele que é a razão de ser da pessoa humana. Como filho e filha, somos criados à imagem e semelhança de Deus, com amor e para o amor a Deus e também aos irmãos. Não foi por acaso que Jesus pronunciou e proclamou a frase que nos questiona e compromete: quem quiser ser meu discípulo, tome a sua cruz de cada dia e me siga. Jesus foi claro, não é a cruz de cada semana, cada mês ou cada ano, é a cruz de cada dia. Esta cruz de cada dia descreve o contexto em que os discípulos foram enviados, onde Jesus não prometeu vida boa e caminho fácil, mas de oposição e rejeição ao seu nome e seu evangelho. Eis que eu vos envio como ovelhas no meio de lobos. Sede, portanto, prudentes como as serpentes e simples como as pombas. Mateus 10:16. Diante desta maldade e ignorância humana que se configura em nosso mundo, para ser fiel à nossa fé e em nossa ação missionária, talvez a única escolha em circunstâncias pastorais desafiadoras seja o martírio. Exemplo de tantos irmãos e irmãs nossos que derramaram seu sangue. Estamos em pleno século 21. E o Evangelho, como boa notícia, descreve a nossa realidade de hoje. O irmão entregará à morte o próprio irmão. O pai entregará o filho. Os filhos se levantarão contra os seus pais e os matarão. Mateus 10:21. A exemplo dos apóstolos, nós, como membros desta igreja que recebeu a missão de anunciar o evangelho e denunciar

0: para situações de morte anunciada pelos profetas, certamente seremos odiados, perseguidos, presos por causa do nome de Jesus. A confiança na palavra de Deus e a força do Espírito Santo estarão conosco para nos dar coragem, sabedoria e discernimento para bem desenvolver a nossa missão. É a força de Deus no coração que nos ajuda a vencer os obstáculos.
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1: A paz esteja com você. Sigamos sempre nesse encontro com Maria, o coração aberto de filhos para poder reconhecer a mãe que Deus nos deu. E assim amemos a Maria, Nossa Senhora. Façamos realmente esse propósito, amar Nossa Senhora e fazê-la amada. Recitando o Santo Terço, se nós entendemos bem o que é o Santo Terço, que é realmente um processo de evangelização, seguir Jesus com Maria. Cada contemplação do mistério será sempre uma forma de amar Nossa Senhora, sem nunca dizer basta, pelo contrário, saber que nós podemos cada dia crescer na graça e no conhecimento de Cristo. Esse é o objetivo desses nossos encontros tão breves, mas para despertar em cada um de nós a verdadeira devoção à Nossa Senhora. Que a gente possa, cada dia da nossa vida, lembrar que a devoção à Nossa Senhora é uma doação total a ela. A devoção não é simplesmente uma repetição de fórmulas, atitudes, é uma atitude fundamental de ser filho de Maria, aprendendo com ela a seguir Jesus. É fundamental que a gente entenda que devoção leva a ser, não simplesmente fazer. Somos filhos de Maria, amemos a ela, nossa mãe, e saibamos, junto com ela, fazer tudo o que Jesus nos ensina. Como o apóstolo São João, também saibamos receber Maria em nossa casa, tanto na casa, residência, como na casa, nosso coração, onde está a essência do nosso ser. Eu sou o que é o meu coração. Se no meu coração eu tenho amor a Maria, certamente isso vai se expressar em atitudes, palavras, pensamentos, enfim, toda a nossa forma de comunicação. Que Nossa Senhora, nossa mãe, nos ilumine e fortaleça na nossa caminhada rumo a Jesus.
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1: Juntos vamos acolher aqui no Com a Mãe Aparecida o padre Lucas Emanuel, trazendo as notícias missionárias.
2: Olá, queridos amigos ouvintes da Rede Aparecida de Rádio. Eu sou o padre Lucas Emanuel, missionário redentorista, e passo por aqui para trazer para você que nos acompanha sempre as notícias missionárias. Olha, durante esse mês de julho, gostaria de trazer para vocês aqui alguns trabalhos que a gente realiza durante as missões, que eu acho interessante a gente poder conversar, comentar. Aí você que já participou das Santas Missões vai poder relembrar todos esses momentos também, não é? Então nós vamos falar sobre a importância das visitas durante a terceira fase das Santas Missões, as visitas que os missionários fazem, né? Especialmente aos enfermos. Vamos falar aí da importância dos trabalhos que acontecem nas escolas, procurando chegar ao coração dos nossos jovens, crianças, adolescentes. E quem vai falar um pouquinho para nós sobre isso é o irmão Antônio, nosso querido irmão Toinho. Vamos ouvir.
3: Nas Santas Missões Redentoristas, temos um ponto muito importante, que é as visitas das casas, onde os missionários redentoristas, na terceira fase das Santas Missões, eles vão ao encontro do povo de Deus nas casas, nas famílias, levando a imagem peregrina de Nossa Senhora Aparecida, onde, chegando nas casas, é uma bênção, as famílias acolhem muito bem o missionário, como também a imagem peregrina de Nossa Senhora Aparecida. É um tempo muito bom, um tempo que mexe com todas as famílias das paróquias. E eles deixam esse tempo de graça para rezar junto de família. E eu acredito que é família evangelizando família. Porque quando os missionários chegam nas casas, da benção das casas, que é importante, eles ficam muito felizes e vão avisando a outra família: olha, o missionário foi na minha casa, o missionário deu a benção. Então, eles acabam também evangelizando as outras famílias e convidando as outras famílias também para ir para a missa, para viver esse tempo forte das Santas Missões Redentoristas. E como o próprio Papa Francisco dizia, né? Igreja em saída, né? Nós, missionários, ir ao encontro das famílias, principalmente aquelas famílias que ainda estão afastadas de Deus, que estão afastadas da igreja, e o missionário indo à casa deles, junto com Nossa Senhora, ele se sente acolhido, então ele retorna para a igreja, e isso é muito importante, isso é fundamental. A gente sente a presença de Deus naquelas famílias. Isso para nós também é gratificante e é muito bom.

0: Ouvimos então o irmão Toinho. Muito obrigado, irmão Toinho, por partilhar conosco um pouco dessa experiência de visitas que realizamos durante a terceira fase das Santas Missões. E você, conhece as Santas Missões Redentoristas? Ainda não? Deseja viver essa graça aí na sua paróquia, na sua comunidade? Bom, sempre lembramos vocês aqui que você pode falar com seu pároco e pedir para que ele faça contato conosco para conhecer a nossa missão. Pode fazer isso então pelo portal a12.com/missões ou pelo telefone 0 operadora 16 997009566. Fiquem com Deus e com as bênçãos da Mãe Aparecida. Um grande abraço a todos. Tchau! E viva Santas Missões Redentoristas!
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5: Estamos de volta com a Mãe Aparecida, aqui pela rede Aparecida de Rádio. Vamos acolher com muito carinho o Padre Tiago Costa, trazendo Deus conosco dia a dia.
6: Olá, meu irmão, minha irmã, caros ouvintes aqui da Rádio Aparecida, você que é devoto de Nossa Senhora, 14º domingo do tempo comum. Alguns tinham recebido Jesus cheio de incredulidade. Jesus, porém, rezava profundamente, exaltando o amor do Pai tão vivo e presente nos pequenos, nos humildes. Seu coração insuflou de tanto amor que ele rezou a bela oração que encontramos hoje no Evangelho. Deu graças ao Pai que revelou seu amor em seu Filho, aos pequenos e humildes que o acolheram. Os sábios, os doutos, escribas e fariseus não entenderam ou não quiseram entender ou tinham outras intenções. A lei pesava muito, principalmente sobre os pobres e os humildes. Os escribas e doutos do tempo de Cristo não se compadeciam dos menores. Estes eram desprezados. Por isso Jesus disse aos pobres, pequenos e humildes: tomai sobre vós meu jugo e aprendei de mim, porque sou manso e humilde de coração, e vós encontrareis descanso. É preciso pensar nas atitudes dos cristãos em nossos dias. É triste ver pessoas negando ou até zombando de Deus, falando dele como se fosse um objeto ou invisível ao que se passa com o ser humano. A palavra de Jesus é clara, pois ele é manso e humilde de coração, com todos os que sofrem ou são humilhados. Desprezar Deus é a maior tristeza que pode existir. É o máximo da autossuficiência. O Evangelho nos mostra o rosto de Jesus e o rosto do Pai, pois quem vê o Filho, vê o Pai, afirmou Jesus. O Deus de Jesus é compassivo e não nos trata como merecemos por nossas faltas. Do mesmo modo em que um pai tem piedade de seus filhos, assim o Senhor tem piedade de nós. Jesus até nos ensinou a chamar nosso Deus de Pai Nosso. Esse Deus compassivo e cheio de bondade deve inspirar nossas atitudes de cristão e nos fazer ter atitudes semelhantes à de Jesus. Se Deus é amor, por que tratar os outros com violência? Até o silêncio para com o irmão é uma atitude de violência. Não se paga o mal com o mal, e não podemos nos consentir.

0: sentir em palavras ofensivas, olhares de desprezo ou gestos e atitudes bruscas que ferem a sensibilidade do outro. A primeira atitude de amor é respeitar o outro com seu jeito. Diante desse evangelho de Jesus, se não tivermos um coração humilde e acolhedor como o de Jesus e como ele nos ensina a viver, então precisamos revisar nossas atitudes ou palavras, ter sinceridade de espírito, atitudes ou gestos de compreensão com as pessoas, pois se são amados por Deus, do mesmo modo devo amá-las. A humildade, a mansidão sempre foram necessárias, transformadoras e libertadoras. Basta experimentá-las e Jesus espera que façamos isso. A você, meu irmão, minha irmã, caros ouvintes aqui da Rádio Aparecida, devotos de Nossa Senhora, que ela interceda por você e por sua família. Deus vos abençoe.
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1: E no quadro Gente como nós, os santos e as santas da Bíblia para todos os dias do ano, a Estela Marcon apresenta pra gente as histórias dos personagens bíblicos deste livro, publicado pela Editora Santuário e de autoria de Carlos Mesters e Francisco Orofino. Vamos acompanhar.
2: Família de Oséias, os filhos de um casal profético. Comecem a chamar seus irmãos de povo meu e suas irmãs de compadecida. O casal Oséias e Gomer rompeu com o sistema religioso e político dos reis de Israel. Os reis manipulavam a religião do povo,

0: promovendo culto ao deus Baal, deus da fertilidade, da colheita. Eles desintegravam a vida das famílias. Para Oséias e Gomer, a fidelidade mútua como casal era mais importante que obedecer àquele regime religioso corrupto e desumano promovido pelos reis. A vida em família era mais sagrada que o santuário dos ídolos. Essa consciência profética de Oséias e Gomer se manifestava nos três nomes que eles foram dando aos três filhos, três denúncias. O mais velho recebeu o nome de Jezrael, Deus semeia. O nome da planície de maior produtividade agrícola em Israel. O nome denunciava o massacre da família real pelo rei Jeú. Em vez de trigo, semeou sangue. Você confere isso no livro de Oséias, capítulo 1, versículo 4. Eles tiveram uma menina que recebeu o nome de Lo-Ruhamah, que significa não compadecida. Denunciava a política do rei, que levava o povo a abandonar a lei de Deus e a esquecer a compaixão com que era amado por Deus. Por fim, tiveram mais um menino que recebeu o nome de Lo-Amini, que significa não meu povo. Eram nomes simbólicos que denunciavam para todos a infidelidade do povo, que se prostituía nas políticas sujas promovidas pelo rei e na idolatria ao deus Baal, praticada nos santuários. Mas a ação profética não era só denúncia, era também anúncio de uma nova esperança. Para manifestar a esperança, Oséias e Gomer foram mudando o nome das três crianças. O nome do menino Jezrael continua o mesmo, mas agora com um sentido oposto. Em vez de ser a planície onde o rei tinha semeado sangue, agora o nome Jezrael indica o lugar onde o próprio Deus, no futuro, vai semear. Eu a semearei na terra. Oséias, capítulo 2, versículo 25. E Deus diz a respeito do nome dos outros dois filhos: comecem a chamar seus irmãos de povo meu e suas irmãs de compadecida. E acrescenta: terei compaixão da não compadecida e direi ao não meu povo: você é o meu povo. E ele me responderá: meu Deus. A filha não compadecida passou a ser a compadecida. O filho não meu povo passou a ser meu povo. Daqui vem o título da peça teatral, O Alto da Compadecida.
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1: Estamos de volta com a Mãe Aparecida, aqui pela Rede Aparecida de Rádio. Vamos juntos acompanhar você e o livro com o irmão Marco Lucas.
2: Olá, meus amigos da Rádio Aparecida e do Portal A12. Sejamos todos muito bem-vindos ao nosso quadro Você e o Livro. Eu quero começar o nosso encontro de hoje com uma pergunta. Você já reparou como nosso mundo anda acelerado? É um bombardeio de notificações, mensagens, correria. E no meio de tanta pressa, parece que nós desaprendemos algo fundamental: ouvir. Você sabia que, segundo a Organização Mundial da Saúde, cerca de 86% dos brasileiros sofrem com algum transtorno mental, como a ansiedade e a depressão? São as chamadas doenças da alma. E diante desse cenário tão alarmante, você sabia que a nossa igreja tem um abraço em forma de silêncio para nos oferecer? Talvez em sua paróquia ela ainda não exista, mas hoje você vai conhecer a pastoral da escuta. Muitos confundem com a confissão, mas é diferente. Enquanto na confissão buscamos o sacramento e o perdão dos pecados com o sacerdote, a pastoral da escuta, que nasceu lá em 2012 com o padre José Carlos Pereira, é um serviço de agentes voluntários treinados. O objetivo: oferecer um espaço seguro, de total sigilo e respeito, para você desabafar, chorar e partilhar as dores do coração. Às vezes, tudo o que a gente precisa para começar a se curar é ser ouvido. E se você sentiu no coração o desejo de conhecer mais, ou quem sabe implantar essa pastoral na sua comunidade, a nossa dica de leitura de hoje traz tudo o que você precisa saber sobre a importância da escuta. O livro se chama

0: Descalçar-se diante da dor, escrito pelo professor e psicanalista René Dentz, o autor, que é doutor em teologia, nos lembra que viver na era da hiperconectividade e do cansaço emocional transformou o ato de escutar em um gesto revolucionário, quase sagrado. Em tempos de respostas rápidas e espiritualidades apressadas, esta obra convida a redescobrir a escuta como gesto de misericórdia, presença e esperança. É um guia fundamental para preparar novos agentes e um acalento para quem busca sentido em tempos tão difíceis. E você, já conhecia a pastoral da escuta? Eu acho bonito que Rubem Alves, em um determinado momento, disse: "Ando pelas ruas, só vejo curso de oratória. Nunca vi ninguém dizer e nem promover curso de escutatória." Como somos sedentos, não é? Em escutar e também em sermos escutados. Então, que tal ser esse canal de cura na vida de alguém? 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Experimente esta leitura e descubra o quanto a escuta pode ser um instrumento de cura na sua vida e na vida do próximo. Fiquemos todos com Deus, com a intercessão de Nossa Senhora, e até o próximo quadro Você e o Livro.
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2: Estamos de volta com o programa Com a Mãe Aparecida, na Rede Aparecida de Rádio. Meditações para o seu dia a dia.
9: Eles puseram-se a gritar: o que tens a ver conosco, filho de Deus? Vieste até aqui para atormentar-nos antes do tempo? Mateus 8:29. Atravessado o lago, onde havia acalmado uma ameaçadora tempestade, Jesus judeu aportou em Gerara, um lugarejo de pagãos criadores de porcos. Porcos, símbolo para os judeus do que é impuro. Havia na região um homem, Mateus fala de dois, totalmente transtornado. Rompido com a família, morava em cemitérios, sepulturas, andava nu, perambulava pelas montanhas gritando e se ferindo com pedras. Ninguém podia segurá-lo. Era muito violento. Tentaram acorrentá-lo, algemá-lo, mas mesmo assim quebrava as algemas. A tradição religiosa dizia que o homem estava dominado por muitos demônios, espíritos impuros que, na voz dele, tinham inclusive um nome, Legião. Dominado por todo esse transtorno, o homem vai até Jesus e, aos gritos prostrado, diz: o que há entre mim e ti, Jesus, Filho de Deus Altíssimo? Por Deus te conjuro que não me atormentes. E se nos expulsas, lança-nos naquela manada de porcos. Jesus o permitiu, e todo o transtorno do homem foi parar nos porcos, cerca de 2.000, que rolaram o barranco abaixo para dentro do mar e se afogaram. E o homem, libertado, vestiu-se e, em pleno juízo, sentado aos pés de Jesus, pediu para acalmá-lo. Jesus, no entanto, sugeriu-lhe a ir para casa.

0: casa e contar o que Deus fez por ele. O povo da região, amedrontado e temeroso com o sucedido, rogou que Jesus se retirasse dali. De fato, ele embarcou e partiu, mas ficou a mensagem evangélica: Jesus é o próprio Deus e Senhor, que sem preconceito e com compaixão, vai ao encontro do ser humano transtornado e o liberta da opressão de todo mal. Bom Deus, sendo o humano Jesus teu próprio filho, expressão concreta de sua compaixão, ajuda-nos a seguir seu exemplo de vida que compreende as pessoas transtornadas e as liberta. Amém.
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1: Com a Mãe Aparecida, Rede Aparecida de Rádio, muito obrigado a você que nos faz companhia, você que nos acompanha através do aplicativo, através do Portal A12, também através das rádios parceiras que integram a Rede Aparecida de Rádio. Muito obrigado por estar conosco nesta madrugada. Vamos juntos acompanhar neste momento os Títulos Marianos com Elô Silvério.
2: Nossa Senhora da Visitação.

0: A devoção a Nossa Senhora da Visitação se originou entre os primeiros franciscanos. Se trata de uma devoção totalmente inspirada no Novo Testamento, mais precisamente no Evangelho de São Lucas, capítulo 1, versículos de 39 a 56, quando o anjo Gabriel anunciou a Maria que ela seria a mãe do Salvador. Ele disse que Isabel, prima de Maria, já idosa, estava no sexto mês de gravidez por um milagre de Deus. Por isso, Maria foi às pressas até a região montanhosa da Judéia, a cidade de Aim Karim, para visitar Isabel. Daí o nome de Nossa Senhora da Visitação. Quando Maria chegou e saudou Isabel, João Batista, a criança no ventre de Isabel, estremeceu no seu seio e Isabel ficou cheia do Espírito Santo. Foi um encontro especial. Maria levava Jesus em seu ventre. Isabel carregava João Batista. Os dois primos também se encontraram neste momento e o Espírito Santo se fez presente. As palavras que Isabel disse a Maria neste momento, como frisa São Lucas, foram inspiradas pelo Espírito Santo. Por isso, ela se torna uma frase da oração rezada por milhões de pessoas todos os dias. A Ave Maria. Maria visita Isabel primeiramente porque crê nas palavras do anjo Gabriel. Este, como vimos, afirmou que Isabel estava no sexto mês de gravidez. Em segundo lugar, esta visita, sem dúvida, é uma visita de serviço, de amor e partilha. Maria precisava partilhar com alguém a maravilha que estava acontecendo em seu ventre. Jesus, o Filho de Deus, estava sendo gerado. Mas com quem partilha algo tão grande? José, o noivo, ainda não sabia. E se não fosse por intervenção divina, não compreenderia. Isabel, porém, compreenderia, porque estava vivendo também um milagre, uma gravidez na velhice. Maria vivia um milagre infinitamente maior, mas sentia que Isabel poderia compreender e ajudar. Tanto que Isabel, tocada por Deus, percebe imediatamente a gravidez de Maria e exclama: Bendita és tu entre as mulheres, e bendito é o fruto do teu ventre. Certamente, nos 3 meses que Maria ficou com Isabel, as duas se ajudaram, conversaram muito e falaram com liberdade sobre as coisas de Deus que aconteciam em suas vidas. Foi na visitação que Maria entoou seu cântico de gratidão e louvor a Deus, chamado de Magnificat, do latim que significa glorifica. Este é o primeiro verbo usado por Maria no Magnificat. Minha alma glorifica ao Senhor. A oração do Magnificat é a oração da visitação de Nossa Senhora. Por isso, reze-a sempre, lembrando da alegria de Maria e de seu gesto de amor ao visitar sua prima, para servir e partilhar a vida. Nossa Senhora da Visitação, rogai por nós.
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1: 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Vamos juntos viver este tempo de luz e esperança no Tempo de Despertar.
2: Bom dia, meu amigo, minha amiga. Certa vez, um cego estava parado numa esquina, quando um homem, apesar de muito apressado para ir ao trabalho, agarrou o seu braço e o atravessou para o outro lado da rua. Satisfeito por ter cumprido a boa ação do dia, o homem apressado seguiu o seu caminho. O cego se manteve parado, agora do outro lado da rua, e mal se passaram alguns poucos minutos quando uma mulher apareceu. Apesar de carregar seu bebê e uma grande sacola, ela tomou o cego pelo braço e o atravessou de novo para o lado oposto da rua. Novamente parado na esquina, o cego se encontrou sendo carregado de um lado para o outro da rua por uma e outra pessoa de bom coração. Num dado momento, cansado de tanto ir e vir, desabafou num tom mais grave. "Meu Deus, eu nem posso esperar em paz o meu amigo aqui na esquina?" É possível que ao ouvir essa pequena história, você se recorde de alguma situação em que alguém, com a melhor das intenções, interferiu em sua vida. Esse tipo de comportamento ficou registrado no imaginário popular na figura daquela tia solteirona que bombardeia o sobrinho a cada encontro com milhões de conselhos que nem foram

0: impedidos. No entanto, há inúmeras situações em que fazemos o mesmo com os outros, sem nos darmos conta. Cheios de boa vontade, damos conselhos, fazemos sugestões, criticamos algo que precisa ser mudado, criamos expectativas de uma vida nova para outra pessoa e ficamos indignados ao perceber que alguém escolheu uma opção e não a outra. Mas será que já nos perguntamos se aquela pessoa de fato deseja aquilo que sugerimos ou sonhamos para ela? Ou então, já nos perguntamos se o outro precisa daquilo que tanto achamos necessário na vida dele? É preciso tomar cuidado ao dar palpites sobre a vida dos outros. Muito embora esses palpites sejam carregados do desejo mais genuíno de ver a pessoa bem ou ainda melhor, o fato é que o coração do outro é terra onde ninguém pisa. Cada um de nós só é capaz de sondar o que está no nosso próprio coração. Sabemos o que somos, o que podemos nos tornar e o que damos conta de viver, arcando com os resultados das opções que fazemos. Por mais que sejamos capazes de olhar para a vida do outro e cogitar algo que seria melhor para ele, estamos sempre olhando do nosso ponto de vista. E do nosso ponto de vista até o outro, existe uma enorme distância. Talvez o melhor a fazer, e também o mais difícil, seja aprimorar a nossa própria vida. Certamente, quando nos tornamos um exemplo de vida para outras pessoas, acabamos despertando em muitas o desejo de se tornar alguém melhor. Tenha um excelente dia e até o nosso próximo encontro.
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0: com a mãe Aparecida aqui pela rede Aparecida de Rádio. Muito obrigado, viu? Pelo seu carinho, pela sua companhia. Neste momento, convido você que está em casa, no trabalho, nos hospitais, nas estradas, a colocar a sua intenção aos pés da mãe Aparecida. Vamos rezar por você, pelos seus pedidos, por aquelas intenções que estão guardadas dentro do seu coração. Só você, Deus, Nossa Senhora, sabem do seu momento de dor, de tristeza, de angústia. Sinta-se acolhido, sinta-se abraçado nesta grande família de devotos. Chegou o momento de juntos rezarmos o Santo Terço. Quem nos conduz nesta oração é o Padre Vanderlei Souza, missionário redentorista. Reze conosco, com fé e esperança, juntos lado a lado com aquela que é mãe de todos nós, Nossa Senhora Aparecida.
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1: 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Agora, na rede Aparecida, reze conosco o Terço Mariano.
3: Bom dia, meu querido irmão, querida irmã. São 4 horas da manhã. Nos encontramos neste momento junto com a Mãe Aparecida para rezar o Santo Mistério do Terço, agradecendo a Deus as bênçãos e graças alcançadas em nossas vidas e também implorando que a sua misericórdia infinita se faça presente em nós. Hoje, domingo, dia do Senhor, contemplamos os mistérios da glória. Vamos juntos invocar a Santíssima Trindade. Em nome do Pai, e do Filho, e do Espírito Santo. Amém. Ofereçamos todas as nossas intenções, daquelas pessoas que nos pediram que rezemos por elas. Oferecemos agora a sua intenção, você que está conosco neste momento. Divino Jesus, nós vos oferecemos este terço que vamos rezar, meditando nos mistérios da vossa redenção. Concedei-nos, por intercessão da Virgem Maria, Mãe de Deus e Nossa Mãe, as virtudes que nos são necessárias para bem rezá-lo e a graça de ganharmos as indulgências desta santa devoção. Oferecemos particularmente, em desagravo dos pecados cometidos contra o teu Santíssimo Coração e o Imaculado Coração de Maria, pela paz do mundo, pela conversão dos pecadores e pelas almas do purgatório. Oferecemos também, pelas intenções do Santo Padre, o Papa, pelo aumento e santificação do clero, pela santificação das famílias, pelas missões e pelos doentes e cuidadores dos doentes, médicos, enfermeiros, auxiliares. E eu convido você, meu querido irmão, querida irmã, agora no instante de grande intimidade com Deus, que faça o seu oferecimento pessoal. Aquelas intenções que você traz em seu coração, um pedido, um agradecimento, um louvor, para quem você quer rezar hoje, peçamos a Maria, a Nossa Santíssima Virgem Maria, que interceda por todos nós nesses pedidos que dirigimos a ela através da oração do Santo Terço, na certeza que seu Filho Jesus receberá e atenderá todas as nossas orações. Renovemos a nossa fé na alegria de sermos povo de Deus, família de Jesus Cristo. Creio em Deus Pai Todo-Poderoso, Criador do céu e da terra, e em Jesus Cristo, seu único Filho, nosso Senhor, que foi concebido pelo poder do Espírito Santo. Nasceu da Virgem Maria, padeceu sob Pôncio Pilatos, foi crucificado, morto e sepultado. Desceu à mansão dos mortos, ressuscitou ao terceiro dia. Subiu aos céus, está assentado à direita de Deus Pai Todo-Poderoso, donde há de vir a julgar os vivos e os mortos. Creio no Espírito Santo, na Santa Igreja Católica, na comunhão dos santos, na remissão dos pecados, na ressurreição da carne, na vida eterna. Amém. Em louvor à Santíssima Trindade. Pai nosso que estais nos céus, santificado seja o vosso nome. Venha a nós o vosso reino, seja feita a vossa vontade, assim na terra.

0: terra como no céu.
1: O pão nosso de cada dia nos dai hoje. Perdoai-nos as nossas ofensas, assim como nós perdoamos a quem nos tem ofendido. E não nos deixeis cair em tentação, mas livrai-nos do mal. Amém.
0: Nós te louvamos, Santíssima Virgem Maria, Filha de Deus Pai. Ave Maria, cheia de graça, o Senhor é convosco. Bendita sois vós entre as mulheres, e bendito é o fruto do vosso ventre, Jesus.
1: Santa Maria, Mãe de Deus, rogai por nós, os pecadores, agora e na hora de nossa morte. Amém.
0: Nós te louvamos, Santíssima Virgem Maria, Mãe de Deus Filho encarnado. Ave Maria, cheia de graça, o Senhor é convosco. Bendita sois vós entre as mulheres, e bendito é o fruto do vosso ventre, Jesus.
1: Santa Maria, Mãe de Deus, rogai por nós, os pecadores, agora e na hora de nossa morte. Amém.
0: Louvamos a ti, Mãe de Deus e nossa, e te pedimos que nos ajude a fazer a vontade do Pai. Ave Maria, cheia de graça, o Senhor é convosco. Bendita sois vós entre as mulheres, e bendito é o fruto do vosso ventre, Jesus.
1: Santa Maria, Mãe de Deus, rogai por nós, os pecadores, agora e na hora de nossa morte. Amém.
0: Glória ao Pai, ao Filho e ao Espírito Santo.
1: Como era no princípio, agora e sempre. Amém.
0: Neste primeiro mistério glorioso, contemplamos a ressurreição de Jesus.

0: Segundo São Lucas, capítulo 24, versículos de 1 a 6, ele nos diz: No primeiro dia da semana, bem de madrugada, as mulheres foram ao túmulo levando os perfumes que tinham preparado. Encontraram a pedra do túmulo removida, mas ao entrarem não encontraram o corpo do Senhor Jesus e ficaram sem saber o que estava acontecendo. Nisso, dois homens com vestes resplandecentes pararam perto delas. Tomadas de medo, elas olhavam para o chão. Eles, porém, disseram-lhes: Por que procurais entre os mortos aquele que está vivo? Não está aqui, ressuscitou. Meu querido irmão, minha querida irmã, olha que beleza no Evangelho segundo São Lucas, esse trecho que ele diz que as mulheres com medo olhavam para o chão. Existia naquela cultura de então que uma mulher não poderia se dirigir a um homem que não fosse seu esposo. Então tem uma questão ali que é do rubor, a vergonha, de tudo isso. Mas mais interessante é que o mistério da graça de Deus, olha só como é que Deus ultrapassa. Ele transita pela história, mas vai dando um sentido maior aos fatos acontecidos. Não podemos ficar presos a eles, mas devemos aprender a olhar para a frente. Aqueles dois homens comunicam: Por que vocês procuram entre os mortos aquele que está vivo? Olha só, por que vivenciar uma experiência de opressão, de medo, de angústia, se Deus está vivo? Olha para cima, olha para frente, levanta a cabeça, mesmo dentro do túmulo. No lugar que poderia ser encontrado um corpo inerte, ao descobrirem que ele não estava ali, elas vão receber essa mensagem: levanta a cabeça, olhe para o alto, olhe para frente, né? Amplie seu olhar, amplie sua análise da vida, amplie seu jeito de olhar as coisas e não fixe apenas naquilo que te volta para o chão, para a morte. Olhe para a frente, olhe para o alto. Pai nosso que estais nos céus, santificado seja o vosso nome. Venha a nós o vosso reino, seja feita a vossa vontade, assim na terra como no céu.
1: O pão nosso de cada dia nos dai hoje. Perdoai-nos as nossas ofensas, assim como nós perdoamos a quem nos tem ofendido. E não nos deixeis cair em

0: livrai-nos do mal. Amém.
1: Ave Maria, cheia de graça, o Senhor é convosco. Bendita sois vós entre as mulheres, e bendito é o fruto do vosso ventre, Jesus.
0: Santa Maria, Mãe de Deus, rogai por nós, os pecadores, agora e na hora de nossa morte. Amém.
1: Ave Maria, cheia de graça, o Senhor é convosco. Bendita sois vós entre as mulheres, e bendito é o fruto do vosso ventre, Jesus.
0: Santa Maria, Mãe de Deus, rogai por nós, os pecadores, agora e na hora de nossa morte. Amém.
1: Ave Maria, cheia de graça, o Senhor é convosco. Bendita sois vós entre as mulheres, e bendito é o fruto do vosso ventre, Jesus.
0: Santa Maria, Mãe de Deus, rogai por nós, os pecadores, agora e na hora de nossa morte. Amém.
1: Ave Maria, cheia de graça, o Senhor é convosco. Bendita sois vós entre as mulheres, e bendito é o fruto do vosso ventre, Jesus.
0: Santa Maria, Mãe de Deus, rogai por nós, os pecadores, agora e na hora de nossa morte. Amém.
1: Ave Maria, cheia de graça, o Senhor é convosco. Bendita sois vós entre as mulheres, e bendito é o fruto do vosso ventre, Jesus.
0: Santa Maria, Mãe de Deus, rogai por nós, os pecadores, agora e na hora de nossa morte. Amém.
1: Ave Maria, cheia de graça, o Senhor é convosco. Bendita sois vós entre as mulheres, e bendito é o fruto do vosso ventre, Jesus.
0: Santa Maria, Mãe de Deus, rogai por nós, os pecadores, agora e na hora de nossa morte. Amém.
1: Ave Maria, cheia de graça, o Senhor é convosco. Bendita sois vós entre as mulheres, e bendito é o fruto do vosso ventre, Jesus.
0: Santa Maria, Mãe de Deus, rogai por nós, os pecadores, agora e na hora de nossa morte. Amém.
1: Ave Maria, cheia de graça, o Senhor é convosco. Bendita sois vós entre as mulheres, e bendito é o fruto do vosso ventre, Jesus.
0: Santa Maria, Mãe de Deus, rogai por nós, os pecadores, agora e na hora de nossa morte. Amém.
1: Ave Maria, cheia de graça, o Senhor é convosco. Bendita sois vós entre as mulheres, e bendito é o fruto do vosso ventre, Jesus.
0: Santa Maria, Mãe de Deus, rogai por nós, os pecadores, agora e na hora de nossa morte. Amém.
1: Ave Maria, cheia de graça, o Senhor é convosco. Bendita sois vós entre as mulheres, e bendito é o fruto do vosso ventre, Jesus.
0: Santa Maria, Mãe de Deus, rogai por nós, os pecadores, agora e na hora de nossa morte. Amém.
1: Glória ao Pai, ao Filho e ao Espírito Santo.
0: Como era no princípio, agora e sempre. Amém.
1: Ó meu Jesus,
0: perdoai-nos e livrai-nos do fogo do inferno, levai as almas todas para o céu e socorrei principalmente as que mais precisarem da vossa infinita misericórdia.
1: Nossa Senhora Aparecida, Rainha e Padroeira do Brasil,
0: rogai por nós.
1: São Judas Tadeu,
0: rogai por nós.
1: São Pedro e São Paulo,
0: rogai por nós.
1: Neste segundo mistério glorioso, contemplamos a ascensão de Jesus aos céus.

No Evangelho segundo São Marcos, capítulo 16, versículo 19, nós lemos: depois de falar com os discípulos, o Senhor Jesus foi elevado ao céu e sentou-se à direita de Deus. Depois de ter-lhes falado, anunciado, abençoado, indicado o caminho de retorno para começar a sua missão em Jerusalém, Jesus é elevado aos céus e sentou-se à direita do Pai, como nós rezamos no Credo. Essa imagem que o evangelista São Marcos nos traz revela para nós a grandeza do amor de Deus e da bondade que, através da história de

0: Jesus Cristo, que numa primeira leitura era uma história de derrota, porque morto da cruz era o derrotado. Esse derrotado, para os homens de sua época, que pensavam, agora nós acabamos com o grupo dos seus seguidores, é este que vai trazer a força redentora da vida, porque Deus o ressuscitou e o glorificou. Nós aprendemos nesse segundo mistério, meu querido irmão, minha querida irmã, a olhar com um olhar de redenção para a história, para a nossa história, para a história dos outros, para a história daquele outro que está caído, machucado, daquele que está rejeitado, a olhar com redenção para todo ser humano. Deus vem dar o resgate, vem dar a força de redenção, a força de restauração, e muitas vezes o que a pessoa precisa é que quem está ao seu redor olhe com um olhar positivo, saudável e redentor. Peçamos essa graça a Deus. Purifica o nosso olhar, Senhor, para ver além da dor. Pai nosso que estais nos céus, santificado seja o vosso nome. Venha a nós o vosso reino, seja feita a vossa vontade, assim na terra como no céu.
1: O pão nosso de cada dia nos dai hoje. Perdoai-nos as nossas ofensas, assim como nós perdoamos a quem nos tem ofendido. E não nos deixeis cair em tentação, mas livrai-nos do mal. Amém.
0: Ave Maria, cheia de graça, o Senhor é convosco. Bendita sois vós entre as mulheres, e bendito é o fruto do vosso ventre, Jesus.
1: Santa Maria, Mãe de Deus, rogai por nós, os pecadores, agora e na hora de nossa morte. Amém.
0: Ave Maria, cheia de graça, o Senhor é convosco. Bendita sois vós entre as mulheres, e bendito é o fruto do vosso ventre, Jesus.
1: Santa Maria, Mãe de Deus, rogai por nós, os pecadores, agora e na hora de nossa morte. Amém.
0: Ave Maria, cheia de graça, o Senhor é convosco. Bendita sois vós entre as mulheres, e bendito é o fruto do vosso ventre, Jesus.
1: Santa Maria, Mãe de Deus, rogai por nós, os pecadores, agora e na hora de nossa morte. Amém.
0: Ave Maria, cheia de graça, o Senhor é convosco. Bendita sois vós entre as mulheres, e bendito é o fruto do vosso ventre, Jesus.
1: Santa Maria, Mãe de Deus, rogai por nós, os pecadores, agora e na hora de nossa morte. Amém.
0: Ave Maria, cheia de graça, o Senhor é convosco. Bendita sois vós entre as mulheres, e bendito é o fruto do vosso ventre, Jesus.
1: Santa Maria, Mãe de Deus, rogai por nós, os pecadores, agora e na hora de nossa morte. Amém.
0: Ave Maria, cheia de graça, o Senhor é convosco. Bendita sois vós entre as mulheres, e bendito é o fruto do vosso ventre, Jesus.
1: Santa Maria, Mãe de Deus, rogai por nós, os pecadores, agora e na hora de nossa morte. Amém.
0: Ave Maria, cheia de graça, o Senhor é convosco. Bendita sois vós entre as mulheres, e bendito é o fruto do vosso ventre, Jesus.
1: Santa Maria, Mãe de Deus, rogai por nós, os pecadores, agora e na hora de nossa morte. Amém.
0: Ave Maria, cheia de graça, o Senhor é convosco. Bendita sois vós entre as mulheres, e bendito é o fruto do vosso ventre, Jesus.
1: Santa Maria, Mãe de Deus, rogai por nós, os pecadores, agora e na hora de nossa morte. Amém.
0: Ave Maria, cheia de graça, o Senhor é convosco. Bendita sois vós entre as mulheres, e bendito é o fruto do vosso ventre, Jesus.
1: Santa Maria, Mãe de Deus, rogai por nós, os pecadores, agora e na hora de nossa morte. Amém.
0: Ave Maria, cheia de graça, o Senhor é convosco. Bendita sois vós entre as mulheres, e bendito é o fruto do vosso ventre, Jesus.
1: Santa Maria, Mãe de Deus, rogai por nós, os pecadores, agora e na hora de nossa morte. Amém.
0: Glória ao Pai, ao Filho e ao Espírito Santo.
1: Como era no princípio, agora e sempre. Amém.
0: Ó meu Jesus,

0: Nos livrai-nos do fogo do inferno, levai as almas todas para o céu, e socorrei principalmente as que mais precisarem da vossa infinita misericórdia.
1: Nossa Senhora de Fátima,
0: rogai por nós.
1: São Sebastião,
0: rogai por nós.
1: Santa Teresinha do Menino Jesus,
0: rogai por nós.
1: Arcanjos São Miguel, São Gabriel e São Rafael,
0: rogai por nós.
1: Neste terceiro mistério glorioso, contemplamos a descida do Espírito Santo sobre a Igreja, Maria, os apóstolos reunidos no cenáculo junto com outras mulheres.

No livro dos Atos dos Apóstolos, nós lemos capítulo 2, versículos de 1 a 4. Quando chegou o dia de Pentecostes, os discípulos estavam todos reunidos no mesmo lugar. De repente, veio do céu um ruído como de um vento forte, que encheu toda a casa em que se encontravam. Então apareceram línguas como que de fogo, que se repartiram e repousaram sobre cada um deles. Todos ficaram cheios do Espírito Santo e começaram a falar em outras línguas conforme o Espírito lhes concedia expressar-se. Meu querido irmão, minha querida irmã, nós vemos no final do Evangelho, início dos Atos dos Apóstolos, dois momentos em que a ação do Espírito vai se dar. No primeiro momento é na tarde do primeiro dia, quando os discípulos estavam fechados por medo dos judeus, no lugar onde estavam escondidos, veja bem a expressão do evangelista, fechados por medo, e Jesus aparece, rompe os limites de porta, de parede, mas eles estavam ali juntos, mesmo com medo estavam juntos. Aí Jesus aparece e Jesus sopra sobre eles e diz que a missão deles agora é trazer a restauração para o mundo. E vai. E a história continua. E eles continuam ali dentro do cenáculo. Só que 50 dias depois, eles não estão mais fechados por medos, mas eles estão reunidos. Reunidos porque já estão libertos do medo, já estão libertos da vergonha, já estão libertos da rejeição, da possibilidade de serem rejeitados, e eles já estão se preparando para que, ao saírem dali, vão anunciar as belezas do reino de Deus. E de fato, 50 dias depois, se cumpre a promessa de Jesus. Aquele sopro que o ressuscitado, com as marcas da paixão, as marcas do prego, da coroa de espinhos, as marcas do ombro, da trave da cruz que ele carregou sobre o ombro, ou seja, o ressuscitado que traz as marcas da dor e da paixão, quando sopra sobre eles, dando-lhes o Espírito Santo, vai fazer com que a sua história seja relida. E eles, 50 dias depois, saem fortalecidos por este Espírito, com a capacidade e o desejo de anunciar as maravilhas do reino de Deus. Pentecostes é o testemunho real de que, se nós somos fiéis e se nos mantemos unidos, mesmo passando as situações mais adversas, mesmo passando as dores, as humilhações da vida, mas se nos mantemos unidos como igreja, como família de fé, o Espírito irá fazer com que a nossa vida seja restaurada, renovada e ressignificada. E é isso que os apóstolos saem anunciando. E uma forma muito expressiva de dizer que é uma novidade é que, quando eles anunciam na manhã de Pentecostes aquilo que eles têm no coração, as pessoas entendem na sua língua materna. Os estrangeiros ali, os judeus da diáspora que ali estavam para cumprir o mandamento da lei de Moisés, eles entendem a novidade que está chegando pelo mandamento do amor de Deus em Jesus Cristo. Pentecostes, que era antes a festa da colheita, agora se torna a festa da abundância dos dons do Espírito, que nos capacita para anunciar as maravilhas de Deus, a beleza de Deus, e restaurados por Ele, sermos comunicadores do Reino. Peçamos esta graça ao Senhor. Pai nosso que estais nos céus, santificado seja o vosso nome. Venha

0: a nós o vosso reino, seja feita a vossa vontade, assim na terra como no céu.
1: O pão nosso de cada dia nos dai hoje. Perdoai-nos as nossas ofensas, assim como nós perdoamos a quem nos tem ofendido. E não nos deixeis cair em tentação, mas livrai-nos do mal. Amém.
0: Ave Maria, cheia de graça, o Senhor é convosco. Bendita sois vós entre as mulheres, e bendito é o fruto do vosso ventre, Jesus.
1: Santa Maria, Mãe de Deus, rogai por nós, os pecadores, agora e na hora de nossa morte. Amém.
0: Ave Maria, cheia de graça, o Senhor é convosco. Bendita sois vós entre as mulheres, e bendito é o fruto do vosso ventre, Jesus.
1: Santa Maria, Mãe de Deus, rogai por nós, os pecadores, agora e na hora de nossa morte. Amém.
0: Ave Maria, cheia de graça, o Senhor é convosco. Bendita sois vós entre as mulheres, e bendito é o fruto do vosso ventre, Jesus.
1: Santa Maria, Mãe de Deus, rogai por nós, os pecadores, agora e na hora de nossa morte. Amém.
0: Ave Maria, cheia de graça, o Senhor é convosco. Bendita sois vós entre as mulheres, e bendito é o fruto do vosso ventre, Jesus.
1: Santa Maria, Mãe de Deus, rogai por nós, os pecadores, agora e na hora de nossa morte. Amém.
0: Ave Maria, cheia de graça, o Senhor é convosco. Bendita sois vós entre as mulheres, e bendito é o fruto do vosso ventre, Jesus.
1: Santa Maria, Mãe de Deus, rogai por nós, os pecadores, agora e na hora de nossa morte. Amém.
0: Ave Maria, cheia de graça, o Senhor é convosco. Bendita sois vós entre as mulheres, e bendito é o fruto do vosso ventre, Jesus.
1: Santa Maria, Mãe de Deus, rogai por nós, os pecadores, agora e na hora de nossa morte. Amém.
0: Ave Maria, cheia de graça, o Senhor é convosco. Bendita sois vós entre as mulheres, e bendito é o fruto do vosso ventre, Jesus.
1: Santa Maria, Mãe de Deus, rogai por nós, os pecadores, agora e na hora de nossa morte. Amém.
0: Ave Maria, cheia de graça, o Senhor é convosco. Bendita sois vós entre as mulheres, e bendito é o fruto do vosso ventre, Jesus.
1: Santa Maria, Mãe de Deus, rogai por nós, os pecadores, agora e na hora de nossa morte. Amém.
0: Ave Maria, cheia de graça, o Senhor é convosco. Bendita sois vós entre as mulheres, e bendito é o fruto do vosso ventre, Jesus.
1: Santa Maria, Mãe de Deus, rogai por nós, os pecadores, agora e na hora de nossa morte. Amém.
0: Ave Maria, cheia de graça, o Senhor é convosco. Bendita sois vós entre as mulheres, e bendito é o fruto do vosso ventre, Jesus.
1: Santa Maria, Mãe de Deus, rogai por nós, os pecadores, agora e na hora de nossa morte. Amém.
0: Glória ao Pai, ao Filho e ao Espírito Santo.
1: Como era no princípio, agora e sempre. Amém.
0: Ó meu Jesus,
1: perdoai-nos e livrai-nos do fogo do inferno, levai as almas todas para o céu e socorrei principalmente as que mais precisarem da vossa infinita misericórdia.
0: Nossa Senhora Aparecida, Rainha e Padroeira do Brasil,
1: rogai por nós.
0: Arcanjos São Miguel, São Gabriel e São Rafael,
1: rogai por nós.
0: Nossa Senhora das Graças,
1: rogai por nós.
0: O quarto mistério glorioso, contemplamos a Assunção de Nossa Senhora aos céus. No quarto

Encontramos no Evangelho segundo São Lucas, capítulo 1, versículo 49, a seguinte expressão: todas as gerações de agora em diante me chamarão bem-aventurada, porque o Poderoso fez em mim coisas grandiosas. Esse é um trecho do Magnífica. Maria canta na casa de Isabel

após a belíssima saudação de Isabel a Maria, porque quando ela chega e saúda Isabel, Isabel fica cheia do Espírito Santo e diz a plenos pulmões: bendita és tu entre as mulheres e bendito é o fruto do teu ventre, de onde me vem a graça da mãe do meu Senhor vir me visitar. E Maria então faz aquele belíssimo cântico. Esse cântico magnífico que

0: Assunção de Maria aos céus, Nossa Senhora, a Virgem Mãe, a fiel Filha de Deus, nós podemos rezar aquele trechinho do Salmo 23 que diz: Senhor, quem entrará no santuário para te louvar? Quem tem as mãos puras e inocente o coração. Maria, ela que conservou a palavra de Deus, que procurou deixar-se conduzir pela inspiração de Deus, que permitiu que o Espírito Santo de Deus fizesse morada nela, ela nos é o testemunho maior de que a fidelidade da nossa humanidade ao projeto de Jesus vai nos dar a graça da vitória sobre todo o mal, sobre todo o pecado. Então, meu querido e minha querida, vamos pedir essa graça a Deus, que tenhamos mãos puras, que tenhamos inocente coração, que tenhamos a disposição de servir como o Senhor nos quer. Pai nosso que estais nos céus, santificado seja o vosso nome. Venha a nós o vosso reino, seja feita a vossa vontade, assim na terra como no céu.
1: O pão nosso de cada dia nos dai hoje. Perdoai-nos as nossas ofensas, assim como nós perdoamos a quem nos tem ofendido. E não nos deixeis cair em tentação, mas livrai-nos do mal. Amém.
0: Ave Maria, cheia de graça, o Senhor é convosco. Bendita sois vós entre as mulheres, e bendito é o fruto do vosso ventre, Jesus.
1: Santa Maria, Mãe de Deus, rogai por nós, os pecadores, agora e na hora de nossa morte. Amém.
0: Ave Maria, cheia de graça, o Senhor é convosco. Bendita sois vós entre as mulheres, e bendito é o fruto do vosso ventre, Jesus.
1: Santa Maria, Mãe de Deus, rogai por nós, os pecadores, agora e na hora de nossa morte. Amém.
0: Ave Maria, cheia de graça, o Senhor é convosco. Bendita sois vós entre as mulheres, e bendito é o fruto do vosso ventre, Jesus.
1: Santa Maria, Mãe de Deus, rogai por nós, os pecadores, agora e na hora de nossa morte. Amém.
0: Ave Maria, cheia de graça, o Senhor é convosco. Bendita sois vós entre as mulheres, e bendito é o fruto do vosso ventre, Jesus.
1: Santa Maria, Mãe de Deus, rogai por nós, os pecadores, agora e na hora de nossa morte. Amém.
0: Ave Maria, cheia de graça, o Senhor é convosco. Bendita sois vós entre as mulheres, e bendito é o fruto do vosso ventre, Jesus.
1: Santa Maria, Mãe de Deus, rogai por nós, os pecadores, agora e na hora de nossa morte. Amém.
0: Ave Maria, cheia de graça, o Senhor é convosco. Bendita sois vós entre as mulheres, e bendito é o fruto do vosso ventre, Jesus.
1: Santa Maria, Mãe de Deus, rogai por nós, os pecadores, agora e na hora de nossa morte. Amém.
0: Ave Maria, cheia de graça, o Senhor é convosco. Bendita sois vós entre as mulheres, e bendito é o fruto do vosso ventre, Jesus.
1: Santa Maria, Mãe de Deus, rogai por nós, os pecadores, agora e na hora de nossa morte. Amém.
0: Ave Maria, cheia de graça, o Senhor é convosco. Bendita sois vós entre as mulheres, e bendito é o fruto do vosso ventre, Jesus.
1: Santa Maria, Mãe de Deus, rogai por nós, os pecadores, agora e na hora de nossa morte. Amém.
0: Ave Maria, cheia de graça, o Senhor é convosco. Bendita sois vós entre as mulheres, e bendito é o fruto do vosso ventre, Jesus.
1: Santa Maria, Mãe de Deus, rogai por nós, os pecadores, agora e na hora de nossa morte. Amém.
0: Ave Maria, cheia de graça, o Senhor é convosco. Bendita sois vós entre as mulheres, e bendito é o fruto do vosso ventre, Jesus.
1: Santa Maria, Mãe de Deus, rogai por nós, os pecadores, agora e na hora de nossa morte. Amém.
0: Glória ao Pai, ao Filho e ao Espírito Santo.
1: Como era no princípio, agora e sempre. Amém.
0: Ó meu Jesus,
1: perdoai-nos e livrai-nos do fogo do inferno, levai as almas todas para o céu e socorrei

0: e principalmente as que mais precisarem da vossa infinita misericórdia.
1: Santo Antônio de Santana Galvão,
0: rogai por nós.
1: Santo Expedito,
0: rogai por nós.
1: São Domingos Sávio,
0: rogai por nós.
1: São Clemente Maria Hofbauer,
0: rogai por nós.
1: Chegamos ao quinto mistério glorioso, onde contemplamos a coroação de Nossa Senhora, Rainha do Céu e da Terra.
2: No

0: No livro do Apocalipse, capítulo 12, versículo 1, encontramos a seguinte descrição de São João. Então, apareceu no céu um grande sinal. Uma mulher vestida com o sol, tendo a lua debaixo dos pés e sobre a cabeça uma coroa de 12 estrelas. Esta expressão de São João, esta imagem que ele constrói para nos falar da glorificação da humanidade em Maria, é o testemunho dos céus para nós, que veneramos a Santíssima Virgem Maria, que procuramos através do seu exemplo, da sua vida, mergulhar também no mistério da graça de Deus. Nós vamos ver que em Maria o Pai nos diz sim, e Ele espera que o nosso sim também seja fiel, porque na nossa fidelidade, Ele que vai nos dar a graça da glória da eternidade. Ele que vai nos levar a experimentar as maravilhas reservadas a quem é fiel. Por isso, São João vai olhar e vai contemplar esse grande mistério de uma forma... Ele vai falar de uma forma expressiva mesmo, para que as pessoas, para que todos nós que escutemos esta palavra, tenhamos por certo. Fidelidade a Deus vai nos dar a graça de contemplar a sua fidelidade pessoalmente na nossa vida. Pai nosso que estais nos céus, santificado seja o vosso nome. Venha a nós o vosso reino, seja feita a vossa vontade, assim na terra como no céu.
1: O pão nosso de cada dia nos dai hoje. Perdoai-nos as nossas ofensas, assim como nós perdoamos a quem nos tem ofendido. E não nos deixeis cair em tentação, mas livrai-nos do mal. Amém.
0: Ave Maria, cheia de graça, o Senhor é convosco. Bendita sois vós entre as mulheres, e bendito é o fruto do vosso ventre, Jesus.
1: Santa Maria, Mãe de Deus, rogai por nós, os pecadores, agora e na hora de nossa morte. Amém.
0: Ave Maria, cheia de graça, o Senhor é convosco. Bendita sois vós entre as mulheres, e bendito é o fruto do vosso ventre, Jesus.
1: Santa Maria, Mãe de Deus, rogai por nós, os pecadores, agora e na hora de nossa morte. Amém.
0: Ave Maria, cheia de graça, o Senhor é convosco. Bendita sois vós entre as mulheres, e bendito é o fruto do vosso ventre, Jesus.
1: Santa Maria, Mãe de Deus, rogai por nós, os pecadores, agora e na hora de nossa morte. Amém.
0: Ave Maria, cheia de graça, o Senhor é convosco. Bendita sois vós entre as mulheres, e bendito é o fruto do vosso ventre, Jesus.
1: Santa Maria, Mãe de Deus, rogai por nós, os pecadores, agora e na hora de nossa morte. Amém.
0: Ave Maria, cheia de graça, o Senhor é convosco. Bendita sois vós entre as mulheres, e bendito é o fruto do vosso ventre, Jesus.
1: Santa Maria, Mãe de Deus, rogai por nós, os pecadores, agora e na hora de nossa morte. Amém.
0: Ave Maria, cheia de graça, o Senhor é convosco. Bendita sois vós entre as mulheres, e bendito é o fruto do vosso ventre, Jesus.
1: Santa Maria, Mãe de Deus, rogai por nós, os pecadores, agora e na hora de nossa morte. Amém.
0: Ave Maria, cheia de graça, o Senhor é convosco. Bendita sois vós entre as mulheres, e bendito é o fruto do vosso ventre, Jesus.
1: Santa Maria, Mãe de Deus, rogai por nós, os pecadores, agora e na hora de nossa morte. Amém.
0: Ave Maria, cheia

0: E é de graça, o Senhor é convosco. Bendita sois vós entre as mulheres, e bendito é o fruto do vosso ventre, Jesus.
1: Santa Maria, Mãe de Deus, rogai por nós, os pecadores, agora e na hora de nossa morte. Amém.
0: Ave Maria, cheia de graça, o Senhor é convosco. Bendita sois vós entre as mulheres, e bendito é o fruto do vosso ventre, Jesus.
1: Santa Maria, Mãe de Deus, rogai por nós, os pecadores, agora e na hora de nossa morte. Amém.
0: Ave Maria, cheia de graça, o Senhor é convosco. Bendita sois vós entre as mulheres, e bendito é o fruto do vosso ventre, Jesus.
1: Santa Maria, Mãe de Deus, rogai por nós, os pecadores, agora e na hora de nossa morte. Amém.
0: Glória ao Pai, ao Filho e ao Espírito Santo.
1: Como era no princípio, agora e sempre. Amém.
0: Ó meu Jesus,
1: perdoai-nos e livrai-nos do fogo do inferno, levai as almas todas para o céu e socorrei principalmente as que mais precisarem da vossa infinita misericórdia.
0: São Pedro e São Paulo,
1: rogai por nós.
0: Santa Teresinha do Menino Jesus,
1: rogai por nós.
0: São Sebastião,
1: rogai por nós.
0: São José,
1: rogai por nós.
0: Agradecimentos. Infinitas graças vos damos, soberana rainha, pelos benefícios que todos os dias recebemos de vossas mãos liberais. Dignai-vos agora e para sempre tomar-nos debaixo de vosso poderoso amparo. E para mais vos alegrar, vos saudamos com uma salve rainha. Salve rainha, mãe de misericórdia, vida, doçura e esperança nossa, salve. A vós bradamos os degredados filhos de Eva, a vós suspiramos gemendo e chorando neste vale de lágrimas. Eia, pois, advogada nossa, esses vossos olhos misericordiosos a nós volvei, e depois deste desterro, mostrai-nos Jesus, bendito fruto do vosso ventre. Ó clemente, ó piedosa, ó doce sempre Virgem Maria, rogai por nós, Santa Mãe de Deus, para que sejamos dignos das promessas de Cristo. Assim seja. Amém. Obrigado a você que rezou conosco o Santo Terço desta madrugada. E antes de encerrar este momento, eu te convido a renovar a nossa consagração à Nossa Senhora Aparecida. Ó Maria Santíssima, pelos méritos de nosso Senhor Jesus Cristo, em vossa querida imagem de Aparecida, espalhais inúmeros benefícios sobre todo o Brasil. Eu, embora indigno de pertencer ao número de vossos filhos e filhas, mas cheio do desejo de participar dos benefícios de vossa misericórdia, prostrado a vossos pés, consagro-vos o meu entendimento, para que sempre pense no amor que mereceis. Consagro-vos a minha língua, para que sempre vos louve e propague a vossa devoção. Consagro-vos o meu coração, para que depois de Deus, vos ame sobre todas as coisas. Recebei-me, ó Rainha incomparável, vós que o Cristo crucificado deu-nos por mãe, no ditoso número de vossos filhos e filhas. Acolhei-me debaixo de vossa proteção, socorrei-me em todas as minhas necessidades espirituais e temporais, sobretudo na hora de minha morte. Abençoai-me, ó celestial cooperadora, e com vossa poderosa intercessão, fortalecei-me em minha fraqueza, a fim de que, servindo-vos fielmente nesta vida, possa louvar-vos, amar-vos e dar-vos graças no céu, por toda a eternidade. Assim seja. Amém. Por intercessão de Nossa Senhora da Conceição Aparecida, Rainha e Padroeira do Brasil, abençoe-vos o Deus Todo-Poderoso, Pai, Filho e Espírito Santo. Amém.

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8: 5:01, horário de Brasília.
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Tô chegando com as bênçãos de Deus e de Nossa Senhora Aparecida pra levar até você muita música sertaneja, alegria e diversão neste domingão, dia 5 de julho de 2026. Agradecendo sempre o seu carinho e a sua companhia. É bom demais saber que você escolheu a Rádio Aparecida, a emissora de Nossa Senhora, pra começar bem esse domingão e daquele jeitinho que a gente gosta, com muita música de qualidade. O programa Acorda Brasil tem a direção geral do missionário redentorista Padre Vanderlei Souza. Na coordenação nós temos a Paula Castro e nos trabalhos técnicos, comandando a máquina de som da Rádio Aparecida, eles, meus amigos Leonardo Mota, o Leozinho e o Patrick Carvalho, o MC Trick. E aí, vocês estão bom? Firmes e fortes, bom pra arrebentar? Animados para esse domingão e domingão de jogo. Hoje tem as oitavas de finais Brasil e Noruega e nós aqui firmes e fortes torcendo pelo nosso Brasilzão. Qual é o palpite mesmo, Leozinho? 2-1 pro Brasil, MC Trick, 2-0 pro Brasil e eu sigo nesse palpite também, 2-0 pro nosso Brasilzão, mas ó, independente do placar, que o Brasil vença nesse domingão, é o que a gente tá torcendo aqui, é ou não é, meu amigo e minha amiga, todos na torcida pelo Hexa. Fácil não é, mas quem disse que seria fácil, né? Pra chegar ao Hexa é um caminho difícil, né? Nada na vida é fácil, né? E tudo que é mais difícil, às vezes fica mais gostoso. Então, você não viu o último jogo, quanto sofrido foi ganhar do Japão, mas no final teve alegria, e que hoje essa alegria se repita e, se Deus quiser, sem muito susto, né? Que já vença no comecinho lá, pra não deixar pro final não. Que assim seja. Bora falar de música? Quem vai começar na máquina de som hoje? É você, Leozinho. Então faz o seguinte, já prepara pra gente aí, deixa eu pensar, já pensei, o Tião Carreiro e Pardinho, os Reis do Pagode, pra cantar 99, pode ser essa de hoje? Então beleza, enquanto você vai ajeitando, vai preparando ela daí, eu vou mandando daqui aquele abraço carinhoso e especial aos amigos e amigas que nos sintonizam pelas emissoras de rádios que fazem parte da rede Aparecida de Rádio. Entre elas, nós temos a Rádio Cidade FM em Martins Soares, Minas Gerais, a Rádio Difusora em Casa Branca, São Paulo, a Rádio Coração FM em Dourados, no Mato Grosso do Sul, e a Rádio Diocesana FM em Campanha, Minas Gerais. Essas que são algumas das várias emissoras que sempre levam a nossa programação cada dia mais longe. Fica aqui o nosso abraço e o nosso agradecimento. Agora sim, meu amigo MC Trick, simbora abrir o programa com Tião Carreiro e Pardinho cantando 99 ao MC Trick. Leozinho, quem for que

0: Aparecida Música, Fé e Missão, tá aí o goiano e paranaense cantando a versão deles pra Franguinho na Panela, esse clássico da música sertaneja, e o Franguinho na Panela que tem tudo a ver com Domingão. Mas hoje é Domingão de Jogo do Brasil, de Jogo da Seleção, então hoje também Domingão combina com churrascão, combina com o que mais? Com macarrão, combina com frangão assado, que mais combina? É, macarrão, estrogonofe de frango, bom demais também, que mais? Macarronada, combina também, enfim, combina com muita coisa boa, né? Domingão, com modão aqui na Rádio Aparecida, mais tarde tem jogão, enfim, tudo de bom demais. E depois dessa rima, bora pro nosso intervalão, que na sequência tem o quadro Sertanejas do Meu Brasil, a mulherada comandando aqui a nossa programação. Daqui a pouquinho tem duas cantoras que o Brasil inteiro ama e ó, vão cantar bonito aqui, não sai daí não que eu volto já.
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4: 5h33, horário de Brasília.
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4: Estamos de volta para dar sequência ao Acorda Brasil deste domingão, dia 5 de julho de 2026, abraçando mais amigos e amigas que estão ligados pelas emissoras de rádios que integram a rede Aparecida de Rádio, entre elas a Rádio Brasil em Campinas, São Paulo, a Rádio Interativa FM em Espírito Santo do Pinhal, São Paulo, a Rádio Rural FM em Tefé, no Amazonas, e a Rádio Regional Esperança FM em Lins, São Paulo. Essas que são mais algumas das diversas emissoras que esparramam a nossa programação pelos quatro cantos do nosso país. Fica aqui o nosso muito obrigado e o nosso agradecimento. E agora, eu prometi e vou cumprir, é hora da mulherada dominar o Acorda Brasil.
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4: E no quadro Sertanejas do meu Brasil de hoje, eu vou

0: tá aí o grande Sérgio Reis cantando a mais pura verdade. É disso que o velho gosta, os novos gostam também. Quem é que não gosta de um bom churrasco e de um chimarrão também? Os gaúchos que o digam, né? O quanto gostam de um bom churrasco com chimarrão. E foi com esse clássico da música brasileira que a gente fechou mais um bloco do Acorda Brasil desse domingão. E agora é hora do amigo do campo ficar bem informado com as principais notícias e informações do mundo agropecuário.
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3: E a internet no campo já não é mais um luxo, mas uma necessidade. Nos últimos anos, a expansão de redes móveis, internet via satélite e soluções de conectividade rural tem permitido que mais produtores acessem informações em tempo real. Isso significa mais controle sobre as operações, melhor acompanhamento das lavouras e acesso a tecnologias que ajudam na tomada de decisões. Para muitas propriedades, a conectividade tem sido o primeiro passo para a modernização e a entrada definitiva na agricultura digital.
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8: Bom dia, meu amigo, bom dia, meu irmão, bom dia, família, pais e filhos, filhos e pais. Estamos chegando mais uma vez com o nosso programa Palavra da Igreja, neste dia 5 de julho, quando nós celebramos o 14º domingo do nosso tempo comum. Bom dia aos doentes, enfermos, famílias enlutadas, aos idosos, orações e preces, aos que estão aí ligados nos nossos grupos de pastorais, na nossa catequese, você que renova o compromisso da fé, você que neste domingo participa na sua comunidade, colocando a vida a serviço, valorizando os dons e os talentos que Deus concedeu a você, na família, na comunidade, no mundo em que nós vivemos. Prezado ouvinte, querida família, a liturgia do 14º domingo do tempo comum nos faz refletir sobre o Messias e perceber que Deus age no mundo de forma surpreendente, fazendo mudar nossos conceitos. Toda a grandeza de Deus é expressão de modo singelo e humilde, de modo que possamos ter acesso a Ele e agir com a mesma humildade e mansidão, sem reclamar dos nossos fardos, do peso que carregamos.

lembramos das dificuldades que vivenciamos. A primeira leitura de hoje, temos a profecia de Zacarias, mostra que o Messias não viria ostentando poderes terrenos como os reis de até então, mas viria pobre, montado no jumento, o meio de transporte dos pobres. Isso nos faz lembrar o Evangelho do Domingo de Ramos, da entrada triunfal de Jesus em Jerusalém. Prezado ouvinte, querida família, a profecia de Zacarias também fala de uma chegada triunfal. O rei que vem chegando é vitorioso, ele é justo e fará justiça. A justiça consiste em destruir os instrumentos de guerra e anunciar a paz para todas as nações. E isso é motivo de grande alegria para todos. Reze comigo a oração deste domingo. Ó Deus, pela humilhação do vosso Filho, reerguestes o mundo decaído. Dai-nos uma santa alegria, para que, livres da servidão do pecado, cheguemos à felicidade eterna. Com nosso Senhor Jesus Cristo, vosso Filho, que é Deus, e convosco vive e reina, na unidade do Espírito Santo, por todos os séculos dos séculos. Amém. Prezado ouvinte, querida família, o Evangelho deste domingo, São Mateus capítulo 11, versículos de 25 ao 30. Naquele tempo, Jesus pôs-se a dizer: Eu te louvo, ó Pai, Senhor do céu e da terra, porque escondestes estas coisas aos sábios e entendidos e as revelastes aos pequeninos. Sim, Pai, porque assim foi do teu agrado. Tudo me foi entregue por meu Pai, e ninguém conhece o Filho senão o Pai, e ninguém conhece o Pai senão o Filho e aquele a quem o Filho o quiser revelar. Vinde a mim todos vós que estáis cansados e fatigados sob o peso dos vossos fardos, e eu vos darei descanso. Tomai sobre vós o meu jugo e aprendei de mim, porque sou manso e humilde de coração, e vós encontrareis descanso, pois o meu jugo é suave e o meu fardo é leve. Palavra da salvação. Glória a vós, Senhor. Querida família, Jesus louva o Pai, porque ocultou estas coisas dos sábios e inteligentes e as revelou aos pequeninos. A ele, os pequeninos, grandes revelações foram feitas, revelações a que os mais sábios dos homens não tiveram acesso. Quem quiser conhecer essas revelações do Pai, precisa conhecer primeiro o Filho. E conhecer o Filho significa segui-lo, fazer o que ele fez. E o que ele fez? Acolheu os humildes e pequenos, os pequeninos da história, os excluídos, os que estavam cansados pelo peso dos seus fardos. A estes, caro ouvinte, querida família, a estes pediu que eles se achegassem, porque ali encontrariam descanso, encontrariam um ombro amigo, um pai presente. Quantas vezes reclamamos que os nossos fardos estão pesados e achamos que a nossa cruz é maior de todas? Só pensa dessa maneira quem não se achegou a Cristo. Quando nos aproximamos da cruz de Cristo, nosso fardo fica irrelevante. Foi isso que Jesus quis dizer quando disse para nos achegarmos a Ele que encontraríamos descanso. Às vezes é preciso ver situações piores que as nossas
para entender

entendermos que a nossa situação não é das piores. Ele pede que carreguemos um pouco a sua cruz para aprender dele a humildade, a mansidão. E acredito, caro ouvinte, querida família, que para nós podermos entender um pouco melhor, precisamos sair de nós mesmos, deixando-nos guiar e conduzir pela palavra, deixando-nos guiar e conduzir pelo seu amor. Ao sentirmos o peso da cruz de Cristo, nossa cruz ficará tão leve como a pena, e assim encontraremos descanso, ou seja, sossegaremos. Vamos parar de reclamar. A nossa cruz está pesada demais. Jesus deu o exemplo ao dizer que a sua carga é suave e o seu fardo é leve. Que, portanto, aprendamos dele, como ele nos pede no Evangelho de hoje. Vou repetir: quando nós saímos de casa, quando nós vamos visitar alguém, um vizinho, um amigo, um parente, um membro dos nossos grupos e pastorais, percebemos as dores, as dificuldades, os problemas, os sofrimentos do outro, voltamos para casa evangelizados. É esse Messias que Zacarias anunciou na primeira leitura. É o Espírito dele que deve habitar em nós, diz a carta aos Romanos. Assim seremos pessoas mansas e humildes de coração, e as nossas cargas e fardos serão suaves e leves. Pai nosso que estais nos céus, santificado seja o vosso nome. Venha a nós o vosso reino. Seja feita a vossa vontade, assim na terra como no céu. O pão nosso de cada dia nos dai hoje. Perdoai as nossas ofensas, assim como nós perdoamos a quem nos tem ofendido. E não nos deixeis cair em tentação, mas livrai-nos do mal. Ave Maria, cheia de graça, o Senhor é convosco. Bendita sois vós entre as mulheres. Bendito é o fruto de vosso ventre, Jesus. Santa Maria, Mãe de Deus, rogai por nós, pecadores, agora e na hora de nossa morte. Amém. Glória ao Pai, ao Filho e ao Espírito Santo, como era no princípio, agora e sempre. Amém. Venerável Júlio Maria de Lombardi, rogai por nós. São Lourenço, rogai por nós. Nossa Senhora da Saúde, rogai por nós. Música iluminadora, Padre Ezequiel, Deus é amor. Pela intercessão de São Lourenço, de Nossa Senhora, Mãe de Deus, Mãe da Igreja e Nossa Mãe, desça sobre você, sua família, nossos lares a bênção de Deus Todo-Poderoso, Pai, Filho e Espírito Santo. Amém. Felicidades, grande abraço, um domingo feliz, uma semana abençoada, e até o nosso próximo domingo em novo programa Palavra da Igreja.

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2: Ô, gente, amiga do rádio. Bom dia, bom dia. Bom dia, Brasil. Bom dia, Manhuaçu. Bom dia, você. Sintonize a sua melhor energia, porque está no ar o programa Linha do Tempo. Bom dia, Manhuaçu. E toda a região. Esse domingo é especial, a sua melhor companhia das primeiras horas dessa manhã que chegou aqui pela Rádio Manhuaçu 106.9. Ó, o relógio já marca exatamente, sabe o quê? 6 horas e 15 minutos. 6 e 15 até as 9 da manhã. O nosso compromisso é um só: fazer você sorrir, recordar os melhores momentos e, acima de tudo, ser feliz. Como diz Maria Márcia, a nossa música terapia. Ah, que coisa boa. Então venha pra cá, venha ser feliz com a gente, porque aqui é a Rádio Manhuaçu, a melhor, a número um da cidade. E o microfone já está aberto pra você. Ah, você que tá aí, ó, deitadinho, acordou cedo, tá descansando nesse domingão, porque afinal de contas hoje é domingo, hoje é dia de descansar, hoje é dia 5 de julho de 2026. Tá começando, então participe agora, mande aí a sua mensagem no nosso WhatsApp, que já está aqui, ó, liberado, já está piscando na tela. 33988188890. Mande o seu bom dia, peça a sua música favorita, venha construir essa linha do tempo com a gente. Então aumenta o som, abre o coração e vem ser feliz. Bom dia para você, bom dia para você que está trabalhando, bom dia para você que está levantando agora, bom dia para você que está tomando café, bom dia para você que está aí, ó, tomando aquele banho, bom dia para você que está preparando as malas. Essa semana vai fazer aquela viagem legal, olha, vai com Deus, tá bom? Deus proteja você sempre em todas as viagens que você faz. Você que tá aí, ó, cortando a 262 agora, o radinho tá ligado aonde? Na 106.9. Então, olha, obrigado pela companhia, muito obrigado pela carona que nos dá com a 106.9 no seu dial, aqui curtindo a Rádio Manhuaçu e o programa Linha do Tempo. Quem é? Adriano Dias. Isso, Adriano Dias, com você nessa manhã. Tô aqui fazendo parte desse domingão, esse domingão que promete, esse domingo que pode ficar na história. Hoje tem Brasil, às 5 horas da tarde, horário de Brasília, Brasil e Noruega. O Brasil vencendo, avança para a próxima fase, rumo ao Hexa. 6h17, bom dia para você. Para começar super bem, Alma Transparente, é o Chico Rei mais o Paraná, com Leonardo, cantando e encantando você, nessa manhã gostosa. Bom dia, bom domingo! Onde tá ligado? Tô esperando você. Vem pra cá.

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1: Olha, agora são 6 horas mais 27 minutos. 6h27, bom dia para você. Ligado você interligado, você que já ligou o seu radinho tradicional em 106.9. Zé do Rancho e Zé do Pinho cantando Minha Amiga, Meu Amor. Chico, você ouviu também o som do Chico Rei Paraná com Leonardo, Alma Transparente, e o Gitãozinho Chororó e Leandro Leonardo cantando Colcha de Retalho, essa música que eu acho maravilhosa, surpreendente. Essa música

Ela toca forte o nosso coração. Então prepare, porque chegou aquele nosso momento de domingo, que é a nossa mensagem do dia, para você já acordar com aquele coração pulsando forte, cheio de alegria. Agora são 6 horas mais 27 minutos. E a nossa reflexão de hoje é sobre esse domingo. Hoje, dia 5 de julho de 2026. Eu não sei como é que foi a sua semana, não sei como é que está o seu coração, como é que você passou essa noite, mas sei de uma coisa: você tem tudo para mudar a história da sua vida. E o domingo é o dia perfeito para pausar a pressa do mundo e olhar para dentro do seu coração. Meu amigo, já estamos no meio do ano de 2026. O que você fez? O que eu fiz? O que nós fizemos? O tempo está corrido demais. Então, nós precisamos desacelerar. Muitas vezes, passando a vida correndo atrás de um lugar ideal, de uma vida perfeita, de uma utopia. Buscamos a felicidade no amanhã. Esquecemos que o único momento real que temos é o agora. A verdadeira utopia não é o destino final, de onde todos os problemas desaparecem. Não! Ele é um horizonte que nos move. A esperança que renova nossas forças e a nossa capacidade de sonhar com dias diferentes. E o nosso sonho precisa sair do nosso coração. E hoje? Hoje é o dia. É o dia que você vai abrir o coração e vai desacelerar. Que neste domingo você possa descansar no Senhor. Permitir-se ouvir a voz do seu coração. Abraçar suas imperfeições e encontrar paz na sua própria jornada. Olhar para sua esposa, para os seus filhos, para sua família, para o seu trabalho, para sua luta. E falar: obrigado, meu Deus, pelas forças que só o Senhor pode me dar. E essa força vem de Deus. 6 horas e 31 minutos. 6h31. Bom dia para você.

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1: Olha, tá liberado para você participar nesse domingão. Agora são 6:39, 6:39. Aquele bom dia especial vai para os meus amigos taxistas ligados com a gente aqui no centro da cidade. Levanta cedinho, ledinho. Ô Adão, Adão do táxi aqui do centro da cidade, tá lá ligado com a gente. E você também tá acompanhando, manda aí a sua mensagem. Você que é taxista, você que é motorista de aplicativo, tá com o rádio ligado pela 106.9. Manda o seu nome aí que eu vou mandar aquele abraço especial para você. Tem que estar ligado, tem que estar conectado na Rádio Manhuaçu para receber aquele abraço especial de toda a equipe aqui do Linha do Tempo. São 6:39 e essa turminha já está por aqui fazendo festa junto com a gente. O Paulo César, alô Paulo César, um beijo para você e essa família linda, tá bom, meu amigo? Que Deus te abençoe sempre. Ótimo domingo para você. Quem está passando por aqui, participando, bom dia.
2: Olá, Adriano Dias, bom dia, tudo bem com você?
1: Tudo jóia. Graças a Deus.
2: Lucelena de Martins Soares.
1: Como é que tá, Lucelena? Olá, tudo bem? Tudo na paz?
2: Quero ir uma música, Amado Batista. Cadê meu amor por você?
1: Uhum.
2: Ofereço pra você, pra toda aí da rádio, a toda a minha família, para todos meus irmãos, primos, amigos e amigas.
1: Uhum.
2: Um ótimo domingo para você, um forte abraço. Até domingo, se Deus quiser.
1: Se Deus quiser. E vai permitir, claro. Abraço para você, tá bom?
2: Parabéns, tá? Falou bonito.
1: Obrigado.
2: Graças a Deus, eu passei bem essa semana.
1: Uhum.
2: Esta noite eu passei bem também. Assisti o texto das madrugadas.
1: Uhum.
2: Assisti a oração das seis.
1: Aí é bom, hein?
2: Vou assistir essa palavra linda que você falou, hein? Tá bom?
1: Obrigado. Abraço para você, tá bom? Um abraço para André, mais o Paulo de Martins Soares. Abraço para vocês. Brigadão pelo carinho, tá bom? Bom dia, Adriano. Ótimo domingo. Estamos aqui curtindo você. Bom dia para ela, Alessandra Moraes. Alessandra, beijão no coração, minha amiga. Obrigado pelo carinho. Ah, Maria Márcia tá passando por aqui. Alô, Maria Márcia. Vamos de música e terapia, menina.
3: Ei, Adriano Dias. Bom dia, Adriano. Bom dia. Ai, Adriano, você me fez soltar uma risada aqui no início do programa.
1: Ei,
3: Adriano, vou contar para você. Passei uma semana aqui que eu falar com você, uma semana maquiada, Adriano.
1: Ô,
3: que semana difícil, Adriano.
1: É.
3: Vivia 2 graus, você podia ter rodado essa música aí, Adriano. Acho que eu senti o frio do mundo inteiro, Senhor bom Jesus. Mas continuei fazendo musicoterapia, Adriano.
1: Uhum.
3: Às vezes não participava, mas estava ouvindo. Mas hoje estou melhor, graças a Deus. Mas passei um vidão, Adriano.
1: Nossa.
3: Um vidão, viu? Mas tá bom demais. Vamos embora na musicoterapia, né?
1: Isso.
3: Graças a Deus, tô de pé hoje. Graças
1: coisa
3: a Deus.
1: Boa, graças a Deus.
3: Ouvindo seu programa aqui, mas morri de rir de você, viu? É isso aí, Adriana. Firme e forte na musicoterapia, viu?
1: Tem que ser.
3: Com Deus aí, Adriana. E até mais.
1: É o que mantém a gente de pé, oração e música terapia, né, Maria Márcia? Aquele beijo pra você. Bom domingo pra toda a família. E, ó, boa recuperação para você aí dessa friagem, mas o clima tá gostoso hoje aqui no centro da cidade de Manhuaçu, já está com 19 graus, né? O clima tá gostoso. Eu já cheguei aqui na emissora de manhã e tava marcando 8 graus. Agora não, agora tá com 19 graus aqui no centro da cidade, a sensação térmica é de 20, o clima tá gostoso, mas daqui a pouco tem a previsão do tempo para você. Bom dia!
4: Ô, Adriano, bom dia.
1: Bom dia, grande. Como é que você tá, meu irmão?
4: Eu dei a roda com a música pra nós do Gingiano Troféu de Dor. Felicidade nesse dia, Márcio falando. São Bento, meu menino lá, Cogo São Bento, do sábado, irmão, meu cunhado.
1: Então tá bom.
4: Toda a galera do Reduto aí, essa galera da Matinha e tudo aí, Bastião Cearense, que lá no ar da Matinha, na Rua dos Palmeiras.
1: Aham.
4: Toda a galera do Vila Formoso. Meu bem posto. Coro

0: Aísio, Gameleiro, Pontões.
1: Então tá bom.
0: Pra toda a galera aqui da Ponte Sul, pra todos os ouvintes da Rádio Monsul.
1: Ô, coisa boa. Bom
0: fim de semana pra você, né?
1: Valeu, bom domingo pra você. Brigadão aí pelo carinho. Bom dia.
2: Bom dia, Adriano Dia. Aqui é a cantina da a rua Monsenhor Rosalício. Bom dia.
1: Bom dia.
2: Queria pedir a música do Chapeludo Morena.
1: Obrigado.
2: Passa aí pra mim, fazendo um favor.
1: Um abraço, obrigado, minha amiga.
2: Obrigado, bom dia, bom trabalho.
1: Bom trabalho pra você. Bom descanso, né? Hoje você tá descansando, tá de boa. Um abraço pro seu Alípio Ventura, tá ligado com a gente, motorista e táxi. Abraço, seu Alípio. Bom dia, obrigado. A Maria também tá passando por aqui. Alô, Maria, bom dia pra você. Bom dia também pra ela. Bom dia, bom dia.
3: Bom dia.
1: Tudo bem?
3: Como é que você tá? Escolhegado com o Ferral, Gracinha, Maria Regina, Padrinhão, Marinatões, Zezé, Baixão, irmão Sorão, Camilo, sua família também, meus cunhados, meu irmão, minhas irmãs, minha neta, meu sobrinho, meus primos, todos ouvindo tá, o Bar Martinho, Maria de Piedade, Gracinho, Vanessa, Maria da Penha. Eu queria a música do Nando Moreno, a segunda música dele.
1: Então tá bom.
3: Bom dia.
1: Bom com dia. Deus. Daqui a pouco vai rolar aqui o Nando Moreno, tá bom? Gratidão a Deus por tudo. Bom dia pra você, a Rosa Reis passando por aqui. E ele também tá aqui, ó. Bom dia.
4: Ô, Adriano, se você puder botar uma música pra nós aí, com Guilherme Santiago.
1: Qual é a música?
4: Eu te amo, meu Brasil.
1: Meu coração
4: é feito de amarelo e branco. Mandar pro nosso povão do Jeito, pro Cláudio, pra Maria, pro Zequinha, pra Silvana.
1: Mandar
4: um bolo lá em 307.
1: Então,
4: o nosso amigão José Rolinha aí, Raiz, e pro Gilberto, para Natália.
1: Ah, então
4: o
1: São
4: Neném,
1: tá
4: Dona Maura e Manhã Sul.
1: Okay.
4: Aqui quem está falando é o Antenor, em Deus de já, Adriano, muito obrigado. E nós vamos vencer.
1: Ô, seu Antenor. Aquele abraço pro seu Antenor. E com certeza, hoje é dia de Brasil. Hoje é dia de pintar o nosso coração de verde, amarelo, azul e branco. E fazer festa. Porque nós vamos trazer o Hexa. Olha, 6h45.

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2: Hora certa para você, 7 horas em ponto, Amado Batista, O Amor, você ouviu também, Gino e Geno, Troféu de Dor, Alain e Aladim, 2 graus, e Guilherme Santiago, Te Amo, Meu Brasil, Eu Te Amo, Brasil. E o clima tá gostoso, tá agradável, claro que tá. Olha, agora em Manhuaçu o tempo está nublado, com os termômetros registrando, neste momento aqui no centro da cidade, 18 graus. Mas a sensação térmica é, neste momento, de 20 graus. E a umidade relativa do ar, 95%. Para esse domingo, dia 5 de julho de 2026, o dia será de sol entre nuvens, com a temperatura máxima subindo, atingindo 24, 25 graus nas horas mais quentes da tarde. Então pode ficar tranquilo que os planos é o ar livre, pois a possibilidade de chuva na região é de zero. Não tem chuva. É, o clima tá gostoso, tá agradável. Então para a hora do jogo do Brasil, pode comemorar, pode fazer aquele churrasquinho, preparar aquela festa, porque o tempo tá gostoso. Os ventos sopram de forma bem suave vindo do sul. E olha, essa manhã promete. Então, ó, pra este domingão, o clima tá gostoso. E fica melhor ainda com a sua participação. Bom dia.
3: Adriano. Grande Adriano Dias. Bom dia, bom dia, bom dia.
2: Bom dia.
3: Tá com a moda minha, hein, menina?
2: Esse.
3: Tô aqui ligadinho te ouvindo, senhor.
2: É o Adriano Lara.
3: Um abração, feliz domingo pra todos.
2: Hein? Levantou cedinho, ontem me chamou de Robert. Ah, Adriano, você me ajuda, rapaz. Hein? Abraço pra você, meu querido. Obrigado aí pelo carinho. Daqui a pouco vai rolar aqui um som do Adriano Lara. Bom dia pra você, meu amigo, minha amiga. Olha, que Deus seja sempre a nossa luz, a nossa força e proteção. A Cleusa do Amaral tá ligada com a gente. Bom dia, bom dia.
4: Bom dia, Adriano Dia. Tudo bem?
2: Fala, Manuel.
4: Manuel de Vieira.
2: Como é que você tá, meu querido?
4: Toca pra nós aí.
2: Se
4: você puder.
2: Claro. Fala comigo. Qual é a música?
4: Tião Carreiro Pardim. Golpe do Mestre.
2: Golpe do Mestre.
4: Eu ofereço minha esposa e pra mim mesmo. Estão fazendo 41 anos de casado hoje.
2: Ó, que legal.
4: E pra todos os ouvintes.
2: Abraço, felicidade para você então, hein?
4: Tchau.
2: Um domingo abençoado para você, felicidade, muita luz e paz. Se tiver um churrasquinho, pode chamar que nós estamos juntos aí. Tá bom, Manel? Abraço para você, brigadão pela audiência. Bom dia, bom dia.
5: Bom dia, Adriano Dias.
2: Bom dia.
5: Uma música, Maria Passa na Frente, daí do Corpo da Fumaça.
2: Fala, daí.
5: Minha esposa, minhas duas filhas, Dilma e Flávia. Um bom domingo abençoado pra você.
2: Obrigado.
5: A todos.
2: Tamo junto.
5: Quero ver a luz, Maria, passa na frente. Passa bem, por favor.
2: 7 horas mais 1 minuto, 7:01, bom dia.
6: Oi, Adriano Dias, bom dia para você e para todos os ouvintes.
2: Bom dia.
6: Aqui é a Conceição do Santa Luzia.
2: Bom,
6: passei por aqui só para desejar para você um bom fim de semana para você
2: pra
6: e
2: você
6: toda
2: também.
6: A família. Obrigado, fica com Deus. Tchau.
2: Tchau, obrigado. Abraço para você, bom dia.
7: Bom dia, Adriano Dias, aqui é Luciano Batista, Carlos Cristino.
2: Fala, menina.
7: Queria ouvir uma música do Zezé de Camargo Luciano, Você Mudou Demais. Aí, eu sou de Luisburgo, Carlos Cristino, tá bom?
2: Então tá.
7: Queria
2: bom.
7: Queria ouvir a música do Zezé de Camargo Luciano, Você Mudou Demais, só isso, tá bom? Obrigada.
2: Então tá bom, um abraço pra você, obrigado pelo carinho. Daqui a pouco vai rolar aqui som do Zezé de Camargo.

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2: Hora certa para você. Agora são 7:12, 7:12. Vamos contar a história daquele artista que faz sucesso, aquele que marca com as suas músicas, aquele que nos leva a recordar saudades, música boa para você. Aqui no Linha do Tempo, nós vamos contar a história. Atenção, rapaziada que está ligado no programa Linha do Tempo, hoje a gente vai relembrar a história de um talento da nossa terra. Hoje nós vamos falar do cantor Adriano Lara. Nasceu ali em Santana do Manhuaçu, no Córrego de Santa Marta. Ele já pegou pesado na enxada, trabalhou muito na lavoura de café com meeiro, mas o sonho dele era o palco. Aos 18 anos, foi tentar a sua vida em São Paulo. Estourou na internet com aquela voz que muita gente confunde com Eduardo Costa e hoje é um sucesso com as músicas e um talento da nossa região, brilhando no Brasil e também no mundo. São muitas pessoas que pedem as músicas de Adriano Lara aqui no programa. E o Adriano Lara tem uma história de vida e superação, um cara do povo mineiro, tem tudo a ver com o nosso programa Linha do Tempo. Ele nasceu em 15 de dezembro de 1984 no Córrego do Santa Maria.

Marta, no município vizinho a Santana do Manhuaçu, filho de Mário Lara, neto, e Luzia Elenir Lara. E olha, criado na zona rural, trabalhou na lavoura de café como meieiro para ajudar os pais a sustentar a família. Mesmo com a rotina pesada da roça, ele era apaixonado por música, sempre tinha uma festa na região, ele ia para prestigiar, ficava ali com seu violãozinho para cantar e fazer aquela festa. Ficava aí namorando o palco, olhando os artistas, sonhando que um dia estaria ali cantando e encantando. Aos 18 anos, isso em 2001, ele decidiu buscar novas oportunidades e se mudou para o interior de São Paulo, uma cidade chamada Santa Gertrudes. De lá, ele trabalhou em uma empresa e continuou batalhando seu sustento sem nunca deixar a música de lado. E a vida de Adriano Lara começou a mudar quando? Quando ele foi descoberto na internet. Seus vídeos chamaram atenção nas redes sociais pelo seu timbre de voz, bem estilo Eduardo Costa. Ele emplacou músicas românticas marcantes com sucessos para a canção que nós vamos ouvir agora, Covardia, que se tornou um dos grandes sucessos na programação aqui da nossa emissora 106.9 Rádio Manhuaçu. E olha, músicas que marcam o coração. Adriano Lara cantando e cantando, um artista da nossa terra, encantando aqui no palco do Linha do Tempo.

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1: É isso aí, pode chegar. São 7h18. Dá tempo ainda. Ah, senta aqui, ó. Isso, pode puxar a cadeira aqui, senta. Isso, pode sentar, vamos tomar aquele café. Já tomou café? Já? Não, não tem problema não. Olha, traz um pedacinho de queijo pra ela aqui. Isso, ela chegou agora pra sentar com a gente, pra bater aquele papo, pra tomar aquele cafezinho gostoso e contar aquela prosa, porque são 7h18 até as 9. A gente vai ficar aqui, ó, juntinhos, curtindo a Rádio Manhuaçu. Quem tá passando por aqui? Tem uma turma. Isso. Bom dia, Adriano Dias. Domingo abençoado pra nós. Maria Aparecida Cardoso, do Engenho da Serra. Tá ligadinha com a gente. Ô, Maria Aparecida, um beijo pra você, tá bom? Obrigado pelo carinho. Bom dia, bom,
2: bom dia.
1: Dia.
2: Adriano Dias, aqui quem fala é o Chico de Paula, na Barra de Aguaraí.
1: Fala,
2: quero
1: Chico.
2: Quero ouvir uma música do seu programa. Você... É nota 100.
1: Obrigado.
2: O seu programa é muito bom. Gosto de ouvir você falar, você brincar com o povo. Ah, isso é importante. Junto. É uma música de Paulo e Paulinho, Meu Céu. Ofereço para todos os meus amigos aqui da Baixa Guaraí. E também de todos os ouvintes da Rádio Manhuaçu. Um abraço, tá meu amigo. Um bom domingo para você.
1: Para você também. Um abraço e obrigado aí pelo carinho, tá bom? Obrigado pela companhia. Bom
3: dia. Adriano, bom dia.
1: Opa.
3: Bom dia. Vamos tomar um cafezinho de melada para esquentar esse frio. Fazer
1: vamos,
3: a Maria
1: pode
3: Massa
1: sentar
3: aí.
1: Aqui, ó.
3: Pedir uma música
1: tá
3: aí
1: demais.
3: Chico Reis, Paraná, Frecer,
1: tá
3: Dan de Amaro, com o Pazé Paulo. Família Rocha Alegre, não perde um programa da Rádio Manhuaçu. A senhora na munge de boa, hein?
1: É.
3: Falou, fica com Deus, resta pra nós aí.
1: Então tá bom, um abraço pra você. Muito obrigado aí pelo carinho, tá bom? Muito obrigado pela sua companhia. Agora são 7h19, 7h19. Quem passa por aqui?
4: Bom dia, Adriano Dias. Aqui quem fala é o Eugênio Pimentel, do bairro Santa Lucia.
1: Fala, garoto.
4: Ligado na Manhuaçu FM 106.9.
1: Aí
4: se possível,
1: gosto.
4: Toca pra nós aí A Dama de Vermelho. Um excelente domingo pra você e a todos os ouvintes.
1: Muito
4: fiquem
1: obrigado.
4: Com Deus.
1: Com
4: e
1: Deus.
4: O Brasil hoje, 3-1.
1: 3-1.
4: Com certeza.
1: Então tá bom. Abraço pra você, meu amigo. Obrigado pelo carinho. Bom dia.
5: Bom dia, Adriano Dias, Maria Paixão. Toca pra nós é o Milton Lamba, Solenia Paixão, Zé Freada. Feliz para Dona Ilma da Zembra Célia, para a Corrosa Magacizana, Alemão Brian, Sabevaí, Jandir Gomes, Danilo de Limber, Mulu Ivama da Gosma Tudo, Baixo Santa Terezinha, a Marcia Key, Gacinho Serena, Maria Rola, Marlin Marlene. E a Priscila Elisinha de Paulinho, todos vocês da Rápido, para mim e para você. Você é ótimo locutor,
1: obrigado.
5: Gosto muito de você.
1: Você
5: um
1: é maravilhosa.
5: Abraço, com Deus. Seu
1: um
5: programa é muito bom demais.
1: Ah, muito obrigado aí pelo carinho, tá bom? Muito obrigado pela companhia. Muito obrigado pela sintonia, porque a alegria de ter vocês aqui é o que nos faz todos os dias levantar para fazer parte dessa família que é a Manhuaçu. Um abraço, que lindeza, Adriano, parabéns, contando a história de gente da nossa terra e como a voz dele parece mesmo com a do Eduardo Costa e a Maria Márcia, que está aqui com a gente. Bom dia, Adriano Dias, Jorge, o flamenguista do bairro Petrina. Tô passando para desejar um ótimo domingo para todos. Valeu, Jorge. Abraço para você, meu querido. Obrigado, bom domingo. Lá na Serra do Ouro, em Sacramento, sabe quem que é? É a Sandra Martins, que chegou para tomar aquele cafezinho com a gente. Ô, Sandra, pode sentar. Tá bom, Sandra? Isso, pode ficar à vontade aqui no programa. Agora são 7h22. Ah, que coisa boa. Deu você aqui? É bom demais.

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1: Olha, agora são 7h32, é que só toca música boa, é que só toca sucesso, é, e o pessoal vai chegando pra tomar aquele cafezinho conosco. Ai, uma vez eu cheguei numa casa, aí a pessoa chegou e falou assim: ô Adriano, vem tomar um cafezinho conosco. Eu falei: gente, o que é conosco? Eu nunca tinha comido isso. Aí ela falou assim: você quer um cafezinho conosco? Vem, senta aí, pode ficar à vontade. Eu falei: não, só me dá o café. Ah, por quê? Falei: não, só me dá o café, porque esse conosco aí eu não sei, nunca comi, aí eu fico com medo. Ela começou a rir. Aí eu falei: não, mas é verdade, eu não sei o que é esse conosco, não. Ela falou: não, pode sentar com a gente aqui, ó, bater aquele papo. Falei: ah, então tá bom. Mas aí eu fiquei... o pessoal tá rindo aqui, o pessoal da produção não ri não, gente. É verdade, isso já aconteceu comigo, é. Mas é desse jeito. E o pessoal tá aqui comigo. Um abraço pra Marlene.

0: Mas o Adão lá em Luisburgo, o Adão já trouxe aquele cafezinho com melado. O Adão prepara um cafezinho tão gostoso, aquele cafezinho com rapadura. Ai, ai, ai, que coisa boa. O Adão, um abraço pra você, o Adão Portilho, sempre ligadão com a gente. E a Marlene também, lá no bairro São Jorge, em Luisburgo. Dona Margarida e seu Sebastião, lá em Pedra Dourada, ligados com a gente também, curtindo a Rádio Manhuaçu. Bom dia, Adriano, Gilmara de Batiba. Estou sintonizado aqui na 106.9, na maior e também na melhor. Bom dia pra você, Adriano Dias. Aqui é o Jean de Vila Nova, ligado na Manhuaçu. Manda aquele abraço pra minha esposa Patrícia, meus filhos Abraão e Valentina. Um abraço pra você, Adriano. Obrigado. Valeu, Jean. Abraço pra todos de Vila Nova. Ó, não cai da cadeira não, rapaz. Meu Deus do céu, tá rindo tanto que até da cadeira caiu aqui. Para de rir, pelo amor de Deus. Abraço.
1: Oi, Adriano Dias.
0: Oi.
1: Aqui é o Leonel de São João.
0: Fala, Leonel.
1: Toca a música, compadre. O padre Alessandro Campos pra mim, pra minha esposa Celita e todo você da rádio, pra você, pro Marcelo, obrigado. Pro Giovanni,
0: então tá bom.
1: Pra todos ouvindo. Aqui, fique com Deus, um bom domingo aí pra vocês.
0: Obrigado.
1: Deus nosso Senhor tomar conta de vocês todos aí de nós.
0: Abraço, Leonel, brigadão aí pelo carinho. Bom dia, Adriano. Lourdes Martins de Vila de Fátima, ligadinha no programa. Lourdes, beijo pra você. Obrigado aí pelo carinho, tá bom? Muito obrigado pela companhia. O pessoal tá rindo aqui. Calma, gente, isso aconteceu, né? Isso não é história, não. Isso aconteceu mesmo, mas pode ficar tranquilo. Calma, depois você ri, né? Um abraço pra Laizy Garcia.
2: Bom dia, Adriano. Quero desejar você um excelente domingo.
0: Obrigado.
2: Pra você e família. E todos os ouvintes. Um grande abraço da sua amiga.
0: Um abraço, Laizy. Obrigado pelo carinho, tá bom? Um abraço também aqui no Corre do Boa Vista, em Santo Amaro. Tem a Vicência do Carmo Costa. Adriano Dias, quero ouvir uma música do Gini Geno e oferecer pro meu afilhado Erivelton, que está aniversariando hoje, dia 5 de julho. Ofereço também para minha irmã Elza Custódia, que está aniversariando amanhã, dia 6. E para os ouvintes do Linha do Tempo. Feliz domingo para todos. Ô, Vicência, beijo para você e os nossos aniversariantes de hoje. Parabéns, felicidade, muita luz e paz. Adriano Dias, aqui é o Heron do Manhuaçuzinho. Quero ouvir uma música do trio Parada Dura, Não Quero Piedade. Rola pra gente aí, porque estamos aqui, ó, ligado na Rádio Manhuaçu. Abraço. Abraço pra Gercione Lopes. Gercione Lopes, abração pra você, minha amiga. Obrigado pelo carinho. Quem tá passando por aqui também, deixando o nosso programa muito mais feliz, é ele, tá aqui, ó. Bom dia.
3: Rádio Manhuaçu, bom dia, Adriano Dias. Bom dia aos ouvintes da rádio. Adriano, toca pra nós aí o pagode de Brasília. Tchau, Carreiro e Pargil, ou seja outro, sei. Não. Toca pra nós aí.
0: Então tá bom. Esse é o Adão de Freitas. Adão, um abraço pra você.
3: Adriano Dias, bom dia. Toca pra nós uma música com o Vitor e Léo. Dedicado a todos os ouvintes da Rádio Manhuaçu.
0: Ah, tá. Agora você
3: Adão de Freitas, aqui de São Pedro do Havaí. E o frio aí, como é que tá?
0: Tá bom, tá bom. Tá
3: um friozinho retado aí.
0: Tá gostoso. Um abraço pra você, tá bom? O Adão de Freitas falou que o frio lá de São Pedro é muito forte. É forte, o Adão. É, mas é desse jeito, rapaz. Tá, não, mas tá frio mesmo, né? Com certeza o friozinho chegou de com força. Estão vivendo, né? A estação. É inverno, e aí, ai, ai, ai, aí é daquele jeito, o frio pega mesmo pesado no nosso coração, né? E a gente tem que tomar cuidado, tem que tomar um remedinho, né? Tomar um chazinho aí pra espantar essa friagem, né? E se agasalhar bastante, né, Adão? Abraço pra você e pra Ana Maria, pra toda a família aí em São Pedro, nesse cantinho lindo de São Pedro do Havaí, todo mundo ligado, todo mundo interligado com a gente. Agora 7h37. Amigo apaixonado? Essa vai pro Adão. Tá lá apaixonado, né, Adão?

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2: 7h46, bom dia pra você que levantou agora. Ah, que coisa boa, dormir até mais tarde. Isso é bom demais, né? Aproveitar o domingo, afinal de contas, o domingo é o primeiro dia da semana, mas foi feito pra gente descansar. Olha só que coisa boa. Coisa boa, né? Você descansa no primeiro dia da semana. Domingão, você reabastece as baterias pra ficar tranquilinho. Para a semana que se inicia. Bom dia para você.
3: Bom dia, Adriano Dias. Aqui é o Jorge de Freitas.
2: Ô, Jorge!
3: Tô passando
2: bem?
3: Para deixar o meu abraço para você.
2: Que coisa boa. Um beijo
3: e
2: no coração.
3: Também gostaria de ouvir uma música e a sua escolha.
2: Uhum.
3: Ofereço para todos os ouvintes.
2: Então tá bom.
3: E um bom domingo para todos.
2: Obrigado, Jorge.
3: E uma boa seleção hoje jogando para nós.
2: É, rapaz, daqui a pouco,
3: espero,
2: né?
3: Espero dela fazer o menos 2-1.
2: 2-1? Então tá bom.
3: Falou, abração.
2: Bom dia. Abraço, obrigado. Bom dia, Adriano Dias, Isabel, Luzia do Santa Terezinha. Tô aqui ligadinha. As músicas estão lindas, tá bom? Tchau, obrigado. Já mandou a fotinha aqui? Só que ela mandou uma foto legal, sabe por quê? Ela mandou a foto álbum da Copa. Isso, álbum de figurinha da Rádio Manhuaçu. E ali tá a foto do Adriano Dias, comunicador da Linha do Tempo. Ai, meu Deus do céu. Ali eu me sinto até igual o Neymar, cara. Bonitão assim, igual o Neymar. Ai, ai, ai. Aí eu tô bonito, não tô, Luzia? Abraço pra você, Isabel. Obrigado aí pelo carinho, tá bom? A Maria Aparecida passa por aqui. Fala comigo, menina.
4: Adriana Dias, que é Aparecida de Palmeiras, gostaria de ouvir uma música com Zezé de Camargo, Luciano, Pão de Mel.
2: Pão de Mel.
4: Para meu esposo Betinho, para minha filha Thalívia, Monique, para os meus netinhos Davi, Lucas, Sofia, Emanuele, Cecília, Emanuele, para o meu pai Juju, minha mãe Irani, para meus irmãos, para minhas cunhadas e para todos vocês da 106,9. Eu ouço a maior e a melhor.
2: Sempre.
4: Fica com Deus.
2: Um abraço para você, Maria Aparecida. Agora deu até água na boca, hein? Com esse cafezinho aqui. Um pãozinho de mel, tem muito tempo que eu não, né, vou saborear aquele pãozinho de mel. Tempo bom, né? Eu acho que nem faz mais. Será que nas padarias aqui da cidade tem pão de mel? Eu acho que não tem mais não, né? É gostoso demais. Então, Zezé, Luciano, traz o pãozinho de mel pra gente. Agora faltando 12 para as 8. Pão de mel, Zezé e Luciano, traz um pãozinho pra nós.

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3: Ah, essa aqui é campeã de audiência porque toca música boa, música de qualidade, música que traz aquela mensagem positiva pro seu coração. Padre Alessandro Campos, o que é que eu sou sem Jesus? Zezé e Luciano cantando Pão de Mel. Agora são 7h56, faltando 4 minutos para as 8. 4 para as 8. E você ligado com a gente, junto com o Aguinaldo Luiz Juster. Tá lá em São Bernardo do Campos, ligado com a gente. Olha, bom domingo para todos. Hoje Brasil 2-0. Valeu, Aguinaldo. Abraço para você. Obrigadão, meu amigo. A todos de São José dos Campos. Bom dia, Adriano Dias. Todos os ouvintes da Rádio Manhuaçu FM. Toca uma música aí, o IP e o Prisioneiro. E oferece pro meu esposo, José Geraldo Damasceno, Zé Rulinha. E para todos os ouvintes e para você também. Obrigado, tá bom? Pelo carinho, pela audiência. É a Adriana Muniz passando por aqui, desejando um bom dia para todos. Vamos juntos, porque até às 9 da manhã eu faço companhia a você. Com música boa, música de qualidade. Na número 1 da cidade, Rádio Manhuaçu, 106.9. Essa toca música de verdade, 7h57.

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1: Olha você ligado com a gente, 8 horas em ponto. Bom dia, Cristi Ralf, o IP e o Prisioneiro. Essa música é muito linda, né? Eu gosto demais dessa música. Ela fala, assim, de uma verdade muito especial para os nossos corações. Olha, quero mandar aqui um abraço especial para a Leia Cavoli, tá lá em Lisboa, ligada com a gente pelo aplicativo. Leia, que saudade de você, minha amiga. Um beijo forte no coração. Ela já mandou o seu palpite aqui para o Brasil. Brasil 2-1. Vai ser difícil, mas o Brasil vai passar. Abraço para você, Leia. Obrigado aí pelo carinho, tá bom? Muito obrigado pelo carinho. Obrigado pela companhia e sempre sintonia. Leia tá sempre alegrando o nosso coração com a sua participação. Leia, olha, venha pro Brasil, menina. Ela tá lá em Portugal, lá em Lisboa, horas pois. Mas muito em breve vai estar aqui no Brasil. Aí ela vai vir tomar um café conosco pessoalmente aqui, né, Leia? Trazer aquele chocolate. Gente, da outra vez que ela veio, ela trouxe um chocolate de Lisboa. Meu Deus do céu, que coisa boa. Bom demais. Olha, quero mandar aqui um abraço especial pra Rônia. A Rônia tá ligada com a gente. Rônia tá lá toda de Brasil, preparada pro jogão. Bom dia pra você, tá bom, Rônia? Obrigado aí pelo carinho. Muito obrigado pela sua companhia e sempre sintonia aqui na Manhuaçu. 8 horas, 2 minutos. Luan Santana, escreve aí. É só fazer assim, ó. Eu volto. Volta ou não volta? Volta ou não volta, Leia?

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1: 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Agora 8 horas mais 5 minutos. Vou atender a última de hoje. Isso, a última participação dessa primeira parte do nosso programa. Daqui a pouco vem o melhor da música MPB para você curtir até as 9 da manhã. São 8 horas mais 5 minutos. 8:05. Agora já tomou aquele café. Já levantou, tomou um banho, tomou café. Já tá com o radinho ligado, curtindo a Rádio Manhuaçu. Ah, isso é bom demais. Adriano, eu não desligo o rádio. Mesmo na madrugada, ele fica ali na cabeceira. Ouço a programação da Manhuaçu 24 horas. Que coisa boa. Obrigado, tá bom? Por essa companhia super especial. Bom dia.
2: Olá, bom dia. Rolindo aqui de São João, Manhuaçu, da Fazenda de São João. Eu tô te ouvindo aqui.
1: Ah, que coisa boa.
2: Eu só esqueci seu nome.
1: É Adriano Dias.
2: É, passa pra mim, fazendo favor, a música com Cristiano Araújo.
1: Cristiano Araújo?
2: Araújo, a sua escolha.
1: Então tá bom.
2: Eu ofereço meu marido de Liás, minha mãe que mora em bairro Monte Sinai. Meus 4 filhos, meus 2 netinhos.
1: Então tá bom.
2: Meus 6 irmãos.
1: Pra
2: você e todos os ouvintes, obrigado. Eu sou melhor e a maior. Fica com Deus.
1: Um abraço pra você, o Giliar, de toda a família aí. Tchau, tá? Obrigado, tá bom, Rônia? Obrigadão aí pela companhia. Agora 8:06. Daqui a pouco tem o melhor da música MPB pra você aqui na Manhuaçu. Venha pra cá, aumenta o volume. Tô esperando. Não.

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1: Olha, agora são 8 horas mais 10 minutos, 8:10. Bom dia para você. E para abrir o nosso momento de MPB aqui no Linha do Tempo, nós vamos com eles que são o quê? Trilha sonora dos corações apaixonados. Eu tô falando do Roupa Nova. Eles chegam com a belíssima canção A Maré, e essa música nos traz uma reflexão perfeita para esse domingo de manhã. O que é amar? Amar não é apenas um sentimento bonito, amar é a escolha diária, é estender a mão quando o outro precisa. É respeitar os silêncios, é celebrar as vitórias juntos e, acima de tudo, é ser abrigo nos dias de tempestade. Amar é o maior combustível da vida. Então, que tal aproveitar essa manhã para dizer eu te amo para quem está ao seu lado, para mandar aquela mensagem especial no WhatsApp, aquela que você tem muito tempo que não manda. Vamos espalhar amor para Manhuaçu e toda a região? Então, olha, manda a mensagem e fala assim: olha, tô ouvindo o Linha do Tempo pela Rádio Manhuaçu, curtindo junto com Adriano Dias. Então, vem, porque aqui só tem amor. Com vocês, Roupa Nova, o clássico de hoje é A Maré, na Manhuaçu, Linha do Tempo, 8 horas mais 11 minutos. 8:11. Aumenta o volume. Vamos espalhar o amor. Tudo é especial quando se tem amor.

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1: Olha, agora são 8h15 aqui na Manhuaçu. Depois de curtir esse clássico da MPB, A Maré do Roupa Nova, seu coração acordou mais emotivo nesse domingo. O meu sim, acordou. E o programa Linha do Tempo traz agora a trilha sonora perfeita para essa emoção. Ah, essa emoção que está fazendo seu coração fazer assim, ó, tum-tum, tum-tum, tum-tum, pulsa forte. Nós vamos viajar no tempo até o ano de 1998 para ouvir um hino de sensibilidade. Mas antes, me conta uma coisa. Você que está ligado aqui na 106.9, você sabia que um dos maiores clássicos da dupla do Christian e Ralph, na verdade, nasceu no coração da MPB? Sim, a belíssima música Sensível Demais, essa que nós vamos curtir, é uma composição genial de Jorge Vercillo. Ele escreveu essa obra-prima e a dupla sertaneja gravou de forma acústica, criando uma das interpretações mais bonitas da história da música brasileira. A canção feita para quem ama de verdade, para quem não tem medo de demonstrar o que sente, o que sabe, e às vezes a saudade transborda como uma represa. Se você também considera alguém sensível demais, aumente o som. Christian e Ralph interpretam essa música no ano de 1998. Nós vamos agora pedir a sua participação. Por quê? Tem Christian e Ralph, Sensível Demais, que foi lançado em 1998, com essa voz marcante, trazendo, né, essa ponte perfeita entre o sertanejo e a MPB.

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1: Linda demais, né? Christian Ralph, sensível demais. Mas em 2011, ele, Jorge Versilo, resolveu gravar. Ela já tinha estourado nas paradas de sucesso na voz de Christian Ralph. E aí, você vai ouvir também nessa voz marcante de Jorge Versilo. Sensível demais.

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1: Aí você vai participar através do 988-188890. Christian Ralph, Sensível Demais, ou Jorge Vercillo, 2011 ou 1998. Daqui a pouco para você, aqui no Linha do Tempo.
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1: Olha, agora são 8h22, aqui 8h22. Bom dia para você, bom domingo para toda essa turma animada curtindo Linha do Tempo. Coisa boa ter vocês aqui. Bom dia.
2: Oi, Adriano.
1: Oi.
2: Bom dia.
1: Bom dia, tudo bem?
2: Tudo bem?
1: Tudo jóia, graças a Deus.
2: Olha, estou aqui sintonizada, ouvindo seu programa.
1: Ah, que coisa boa.
2: Ótimo domingo para você.
1: Obrigado.
2: Manda um alô aí para todos nós aqui de Santo Antônio da Pedra Bonita, Lajinha.
1: Uhum.
2: Ofereço a música como Leonardo José Henrique, a carta.
1: Uhum.
2: Ofereço meu esposo, José Luiz, meus filhos, Leonardo e Jéssica Liliane,
1: uhum.
2: meus genros, minhas netas, Melissa, Ayla, Eloá. Uhum. Manuela, e para os meus irmãos, e a todos aqui de Santo Antônio de Pedra Bonita.
1: Então tá bom.
2: Ótimo domingo para você.
1: Para você dia. Também. Bom dia.
2: Fique na paz, fique com Deus.
1: Com Deus.
2: Tenha um ótimo
1: abraço.
2: Dia.
1: A alegria de ter vocês aqui com a gente, tá bom? Muito obrigado pelo carinho. Daqui a pouco tem informativo da Copa do Mundo. A Ana Flávia Domingos vai trazer informação de tudo que está rolando para esse domingão. As partidas que aconteceram ontem para a Copa do Mundo 2026. Daqui a pouco para você. Quero mandar aqui um abraço especial para o meu amigo que está ligado com a gente, o Daniel Marques. Alô, Daniel, um abraço. Obrigado pelo carinho. Adriano Dias, a música é Sensível Demais, melhor com o Christian Ralph, hein? É a Giovânia. Giovânia está ligada com a gente. Valeu, Giovânia. O Sandro Pio, Christian Ralph, abençoado domingo para todos. Valeu, Sandro. Abraço para você, meu querido. Obrigado aí pela sua audiência e também a sua companhia aqui na Rádio Manhuaçu. Bom dia, Adriano. Versão do Christian Ralph ficou linda demais. Abraço para ela, sempre curtindo a Neuzimar Ramos, participa todo domingo. Abraço para você, brigadão. E olha, você tá ligado? Agora são 8h24.
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4: É isso aí, o boletim informativo da Copa do Mundo. Agora são 8:31. A Ana Flávia Domingos está trazendo pra gente. Bom dia, Ana Flávia. Que Deus abençoe seu domingo especial e com informações da Copa do Mundo. Bom dia.
5: Bom dia para os ouvintes da Rádio Manhuaçu, começando mais um boletim informativo da Copa do Mundo. Um bom dia para todo mundo. Agradecer também àqueles que têm nos acompanhado diariamente. A gente vai trazer os resultados dos jogos que foram realizados ontem e já temos confrontos definidos. Nós tivemos Paraguai e França jogando ontem, inclusive foi um jogo bem truncado, com chegadas muito bruscas, né? Por parte da seleção do Paraguai, conseguiu segurar o primeiro tempo ali, mas mais pro final do jogo ali, acabou fazendo um pênalti, o Mbappé acabou cobrando, inclusive o Mbappé, que tem 19 gols já, deve se tornar o maior artilheiro de todas as Copas do Mundo, bem provável, porque o Messi, que é o artilheiro, ele já tá se aposentando, né? Então o Mbappé tem tudo para conseguir uma próxima Copa ou até nessa Copa mesmo. Então vamos ver aí como que vai ser, né, essa artilharia, em busca dessa artilharia, maior artilheiro em todas as Copas do Mundo. E aí, como eu falei, né, um jogo bem truncado, bem violento, inclusive, e aí ficou nesse quesito. A seleção do Paraguai não conseguiu levar esse jogo para as prorrogações, consequentemente para os pênaltis, por conta desse pênalti, né? Então, a seleção francesa acaba vencendo por 1-0. Nós tivemos um outro jogo também, que foi Canadá e Marrocos. Ótimo resultado da seleção de Marrocos. Uma seleção muito boa, sempre reforço aqui, conseguiu chegar na semifinal, na última Copa do Mundo, e aí bateu o Canadá por 3-0, ótimo resultado, perfeito, praticamente perfeito, né? Provavelmente deve ser um dos jogos mais tranquilos dessa fase, né? Dessas oitavas de finais, e aí o Canadá consegue passar, e aí já temos esse confronto definido, né? França e Marrocos. E hoje, às 21 horas, 9 horas da noite, nós teremos México e Inglaterra. Tem uma expectativa muito grande em relação a esse jogo. Acho que vai ser um jogo muito bom para a gente poder acompanhar. Eu falei ao longo da semana, né, nas minhas participações, que o fator casa e o futebol que o México vem jogando vai ser um empecilho para a seleção inglesa. Mas a seleção inglesa

0: Também tem tido mantido uma constância, apesar de algumas adversidades nos últimos resultados e tudo mais, mas tem um fator psicológico que acabou interferindo também na última partida, que conseguiu essa classificação contra o Congo. Então, acho que vai ser um jogo bem legal pra gente poder acompanhar, mas não vai ser fácil, não vou cravar um placar aqui, que eu ainda tô nessa dúvida. Tanto pode ser pro México quanto pode ser pra Inglaterra. Eu acho que uma coisa pode mudar o jogo totalmente, e aí não pode ter erro, tem que minimizar os erros para poder não conseguir não sofrer, né, esses gols, as duas equipes, tanto o México quanto a seleção da Inglaterra. E hoje nós também temos a seleção brasileira jogando, né? Vai entrar em campo. E aí tem mudanças, né, nesse time. E vamos ver como é que o Carlo Ancelotti vai montar esse time. Mas a princípio com o Gabriel Martinelli. Normalmente o Brasil joga num 4-3-3. Com o Gabriel Martinelli deve jogar num 4-2-4. Porque o Martinelli, ele é um centroavante. Ele não joga mais recuado como o Lucas Paquetá jogava. Lembrando que o Paquetá tá fora por lesão. E aí também tem a possibilidade de ter a volta do Rafinha no banco. Vamos ver aí se ele vai estar disponível no banco mesmo ou não. Fiquei surpreso, inclusive. Achei que ele poderia voltar nas quartas de finais, uma eventual quartas de finais, né? Caso o Brasil conseguisse passar. E aí, falando um pouquinho sobre a escalação da seleção brasileira para esse jogo contra a Noruega, que é às 17 horas, temos o Alisson ali no gol, na zaga Marquinhos e Gabriel Magalhães, nas laterais ali Danilo e Douglas Santos, aí ali no meio, né, volante, meio, temos Bruno Guimarães, Casimiro também. E vamos ver como é que ele vai montar esse time. E aí, mais avançado ali, temos o Martinelli, temos Vinícius Júnior, temos o Matheus Cunha. E aí vamos ver como é que vai ser. E o Ryan, né, que joga mais ali adiantado. Então a gente vai conseguir ver mais ou menos o esboço. Provavelmente deve ser um 4-2-4 mais avançado, né? O Casimiro e Bruno Guimarães ali no meio. E os outros quatro, né? Martinelli, Ryan, Vinícius e Matheus Cunha mais avançado ali na frente. Meu palpite para esse jogo, eu acho que a seleção brasileira consegue vencer. Eu acho que não vai ser fácil. Acho que vai ser 2-1. Lembrando novamente, o jogo acontece às 17 horas. Estavam até especulando, né, por questões climáticas, mudar esse horário, mas a princípio ainda continua sendo às 17 horas. Então essas foram as informações de hoje. 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Um bom dia para todo mundo.
1: Valeu, Ana Flávia, abraço para você. Agora 8h36. Você ligado aqui na Manhuaçu com o boletim informativo da Copa do Mundo.
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43 aqui na Manhuaçu. Chegou aquele momento que todo mundo gosta, né? A você, ouvintes do Linha do Tempo, a nossa máquina faz agora uma parada estratégica do ano de 1989. O que você estava fazendo nesse ano de 1989? Quem se lembra da grande novela do querido Sassá Mutema, personagem de Lima Duarte na novela O Salvador da Pátria? Uma trama recheada de mistério, paixões e trilha sonora que marcou a época do rádio em todo o Brasil. O país inteiro parava às 8h30 para acompanhar aquela história. E no rádio, o que mandava eram os sucessos que vinham direto da novela para as paradas de sucesso. Uma verdadeira seleção de ouro que mexeu com o nosso coração e mexe até hoje. E uma das músicas que nós vamos trazer aqui no programa, para fechar o nosso bloco de novelas inesquecíveis de grande estilo, A Linha do Tempo traz um verdadeiro hino romântico internacional do ano de 1989. A música do Rick Astley era tema internacional das confusões, das paixões da jovem Camila, que era personagem da atriz Mayara Magri na novela. A canção que embalou muitos namoros. Bailes, então, aqueles bailes lentos que tinham na década de 80. E com certeza fez e faz o coração de muita gente bater forte quando a saudade pulsa. Então ajeita o Daim 106.9, viaje com a gente e deixe levar por esse clássico do Rick Astley do ano de 1989.

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1: Olha, agora são 8h52. Que pena, né? Estamos já na reta final do nosso programa de domingo, Linha do Tempo. Ah, que saudade já está batendo forte aqui no coração. Partiu São Paulo, fica com Deus, bom trabalho. Geraldo tá com a gente aqui. Alô, Geraldo, abração para você. A essência da fé é saber que Deus trabalha em silêncio pelo nosso bem. Obrigado, bom domingo para você, abençoado domingo para todos, tá bom? Abraço para você, Geraldo, obrigado pelo carinho. Quem tá com a gente também aqui, ó, ligadinha desde as 6 da manhã, a Glorinha. Ô, Glorinha, bom dia para você. A Vera lá da comunidade dos Adões está passando por aqui, né, Vera? Fala comigo, bom dia.
2: Hoje eu gostaria de registrar o aniversário do meu netinho, é, o Miguel.
1: Miguelzinho, dois aninhos.
2: Da Natália e do Mike.
1: Uhum.
2: Que Jesus continue abençoando a vida dele.
1: Amém.
2: É dos pais dele, né?
1: Uhum.
2: E um dia muito feliz. O netinho da gente, que é uma benção.
1: Com certeza.
2: Chegou a coruja, é só corujando.
1: É verdade.
2: É joia?
1: Então Deus. Tá bom.
2: Excelente domingo pra você.
1: A vovó Vera. E o vovô Sérgio sempre feliz, né? Que coisa boa, alegrando aí o coração da família. É o Miguelzinho. Miguelzinho tá lá, todo sorridente. Que Deus abençoe, que cresça estatura, graça e sabedoria. Tá bom, Vera? Um beijão pra você e pra todos aí da comunidade dos Adões, sempre ligadinhos com a gente. A Vera é uma pessoa muito especial, sempre ligada com a gente, sempre curtindo, uma pessoa que alegra o nosso coração. 8h53.

Esse é o som da Marisa Monte, Banksy Kings, 8h56. Chegamos ao final do Linha do Tempo desse domingo, dia 5 de julho de 2026. Quero agradecer o carinho, audiência e companhia e deixar uma mensagem para você. Muitas vezes passamos por dias que dá vontade de desaparecer, por algum tempo de desistir e até mesmo parar e falar assim, não, eu não estou aguentando. Mas é em momento como esse que a gente precisa ter força de continuar fazendo o que precisa ser feito. Trabalhar, cumprir os compromissos, responder mensagens, sorrir quando foi preciso e sempre seguir em frente. Quase ninguém percebe a luta que a gente enfrenta por dentro. Mesmo as pessoas machucadas, vamos escolher não fazer dor um motivo para ferir as outras pessoas. A gente nunca sabe a batalha que outro está enfrentando em silêncio. Por isso, sempre que puder, escolha ser gentil, escolha ser fiel, escolha ser sal na vida das pessoas. A única maneira que impressiona é sendo genuinamente bom. Eu não dou a mínima para o que você pensa ou deixa de pensar, o que você veste ou possui. O que realmente chama a atenção é a forma como nós tratamos as pessoas. Um domingo abençoado, uma semana de muita luz. Domingo que vem, a gente se encontra aqui no Linha do Tempo com muito mais música para você. Um beijo, obrigado pelo carinho. Na Rádio Manhuaçu, sábado, eu estou de volta no Sertanejão a partir das 16h para mais um dia de férias do meu grande companheiro Robert Giovanni. Aquele abraço para você. Fechando com Zizi Pós-Perigo e daqui a pouco direto da Matriz de São Lourenço, celebração da Santa Missa para você. Beijo para todos, tchau, obrigado você que participou. Você que mandou o seu abraço, você que mandou o seu recado, você que compartilhou com a gente esse domingo, aquele abraço para você.

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1: Louvado seja nosso Senhor Jesus Cristo.
2: Para sempre seja louvado.
1: Queridos irmãos e irmãs, transmitimos ao vivo, diretamente da Igreja Matriz de São Lourenço de Manhuaçu, a Santa Missa em Família, pela Rádio Manhuaçu FM 106,9 e pelo aplicativo de nossa rádio, em vídeo pelo YouTube da Paróquia de São Lourenço. Celebramos em comunhão com a Igreja o 14º domingo do tempo comum. A liturgia de hoje nos afirma que Jesus é o Messias, manso e humilde, anunciado pelo profeta Zacarias, que os pequenos e humildes, deixando-se conduzir pelo Espírito e não pela carne, acolhem o dom de Deus manifestado na vida de Jesus, que a eles se revela. Damos início também ao mês de conscientização do dízimo, com o tema Deus ama quem doa com alegria. Neste mês, rezamos e somos chamados a motivar a todos os católicos a viverem a experiência do dízimo. É a oportunidade que temos de colaborar com a evangelização. Rezemos para que assumamos a vida cristã, renunciando às obras da carne e abraçando as dos espíritos. Para que o dizimista tenha orgulho de dar testemunho da alegria de quem partilha. Para que a lógica da violência e do descarte seja quebrada em nossa sociedade. Para que o mundo não se apoie em meios humanos, mas humildemente confie em Deus. Por todas as vítimas dos terremotos na Venezuela. Pelo aniversário de Everson Braga e Elizabeth. Pelos casais aniversariantes, 37 anos de Ronaldo e Elizabeth, pela saúde de Celita Batista de Andrade Quinupe, Leonel Juventino Quinupe Filho, Rogério de Freitas Diniz, Hélder Batista da Silva, Mariana Alves Costa, Magali Cruz, Ana Maria Gomes da Silva Muniz, Diego Matias Natal da Silva, Iraci Silva Ribeiro, Antônio Carlos Xavier da Gama. Pela família enlutada que perdeu o ente querido. Sétimo dia de José de Paula Portes. Sétimo dia de Cleiton Antunes Lopes. Um ano de Mirene do Amaral Noronha. Um ano de Raimunda Maria de Carvalho. Falecido ontem, Luan Francisco de Barros Faria. Em ação de graças, pelos 7 anos de ordenação do padre Rafael Henrique. E ainda pelas intenções pessoais que trazemos em nosso coração e por aquelas intenções que cada família apresenta neste momento e as intenções depositadas na caixa em frente ao altar. Elevemos o nosso coração a Deus e participemos intensamente desta celebração eucarística. Esta celebração será presidida pelo Padre Rafael. Com o coração cheio de alegria, cantemos. Música.

0: Louvado seja o nosso Senhor Jesus Cristo.
1: Para sempre seja louvado.
0: Queridos irmãos e irmãs, nessa liturgia do 14º domingo do tempo comum, o Senhor nos convida a viver a simplicidade. A simplicidade que parte do nosso coração é também a simplicidade de espírito, a simplicidade que nos convida a uma fé autêntica e profunda. Que possamos viver esta Eucaristia na simplicidade do nosso coração, reconhecendo a presença de Deus nas pequenas coisas. E essa presença de Deus nas pequenas coisas se torna grandiosa presença em nossa vida. Em nome do Pai, do Filho e do Espírito Santo.
1: Amém. Amém.
0: A graça de nosso Senhor Jesus Cristo, amor do Pai, e a comunhão do Espírito Santo estejam convosco.
1: Bendito seja Deus que nos reuniu no amor de Cristo.
0: Neste mês de julho, a nossa diocese e a pastoral da diocese, do dízimo da diocese de Caratinga, nos convida para o mês de conscientização do dízimo, com o tema Deus ama quem doa com alegria. Nós somos convidados neste mês a pensar e a viver o dízimo como forma não de sobrevivência e não de manutenção da igreja enquanto edificação, mas sim enquanto partilha, enquanto amor, enquanto presença de Deus. A dinâmica construída é a dinâmica de montar uma maquete com todos os símbolos oferecidos para uma reflexão. Nós receberemos neste momento o banner que iremos montar durante 4 finais de semana neste mês de julho e o primeiro símbolo deste fim de semana.

primeiro símbolo, o caminho, a peregrinação do coração generoso, o caminho dourado com pegadas e corações, é o símbolo da caminhada interior do cristão. Ele nasce do chão da vida, lugar da realidade humana, das lutas e conquistas, e conduz ao altar do Senhor, onde o amor se torna dom. Cada passo representa um ato de fé e de confiança. Caminhar é decisão, é sair de si mesmo para encontrar-se com Deus. Esse caminho iluminado pela luz do Evangelho convida o fiel a descobrir a alegria da partilha, a alegria de quem entende que tudo o que possui é graça e que partilhar é participar da própria generosidade divina. As pegadas simbolizam o seguimento de Cristo, ele é o caminho. O coração impresso no percurso revela que a fé que não ama não chega a lugar nenhum, e que a caridade é o passo mais bonito de todo discípulo. O caminho, portanto, lembra-nos que o dízimo não é uma quantia entregue, mas uma jornada de amadurecimento espiritual. Caminhar com Deus é aprender a transformar o dever em alegria e a oferta em gratidão.

para bem celebrarmos essa santa liturgia, reconhecendo as nossas faltas, os nossos pecados, os nossos erros. Abramos o nosso coração, reconhecendo a nossa pequenez, a nossa fragilidade, e peçamos a misericórdia do Senhor nosso Deus, cantando o ato penitencial.

0: Deus Todo-Poderoso, tenha compaixão de nós, perdoe os nossos pecados e nos conduza à vida eterna.
1: Amém. Amém.
0: Na alegria do perdão, no nosso encontro de celebração, elevemos ao Senhor nosso Deus o nosso glória, o nosso hino de louvor.

Oremos, irmãos e irmãs, oremos. Ó Deus, pela humilhação do vosso Filho, reerguestes o mundo decaído, dai-nos uma santa alegria para que, livres da servidão do pecado, cheguemos à felicidade eterna. Por nosso Senhor Jesus Cristo, vosso Filho, que é Deus, e convosco vive e reina na unidade.

0: Leitura da profecia de Zacarias. Assim diz o Senhor: exulta, cidade de Sião, rejubila, cidade de Jerusalém. Eis que vem, teu rei ao teu encontro. Ele é justo, ele salva. É humilde e vem montado num jumento, um pontro que cria de jumenta. Eliminará os carros de Enfrã, os cavalos de Jerusalém. Ele quebrará o arco de guerreiro, anunciará a paz às nações. Seu domínio se estenderá de um mar a outro mar, e desde o rio até os confins da terra. Palavra do Senhor.
1: Graças a Deus.

0: Leitura da carta de São Paulo aos Romanos. Irmãos, vós não viveis segundo a carne, mas segundo o Espírito, se realmente o Espírito de Deus mora em vós. Se alguém não tem o Espírito de Cristo, não pertence a Cristo. E se o Espírito daquele que ressuscitou Jesus dentre os mortos mora em vós, então, aquele que ressuscitou Jesus Cristo dentre os mortos vivificará também vossos corpos mortais por meio do seu Espírito que mora em vós. Portanto, irmãos, temos uma dívida, mas não para com a carne, para vivermos segundo a carne. Pois, se viverdes segundo a carne, morrereis. Mas se, pelo Espírito, matardes o procedimento carnal, então vivereis. Palavra do Senhor.
1: Graças a Deus.

0: O Senhor esteja convosco.
1: Ele está no meio de nós.
0: Proclamação do Evangelho de Jesus Cristo segundo Mateus.
1: Glória a vós, Senhor.
0: Naquele tempo, Jesus pôs-se a dizer: Eu te louvo, ó Pai, Senhor do céu e da terra, porque escondeste essas coisas aos sábios e entendidos e as revelastes aos pequeninos. Sim, Pai, porque assim foi do teu agrado. Tudo me foi entregue por meu Pai, e ninguém conhece o Pai, ninguém conhece o Filho senão o Pai, e ninguém conhece o Pai senão o Filho, e aquele a quem o Filho quiser revelar. Vinde a mim todos vós que estáis cansados e fatigados sob o peso dos vossos fardos, e eu vos darei descanso. Tomai sobre vós o meu jugo.

E aprendei de mim, porque sou manso e humilde de coração, e vós encontrareis descanso, pois o meu jugo é suave e o meu fardo é leve. Palavra da salvação.

Queridos irmãos, irmãs, amado povo de Deus, a liturgia deste 14º domingo do tempo comum é um convite à humildade. Nós ouvimos na primeira leitura do profeta Zacarias, aquele que nos convida a rejubilar no Senhor, que nos convida à humildade, e a humildade que vem montado não em cavalos, mas sim no jumentinho, no podro, cria de uma jumenta, a humildade que vem não em destaque, mas sim na sua simplicidade. Ouvimos a segunda leitura que nos convida à ação do Espírito Santo, e a ação do Espírito Santo só acontece quando a humildade habita em nosso coração. Caso contrário, nós não temos a disposição e nem mesmo deixamos com que este Espírito haja em nós. Enfim, o Evangelho nos convida à mesma humildade, a humildade de coração. No contexto do Evangelho, antes mesmo de ouvirmos estes seis versículos, Mateus capítulo 11, versículos de 25 a 30, entendendo este contexto, os discípulos acabaram de voltar de uma missão, a missão confiada a eles, no qual Jesus os envia para que pudessem anunciar a palavra, anunciar o reino de Deus, e que pudessem curar os enfermos, para que pudessem expulsar os demônios. Os discípulos voltaram alegres com a notícia de que, de fato, aquilo que o Senhor havia mandado havia então acontecido. E Jesus se coloca em êxtase, e no êxtase ele louva o Senhor. Então nós temos o versículo 25 no mesmo capítulo. Eu te louvo, ó Pai, Senhor do céu e da terra. Esta oração não foi feita no silêncio, no íntimo do seu coração, mas foi feita em alta voz e em bom tom, para que todas as pessoas ouvissem. Ora, Jesus não poderia e não precisaria dizer, pois a intimidade do coração sabia que Deus ouvia a sua oração, mas era necessário que os outros pudessem ouvir não somente a oração dirigida a Deus, mas o porquê desta oração. Eu te louvo, ó Pai, Senhor do céu e da terra, porque escondestes essas coisas aos sábios e entendidos e as revelastes aos pequeninos. Aqui nada tem a ver com a questão intelectual, ao arrepio e ao desagrado do Senhor Deus, tem a ver com aqueles que são entendidos, ou se diziam entendidos da palavra de Deus, sabedores do Antigo Testamento, aqueles que se colocavam como sacerdotes, como fariseus, como estudiosos da palavra de Deus. Esses sábios e entendidos, não questionados pela sua intelectualidade, nem pela sabedoria adquirida pelas suas faculdades mentais, mas sim por sua arrogância, pela sua maneira de pensar e de agir, adotando sobre a sua falsa sabedoria e pela sua arrogância, adotando e colocando sobre as pessoas pesos e fardos insuportáveis, a partir da liturgia, a partir da adoração, a partir do seguimento a Deus.

fardos impostos a partir de uma falsa ideia de religião. Essa falsa ideia de religião acrescentava muito mais do que os 10 mandamentos vindos da lei mosaica, apresentavam muito mais do que apenas os mandamentos. E nós não somos contrários e muito menos abolimos os 10 mandamentos, eles são necessários em nossa vida. Mas o acréscimo a esses mandamentos eram, portanto, fardos desnecessários. E revelando aos pequeninos uma libertação que, revelando aos pequeninos algo que é libertador na fé. Olha, não é tão necessário ou é totalmente desnecessário uma fé que é pautada por tanto peso, por tanto mal causado por uma falsa liturgia ou por um jugo tão pesado e um fardo tão pesado. A fé é praticada numa leveza, não num desleixo, não pode ser. Nós temos que tratar a nossa fé com todo capricho. A fé não pode ser desleixada, mas também não pode ser pesada. A intimidade com o Senhor nosso Deus é aquilo que nos leva a um caminho de leveza, de purificação e de intimidade. Nós não precisamos ter medo do Senhor Deus, mas temer a Deus. Há aqui uma diferença gritante. Temer a Deus é fazer aquilo conforme Ele mesmo nos indica. Ter medo de Deus é saber ou pensar que este Deus nos condena de todas as nossas ações. A falsa religião dada ou roubada e adquirida contrariamente à vontade de Deus é uma fé condenatória e não uma fé salvadora. Sim, Pai, porque foi do teu agrado, é a tua vontade, revelada aos pequenos, aos humildes, não a estes que são ditos entendedores e sábios, como no início dessa nossa reflexão. Não é e nada tem a ver com a vida intelectual. A fé, ela é lógica. Tanto é que nós estudamos a nossa fé e faz sentido a fé. E não seria fé se não houvesse um sentido, e se este sentido não fosse mistério, e não é mistério se não é revelado. Portanto, estudar e conhecer a nossa fé é um caminho que todos nós podemos fazer. Mas a fé também é popular, adquirida pela sabedoria humana. Tudo tem a ver quando nós, pela arrogância, pelo orgulho e pela prepotência, deixamos com que a simplicidade, a humildade, a pobreza e a pequenez se afastem de nós, quando nós não reconhecemos que a fé é uma necessidade em nossa vida. Logo, o Senhor nos convida a um descanso. Vinde a mim todos vós que estáis cansados. Aqui o Senhor não se refere ao cansaço físico. Para o cansaço físico, nós temos o descanso. Nada melhor do que um dia após o outro, e entre um dia e o outro, uma noite bem dormida. Para o cansaço físico, nós temos um espaço, um tempo. Mas aqui o Senhor nos convida a um descanso

0: Somente nele nós encontramos o descanso do espírito, o descanso da alma, e não podemos encontrar em outro lugar. Caso contrário, busquemos, ou buscando em outro lugar, nos encontramos no vício, no pecado e no erro. O Senhor nos convida: vinde a mim todos vós que estáis cansados, que estáis numa angústia, numa ausência ou numa noite escura, espiritualmente cansados, e eu vos darei descanso, eu vos darei o abraço acolhedor, eu recarregarei as suas forças. Não obstante, nós estamos aqui no fim de semana, logo à tarde nós temos o jogo do Brasil. Eita, tem muita gente aqui que vai torcer pela seleção. Independente disso, nós estamos aqui. Padre, é domingo. Graças a Deus, que bênção. Nós estamos aqui porque sabemos que aqui nós recarregamos a nossa força, porque amanhã é dia de trabalho. Todos nós retomamos a nossa rotina. Hoje, com certeza, é dia de trabalho de muitas pessoas que não param, que não descansam. Mas, independente disto, nós precisamos depositar os nossos cansaços, as nossas dores, as nossas angústias espirituais no altar do Senhor. E a promessa de Jesus é: eu vos darei descanso. Nós não podemos sair dessa missa mais cansados do que nós chegamos. Precisamos sair daqui com a leveza de espírito, com a leveza do nosso coração. E por fim o Senhor nos diz: e vós encontrareis descanso, porque meu jugo é suave e o meu fardo é leve. Eu não vim colocar sobre vocês a condenação, mas vim apresentar a salvação, um caminho de leveza. Aqui vocês são acolhidos no início dessa celebração, são perdoados, vocês são orientados, vocês recebem o alimento eucarístico, vocês são abençoados e enviados para uma nova missão. Que Deus abençoe, para que possamos compreender o que verdadeiramente significa e é a Eucaristia, a celebração em que vivemos, e que saímos daqui transformados pela graça de Deus. Louvado seja o nosso Senhor Jesus Cristo.
1: Para sempre seja louvado.
0: Creio em Deus Pai Todo-Poderoso, Criador do céu e da terra, e em Jesus Cristo, seu único Filho, nosso Senhor, que foi concebido pelo poder do Espírito Santo,
1: nasceu da Virgem Maria, padeceu sob Pôncio Pilatos, foi crucificado, morto e sepultado, desceu à mansão dos mortos, ressuscitou o terceiro dia, subiu aos céus, está sentado à direita de Deus Pai Todo-Poderoso, de onde há de vir julgar os vivos e os mortos. Creio no Espírito Santo, na Santa Igreja Católica, na comunhão dos santos, na remissão dos pecados, na ressurreição da carne, na vida eterna. Amém.
0: Elevemos ao Senhor nosso Deus as nossas preces, pedidos, orações e agradecimentos.
2: Senhor, dai-nos um coração de paz.
1: Senhor, dai-nos um coração de paz.
2: Pelos pastores da igreja, para que sejam verdadeiros mestres segundo o Espírito, pregando com a vida a verdade que professam, celebram, vivem e rezam. Nós vos pedimos.
1: Senhor, dai-nos um coração de paz.
2: Pelos que sofrem, para que sejam confortados pelo Senhor, que os ajuda a carregar o fardo da dor e a superar com esperança o jugo dos sofrimentos. Nós vos pedimos.
1: Senhor, dai-nos um coração de paz.
2: Senhor, despertai em nosso meio vocacionados e vocacionadas para que

0: possam anunciar e testemunhar Jesus Cristo na missão que lhes fora confiada com coragem e entusiasmo. Nós os pedimos.
1: Senhor, dai-nos um coração.

0: paz.
1: Senhor nosso Deus, Pai de bondade, escutai as preces elevadas em alta voz, aquelas que se encontram em nosso coração, por Cristo nosso Senhor.
0: Amém.

0: Orai, irmãos e irmãs, para que esta nossa família, reunida em nome de Cristo, possa oferecer um sacrifício que seja aceito por Deus Pai Todo-Poderoso.
1: Receba, Senhor, por tuas mãos este sacrifício, para a glória do teu nome, para o nosso bem e de toda a Santa Igreja.
0: Fazei, Senhor, que este sacrifício, celebrado em honra do vosso nome, nos purifique e nos leve cada vez mais a viver a vida do vosso reino. Por Cristo nosso Senhor.
1: Amém.
0: Nós rezaremos o prefácio do tempo comum e a oração eucarística segunda. O Senhor esteja convosco.
1: Ele está no meio de nós.
0: Corações ao alto.
1: Nosso coração está em Deus.
0: Demos graças ao Senhor nosso Deus.
1: É nosso dever e nossa salvação.
0: Na verdade, é digno e justo, é nosso dever e salvação dar-vos graças sempre e em todo lugar. Senhor Pai Santo, Deus Eterno e Todo-Poderoso, vós criastes o mundo e tudo o que contém, dispusestes os dias e as estações, formastes o homem e a mulher à vossa imagem e lhes confiastes as maravilhas do universo, para que cuidassem em vosso nome de tudo o que criastes e vos louvassem sempre em vossas grandes obras por Cristo, Senhor nosso. Por isso também nós os louvamos, com todos os anjos, cantando em alegre celebração a uma só voz.

0: Na verdade, ó Pai, vosso e santo, fonte de toda santidade, santificai, pois, estes dons, derramando sobre eles o vosso Espírito, a fim de que se tornem para nós o corpo e o sangue de nosso Senhor Jesus Cristo.
1: Enviai o vosso Espírito Santo.
0: Estando para ser entregue e abraçando livremente a paixão, Jesus tomou o pão, pronunciou a bênção de ação de graças, partiu e o deu aos seus discípulos, dizendo: Tomai todos e comei. Isto é o meu corpo, que será entregue por vós.

Do mesmo modo, no fim da ceia, ele tomou o cálice em suas mãos e, dando graças novamente, o entregou aos seus discípulos, dizendo: tomai todos e bebei. Este é o cálice do meu sangue, o sangue da nova e eterna aliança, que será derramado por vós e por todos para a remissão dos pecados.

0: Celebrando, pois, o memorial da morte e ressurreição do vosso Filho, nós vos oferecemos, ó Pai, o pão da vida e o cálice da salvação, e vos agradecemos porque nos tornaste dignos de estar aqui na vossa presença e vos servir.
1: Aceitai, ó Senhor, a nossa oferta.
0: Suplicantes, vos pedimos que, participando do corpo e sangue de Cristo, sejamos reunidos pelo Espírito Santo num só corpo.
1: O Espírito nos una num só corpo.
0: Lembrai-vos, ó Pai, da vossa Igreja, que se faz presente pelo mundo inteiro, que ela cresça na caridade em comunhão com o Papa Leão, com o nosso Bispo Juarez de Lorto, os bispos do mundo inteiro, os presbíteros, os diáconos e todos os ministros do vosso povo.
1: Lembrai-vos, ó Pai, da vossa Igreja.
0: Lembrai-vos também, na vossa misericórdia, dos nossos irmãos e irmãs que adormeceram na esperança da ressurreição e de todos os que partiram desta vida: Luan Francisco de Barros Faria, falecido ontem, sétimo dia de José de Paula Portes, sétimo dia de Clayton Antunes Lopes, um ano de falecimento de Mirene do Amaral Noronha, um ano de falecimento de Raimunda Maria de Carvalho, os nossos entes, parentes, amigos, familiares, acolhei-os junto a vós, na luz da vossa face.
1: Concedei-lhes, ó Senhor, a luz eterna.
0: Enfim, nós os pedimos, tende piedade de todos nós, rezando pelos nossos irmãos aniversariantes, Everson Braga, Elizabeth, 37 anos de Ronaldo e Elizabeth, pelos 7 anos da minha ordenação presbiteral, e dai-nos participar da vida eterna.

com a Virgem Maria, Mãe de Deus, São José, seu esposo, os apóstolos, São Lourenço e todos os santos que neste mundo viveram na vossa amizade, a fim de vos louvarmos e glorificarmos, por Jesus Cristo, vosso Filho, por Cristo, com Cristo e em Cristo, a vós, Deus Pai Todo-Poderoso, na unidade do Espírito Santo, toda honra e toda glória,

0: O Senhor nos comunicou o seu Espírito com a confiança e a liberdade de filhos e filhas. Digamos juntos: Pai nosso que estais nos céus,
1: santificado seja o vosso nome, venha a nós o vosso reino, seja feita a vossa vontade, assim na terra como no céu. O pão nosso de cada dia nos dai hoje, perdoai as nossas ofensas, assim como nós perdoamos a quem nos tem ofendido. E não nos deixeis cair em tentação, mas livrai-nos do mal.
0: Livrai-nos de todos os males, ó Pai, e dai-nos hoje a vossa paz. Ajudados pela vossa misericórdia, sejamos sempre livres do pecado e protegidos de todos os perigos, enquanto aguardamos a feliz esperança e a vinda do nosso Salvador, Jesus Cristo.
1: Vosso é o reino, o poder e a glória para sempre.
0: Senhor Jesus Cristo, dissestes aos vossos apóstolos: eu vos deixo a paz, eu vos dou a minha paz. Não olhei os nossos pecados, mas a fé que anima a vossa igreja. Dá-lhe, segundo o vosso desejo, a paz e a unidade. Vós que sois Deus, com o Pai e o Espírito Santo.
1: Amém.
0: A paz do Senhor esteja sempre convosco.
1: O amor de Cristo nos uniu.

0: Vinde a mim todos vós que estáis cansados e fatigados, e eu vos darei descanso, diz o Senhor. Eis o Cordeiro de Deus, que tira o pecado do mundo.
1: Senhor, eu não sou digno de que entreis em minha morada, mas dizei uma palavra e

0: Oremos. Nós os pedimos, Senhor, que enriquecidos por esta tão grande dádiva, possamos colher os frutos da salvação sem jamais cessar vosso louvor. Por Cristo nosso Senhor.
1: Amém.
0: Ave Maria, cheia de graça, o Senhor é convosco. Bendita sois vós entre as mulheres. Bendito é o fruto do vosso ventre, Jesus.
1: Santa Maria, Mãe de Deus, rogai por nós, pecadores, agora e na hora de nossa morte. Amém.
0: O nosso agradecimento a toda a equipe de liturgia, hoje os nossos catequizandos, catequistas, o nosso muito obrigado, que Deus os abençoe imensamente, aos nossos ministros da Eucaristia, a Lili que está aqui com a gente hoje, muito obrigado, que Deus abençoe imensamente, o William, a Priscila, muito obrigado, nós queremos agradecer a todos que vieram

0: participar conosco desta celebração eucarística. A todos que nos acompanham pela nossa rádio Manhuaçu FM 106,9, as pessoas que nos acompanham pelo nosso canal no YouTube, no canal da Paróquia de São Lourenço, o nosso muito obrigado. Hoje queremos agradecer aqui na igreja o João Pedro, responsável pela técnica e também pelas imagens aqui na nossa Paróquia de São Lourenço, 52 anos, né? Isso mesmo. Lili tá, fez 52 anos, está aqui com a gente, né? Hoje rezamos pelos nossos irmãos aniversariantes, Everson Braga, Elizabeth, 36 anos de matrimônio de Ronaldo e Elizabeth. Hoje nós já rezamos pelos 7 anos da minha ordenação presbiteral. Será amanhã, dia 6 de julho. Mas hoje nós já rezamos em ação de graças. E desde já agradeço a todos pelas orações e pelas preces. Amanhã estarei completando 7 anos de padre. Então, que Deus abençoe. Muito obrigado a todos. Hoje também celebramos o 7º dia de José de Paula Portes, 7º dia de Cleiton Antunes Lopes, pela alma de Luan Francisco de Barros Faria, 1 ano de Mirene do Amaral Noronha, 1 ano de Raimunda Maria de Carvalho, as famílias enlutadas, os nossos sentimentos, que Deus abençoe e fortaleça e dê forças às famílias enlutadas e a certeza que nós nos encontraremos um dia todos juntos no céu, na Jerusalém Celeste. Aos doentes e enfermos, as nossas orações e preces, que Deus abençoe, fortaleça e recupere a saúde de todos. Lembrando que hoje a nossa programação da tarde e da noite acontecerá normalmente. Nós temos missa aqui na Igreja Matriz às 16, às 18 e às 19h30. Nós não modificamos o horário nenhum. 16, 18 e 19h30 nós estaremos aqui celebrando com os fiéis que vierem participar conosco da missa. O Senhor esteja convosco.
1: Ele está no meio de nós.
0: Pela intercessão de São Lourenço, pela intercessão de Nossa Senhora da Saúde, desça sobre vós, sobre a sua casa, sua família, sobre todos nós, a bênção de Deus Todo-Poderoso, Pai, Filho e Espírito Santo.
1: Amém.
0: A alegria do Senhor ressuscitado seja nossa força. Ide em paz e que o Senhor vos acompanhe.
1: Graças a Deus.
0: Saudai-vos uns aos outros na paz de Cristo.
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0: Iniciando com mais uma edição do Domingo Sucesso. Bom dia, gente! Bom dia você que tá em casa acordando agora. Bom dia você, dona de casa, que já tá aí na beirada do fogão, né, gente? Tem muita gente já começando, dando início às gostosuras do almoço pra família. Hoje é domingo, afinal de contas, né? Você, ouvinte da nossa programação, sejam bem-vindos, porque domingo tem Domingo Sucesso. E Domingo Sucesso é um programa feito pra família, pra você que tá em casa tomando aquela cervejinha, fazendo um churrasquinho, já tá se preparando pro jogo mais tarde, gente. Logo mais tem jogo do Brasil! E nós estaremos torcendo, né, pelo nosso país. Então, um bom dia para todos que já estão com o rádio ligado, assistiram a missa com o Padre Rafael. E agora nós damos sequência com Domingo Sucesso. Hoje, dia 5 de julho de 2026, para você que tá fazendo aniversário hoje, felicidades, muitos anos de vida. Que o Papai do Céu abençoe cada um de vocês. E a nossa mensagem de hoje é a seguinte, hein? Você tem orado? Tem pedido a Deus pela sua vida, agradecido também as coisas que têm acontecido com você? Nós temos que ser gratos aos mínimos detalhes, porque dos mínimos vêm os grandes, gente. E Deus, né, observa tudo isso em nós, Ele sabe de tudo, Ele conhece o nosso coração, as nossas intenções. Então vamos sempre agradecer a Deus por tudo que acontece na nossa vida. Às vezes vem uma coisa ruim que serve para poder deixar de exemplo para cada um de nós, que não se repita mais, a gente não fazer novamente e a gente ficar se lapidando, buscando novas experiências, mas experiências positivas. Então tenha fé, tá? Vivendo com fé é o que mantém o ser humano de pé, gente. Vamos ficar firmes, mesmo com as circunstâncias mais negativas que aconteçam conosco. É acreditar que dias melhores virão e virão mesmo. Isso é sem dúvida alguma. Mesmo quando a vida não apresenta motivos para a gente sorrir. Tantas vezes você já deve ter chorado por algum motivo, por alguma coisa na sua casa, no seu trabalho. Mas tudo passa. Deus é maravilhoso. Ele olha por cada um de nós, por cada necessidade que a gente tem no momento. Porque nós somos diferentes uns dos outros. Então Deus sabe, né, a necessidade de cada um de nós. Então vamos acreditar que dias melhores virão. Mesmo quando a vida não apresenta motivos para a gente poder sorrir, tá? Ter fé é andar confiante mesmo na escuridão. É ser grato pelas coisas boas antes de recebê-las. Eu acabei de falar com vocês, tem que ser gratos antes de receber o que você tanto almeja. Então acredite que coisas boas virão, tá? É ver o abismo e dar um passo à frente. É ver um problema, recuar e dar mais um passo à frente. Eu tenho certeza que confiando no que você está fazendo, você não vai cair no buraco. Você estará confiante. E ninguém nasce sabendo. É por isso que a gente tem que estar sempre vivendo novas

experiências, para a gente poder aprender coisas boas, coisas novas. Amigos bons, amigos novos. Viver com fé pode ter um impacto essencial na sua vida e tenha certeza disso, sendo um abrigo forte nos piores dias de tribulação. A fé é para isso. Para na hora que você estiver vivendo aqueles momentos difíceis, né? De tribulação, você consiga sair com a cabeça erguida e acreditando que Deus é possível fazer tudo na sua vida. Ele move as montanhas, Ele faz milagres. Essa é a nossa mensagem de hoje. Vivendo com fé, você consegue alcançar o inalcançável, ok? Certinho? Vamos começar o nosso Domingo Sucesso com a música do Henrique Juliano. Uma conexão, gente. Conexão minha com você, de você comigo aqui no estúdio. Nós vamos viver, né, todo domingo uma experiência diferente. E claro, com pensamentos pra lá de positivos.

0: Tá aí a nossa primeira música de hoje, Conexão, Henrique e Juliano. Vai mandando mensagem pra gente, vai. Daqui a pouquinho eu vou estar atendendo você pelo nosso WhatsApp. O WhatsApp que mais recebe mensagens em toda Manhã Sul e região. Jorge Matheus no nosso domingo. Só se for sozinho, de jeito nenhum. Aí eu não concordo com ele não, hein? 10h21.
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5: 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Continuado domingo, sucesso no som de Manu Batidão.

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Ficando pra você mais uma super sequência, Simone Mendes. Olha só que pancada de som. Também o som do Panda, Zé Neto e Cristiano. Teve o som da Manu Batidão, participação do Léo Santana. Tudo isso girando aqui no Domingo Sucesso, um programa.

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4: Rádio Manhuaçu, a hora certa, 11:02. Continuando para você o nosso domingo sucesso. Hoje, dia 5 de julho de 2026, nós já vamos dar início ao nosso quadro de participação, onde você, ouvinte, nos ajuda a fazer aquela playlist maravilhosa, hein? E a primeira participação hoje, vou deixando beijos e abraços. Deixa eu ver quem tá conosco, dando, né, aquele bom dia. Dona Margarete, tudo bem com a senhora? Fala comigo.
5: Bom dia, Craig Bosch.
4: Bom dia pra senhora.
5: Pra mim, Maria Mendonça. Só sei dizer que te amo, que é preciso por meu Rafael Muniz, com todo carinho pra você, por essa Pereira.
4: Obrigada.
5: Maria Márcia, Maria. Maria Paixão, Denise de Lima, Valdéria, Flávia do Guarani, Zezinho Cavalim, tem todos os ouvintes, tá bom? Fica com Deus, Deus te abençoe.
4: Amém, fica com Deus também, dona Margarete.
5: Domingo abençoado, tá bom?
4: Pra tchau, a senhora tchau, também. Tchau, tchau.
6: Oi, Cleide. Bom dia.
4: Bom dia, dona Eli.
6: Barmatim, regressamos tudo ouvindo a rádio, os conectados de qualquer rural, Gracinho, Barmatim, Vanete, Maculado, Lucimar, Maria da Penha, Dona Antônia Comadre, Zezé, Baixão, meu irmão Soró, minha família, sua família também, meus cunhados, minha neta, meu sobrinho, todos os conectados que estão ouvindo Barmatim. Eu queria mudar Bruno Marrone com Chico Rei Paraná.
4: Falou, dona Eli. Um abraço.
6: Deus.
4: Bom domingo para a senhora.
6: Brasil, 2-0 hoje.
4: Olha só, já tá aí. A dona Eni já tá dando a sugestão dela hoje pro jogo, hein? 2-0. Isso aí, dona Eni, um beijo. Quem também tá dando bom dia pra gente, já mandou uma mensagem falando que faz parte da família da Rádio Manhuaçu. Ronaldinho também, esposa dele. Beijos pra vocês. Bom final de semana, né? Aliás, um bom início de semana. Domingo. Hoje é domingo, Cleide Borges.
7: Dia,
4: fala comigo.
7: Cleide Borges.
4: Bom
7: tá
4: dia.
7: Tudo bem, minha filha?
4: Senhor Emanuel, seja bem-vindo.
7: Gostaria de ouvir a música Um Barreirito Amaremo.
4: Olha, tá apaixonado, senhor Emanuel.
7: Minha esposa, estão completando 41 anos de casado hoje.
4: Maravilha!
7: É muito ano. E para todos os ouvintes, para você.
4: Obrigada.
7: Bom domingo. Fica com Deus.
4: Pro senhor
7: também. E boa vitória do Brasil, hein? 2-1.
4: Se Deus quiser, né?
7: Tchau.
4: Vamos torcer pro Brasil ganhar.
8: Bom dia, minha jovem. Tudo bem com você, hein? Só agradecer a Deus. Eu comprei essa rádio de hoje, tá? Desde 1965 eu acompanho essa rádio. 1975,
4: é muitos anos, são muitos
8: aqui,
4: anos, né, Paulo?
8: Gostaria de uma música, para tipo, todos, né, os companheiros que participaram da Santa Missão, da Igreja Santo Expedito, Engenho da Serra, foi muito bem, celebrado pelo Padre Luca. E depois da Santa Missa, teve a partida, tudo dado, a gente comeu à vontade e sobrou comida, falou? E também agradecer a Deus por tudo. E lembrando que de hoje, 7 meses, nós estamos indo para a Aparecida Norte. Nós vamos dia 5 de fevereiro de 2007. Então, de hoje, 7 meses, nós estamos indo para a Aparecida Norte. Quem quiser ir com nós,

0: Já estamos vendo as passagens. Está indo com nós. O sacerdote para uma pastor, está indo com nós. Aqui o padre para uma pastor, está indo com nós, para precisar de nós. Quem quiser ir, pode entrar em contato comigo. Aqui, que abraço para você, fique com Deus. Gostaria de ver uma música, falou? Pense para todos meus colegas, suas coisas. Puder contigo, Tinguco, seria bem, falou? Contigo, Tinguco, para a Nossa Senhora Aparecida, tá? Fique com Deus!
1: Tchauzinho, um abraço pra você, Paulinho. Vamos agora de música? Tem pra você o som do Panda. O pessoal gosta de Panda, né? Tá fazendo participação com Ícaro e Gilmar. Guerra Diária.
2: Mais uma vez.

0: Muito bem, gostou da super sequência, Amaremos? Essa música é muito linda, né? Com Barreirito, também teve Luan Santana, Ícaro e Gilmar na nossa programação no Domingo Sucesso. Agora nós vamos para um pequeno intervalo. Ou a gente continua atendendo? Não, vão atender mais gente. O pessoal tá querendo participar. Tem muitos ouvintes aqui no nosso WhatsApp. Vamos deixar beijo e abraço pro pessoal que mandou pra gente mensagem de texto. O Jorge Flamenguista, do bairro Petrina. Oi, Jorge. Um bom domingo pra você, pra sua família, tá bom? Pra Roberta, pessoal que tá na sua casa curtindo. Também um bom dia pra Gilmara, que está em Ibatiba, no Espírito Santo. Oi, Gilmara, beijo pra você e pra toda a sua família. Ótimo domingo, gente. Quem também tá mandando um bom dia pra gente é a Dona Maria Aparecida Cardoso, do bairro Engenho da Serra. Também nós temos a participação de uma galera que tá reunida em casa. E que é isso que vocês estão fazendo aqui? Vou até ampliar a foto. Que isso, gente? É doce, é feijoada. Vamos escutar o áudio das meninas? O pessoal tá em casa ouvindo a nossa programação. Tá lá na casa da Vera, no Córrego do Zadão.
1: Bom dia, Cléo.
0: Bom dia.
1: Cleide.
0: É, a Cleide, fala.
1: Eu sou a Vera, aqui da comunidade do Zadão.
0: Claro que eu sei que é você, Verinha.
1: Hoje eu tô muito feliz. Hoje é aniversário do meu netinho, Miguel.
0: Que maravilha, que Deus abençoe o Miguel.
1: Dois aninhos. Eu mandei pra você a foto aí, Da feijoada aí.
0: Ah, acertei a feijoada.
1: Um abraço para o meu netinho. Uhum. Fazendo dois aninhos, os pais dele, né? A Natália mais o Mar.
0: Certo.
1: O Creide, eu também quero também mandar um abraço para as meninas que estão aqui. Tá fazendo aqui as comidas.
0: Uhum.
1: E para a região.
0: Que festão que vocês estão fazendo,
1: Ana, hein? O Erasmo, o Serjão. Eu não tô podendo mexer muito ainda não, que eu tô de meio de repouso ainda, mas tá fazendo aqui.
0: Aham.
1: Uhum. Vê a foto pra você aí.
0: Acabei de ver a foto. Gente, vocês estão fazendo um festão pro seu netinho de 2 anos. Que Deus abençoe ele, tá? Dê muita saúde, inteligência e muito amor no coração dele e nos seus também, né, gente? Ó, um beijão pra todos vocês que estão aí reunidos nesse domingo, curtindo o Domingo Sucesso e fazendo esse almoço maravilhoso pro netinho dela, né? Dia também maravilhoso eu mando pra você, Dona Fátima, um abraço! Também outro abraço aqui eu vou deixando pro meu amigo que tá em casa, tá ouvindo a nossa programação, mandou mensagem de áudio. Fala comigo.
2: Bom dia, querido de voz.
0: Luciano.
2: Aqui é Luciano, de Cândido Salles.
0: Sim, Luciano. O Alicate.
2: Por que você não passou aquela música do Barreirito pra mim semana passada? Mandaram lá pra Ipanema, pra Daí Borges, o Valmir. Uhum. Borges, o Borginho. Fala. Uhum. Que é o ex-cunhado dele, Luciano, o Alicate, e mandar pra todos os camelô aí de Cândido Salles.
0: Tá. Ô, falado.
2: De Manhuaçu.
0: Um abraço pra você,
2: Fico
0: Luciano.
2: Com Deus, boa semana pra você.
0: Luciano Alicate, gente, agora eu quero saber quem tá se preparando pro jogo mais tarde, hein? Tem muita gente que já tá comprando aquela carninha pra fazer um churrasco, uma cervejinha. Tem gente que não tá bebendo, né? Ultimamente aí essa nova geração não gosta muito de bebida, não. Será? Mas tem muita gente fazendo dieta e tá optando por uma aguinha com gás, né? Então vai lá, compra sua água com gás, aquela carninha, um tira-gosto e vamos se preparar pro jogo mais tarde, hein? Dá seu palpite pra gente aqui também no WhatsApp. Vicência do Carmo tá conosco, tá em Santo Amaro. É tanta gente ouvindo a nossa programação, né, Vicência? Um beijo pra você. Ela tá mandando um alô aqui pra sua irmã, a Elza Custódia, que vai estar fazendo aniversário amanhã, dia 6 de julho. Também vou deixando um abraço pro Ronaldo, também para suas sobrinhas, a Lívia, Cecília, Poliana, pro Ender, Elias, pessoal de Caputira, no Córrego Pernambuco. Um feliz domingo para todos vocês, tá joia, gente? Vamos lá de música? Por aqui a música não para. Então antes, né, da gente

0: gente. Beijos e abraços. Agora é pra Raquel da Silva de Vila Nova. Raquelzinha, um beijão pra vocês em Vila Nova. Vamos colocar um coraçãozinho aqui pra Raquel, pra todos que já participaram. Vou deixando também um alô pra quem mandou áudio. Agora vamos lá pro áudio.
1: Oi, queridinha. Bom Olá. Dia. Você tá boa? Eu tô bem, queridinha. Graças
0: Maravilha,
1: a Deus.
0: Maravilha, então. Isso aí, tem que tá
1: bem. Queria ver o amor do Maria Mendonça, estrelinha. Parecia com minha filha Maria Sequeiro. Larissa Muniz de Sequeiro, meu esposo Maria Sequeiro. Parecia pra Malena, pra Giovana, Letícia, Luiz Eduardo. Pra Sabine, pra Samara, pra Mali. Maria Guilherme Suzinho, pra Celi, pra Gracinha, Maria

0: Esse paixão. E pra Juninha. Pra você e da rádio. Tchau, fique com Deus. Até amanhã.
1: Um abraço. Fica com Deus também. A Sandra Moraes mandou mensagem pra gente desejando um ótimo domingo. Quem também tá conosco mandando um franguinho caipira, tá fritando. Deve vai fazer um franguinho com quiabo, né? E tá assim, Cleide, tô preparando o almoço. Frango caipira, uma delícia, claro. Vou mandar uma música pra você aí. Claro que eu vou mandar um beijo pra ela. Dona Margarida, Margarida. E cadê minha princesinha?
2: Bom dia, Cleide.
1: Ah, Laurinha, Beatriz. Beijo da tia Cleide pra você, tá bom, querida? Quem tá conosco aqui, deixe-me ver, mandou áudio. Hello, baby.
3: Bom dia, tudo jóia? Aqui é a Aparecida de Palmeiras.
1: Fala, Aparecida.
3: Gostaria de ouvir uma música com o padre Alessandro Campos, meu Deus. Ofereço meu esposo Betinho, pra minha filha Thalívia, Monique, pro meu netinho Davi Lucas, sua filha Manuela e sua filha Emanuele. Pro meu pai Juju, pra minha mãe Rani, pros meus irmãos, pra minhas cunhadas. E para todos vocês da 106,9, ouça a maior e a melhor. Fica com Deus.
1: Fica com Deus também. Aparecida participou conosco. Agora tem mais um áudio aqui. Deixa eu ver quem que é.
4: Hello. Oi, Cleide. Bom dia, minha amiga. Tudo bem com você? Aqui é a Ana de Santa Luzia. Hoje o nosso para cá vai ser 1-0. Um pouco sofrido, mas vamos mandar a Nigéria pra casa, viu? Um abraço e um domingo abençoado pra você.
1: Isso
4: linda,
1: aí.
4: Maravilhosa. Jesus abençoa.
1: Amém. Abençoa você também. Que carinho, né, gente? Então, passa que nem ela. Vem participar conosco. Vem dar seu palpite aqui na nossa programação de hoje. E aí, vamos ficar com pensamento positivo, hein? Nada de ficar aí pensando que pode acontecer alguma coisa com o nosso Brasil, não. Vamos torcer. Pensamento positivo. Pra você que tá em casa, você que tá curtindo a nossa programação, deixa o seu palpite e venha interagir conosco aqui na rádio Mãe Uaçu 106.9.
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1: Gente, agora nós vamos trazer informações sobre a Copa. Nós temos informações aqui da Ana Flávia Domingos. Então a gente vai colocar para vocês todas as informações que tá rolando aí no meio do futebol, no meio do esporte, inclusive que o especial da Copa. Fala comigo aí, Ana Flávia.
6: Bom dia para os ouvintes da Rádio Mãe Uaçu, começando mais um boletim informativo da Copa do Mundo. Um bom dia para todo mundo. Agradecer também àqueles que têm nos acompanhado diariamente. A gente vai trazer os resultados dos jogos que foram realizados ontem e já temos confrontos definidos. Nós tivemos Paraguai e França jogando ontem. Inclusive foi um jogo bem truncado, com chegadas muito bruscas, né, por parte da seleção do Paraguai. Conseguiu segurar o primeiro tempo ali, mas mais pro final do jogo ali, acabou fazendo um pênalti, o Mbappé acabou cobrando, inclusive o Mbappé, que tem 19 gols já, deve se tornar o maior artilheiro de todas as Copas do Mundo, bem provável, porque o Messi, que é o artilheiro, ele já tá se aposentando, né, então o Mbappé tem tudo para conseguir uma próxima Copa, ou até nessa Copa mesmo. Então vamos ver aí como que vai ser, né, essa artilharia, em busca dessa artilharia, maior artilheiro em todas as Copas do Mundo. E aí, como eu falei, né, um jogo bem truncado, bem violento, inclusive, e aí ficou nesse quesito. A seleção do Paraguai não conseguiu levar esse jogo para as prorrogações, consequentemente para os pênaltis, por conta desse pênalti, né? Então, a seleção francesa acaba vencendo por 1-0. Nós tivemos um outro jogo também, que foi Canadá e Marrocos. Ótimo resultado da seleção de Marrocos. Uma seleção muito boa, sempre reforço aqui, conseguiu chegar na semifinal, na última Copa do Mundo, e aí bateu o Canadá por 3-0. Ótimo resultado, perfeito, praticamente perfeito, né? Provavelmente deve ser um dos jogos mais tranquilos dessa fase, né? Dessas oitavas de finais. E aí o Canadá consegue passar. E aí já temos esse confronto definido, né? França e Marrocos. E hoje, às 21 horas, 9 horas da noite, nós teremos México e Inglaterra. Tem uma expectativa muito grande em relação a esse jogo. Acho que vai ser um jogo muito bom pra gente poder acompanhar. Eu falei ao longo da semana, né, nas minhas participações, que o fator casa e o futebol que o México vem jogando vai ser um empecilho para a seleção inglesa. Mas a seleção inglesa também tem mantido uma constância, apesar de algumas adversidades nos últimos resultados e tudo mais, mas tem o fator

0: psicológico que acabou interferindo também na última partida, que conseguiu essa classificação contra o Congo. Então, acho que vai ser um jogo bem legal pra gente poder acompanhar, mas não vai ser fácil, não vou cravar um placar aqui, que eu ainda tô nessa dúvida. Tanto pode ser pro México, quanto pode ser pra Inglaterra. Eu acho que uma coisa pode mudar o jogo totalmente, e aí não pode ter erro, tem que minimizar os erros pra poder não conseguir não sofrer, né, esses gols, as duas equipes, tanto o México quanto a seleção da Inglaterra. E hoje nós também temos a seleção brasileira jogando, né, vai entrar em campo, e aí tem mudanças, né, nesse time, e vamos ver como é que o Carlo Ancelotti vai montar esse time, mas a princípio com Gabriel Martinelli. Normalmente o Brasil joga num 4-3-3, com o Gabriel Martinelli deve jogar num 4-2-4, porque o Martinelli ele é um centroavante, ele não joga mais recuado como o Lucas Paquetá jogava, lembrando que o Paquetá tá fora por lesão. E aí também tem a possibilidade de ter a volta do Rafinha no banco. Vamos ver aí se ele vai estar disponível no banco mesmo ou não. Fiquei surpreso, inclusive. Achei que ele poderia voltar nas quartas de finais, uma eventual quartas de finais, né? Caso o Brasil conseguisse passar. E aí, falando um pouquinho sobre a escalação da seleção brasileira para esse jogo contra a Noruega, que é às 17 horas, temos o Alisson ali no gol, na zaga Marquinhos e Gabriel Magalhães, nas laterais ali Danilo e Douglas Santos, aí ali no meio, né, volante, meio, temos Bruno Guimarães, Casimiro também. E vamos ver como é que ele vai montar esse time. E aí, mais avançado ali, temos o Martinelli, temos Vinícius Júnior, temos o Matheus Cunha. E aí, vamos ver como é que vai ser. E o Ryan, né, que joga mais ali adiantado. Então, a gente vai conseguir ver mais ou menos um esboço. Provavelmente deve ser um 4-2-4 mais avançado, né? O Casimiro e Bruno Guimarães ali no meio. E os outros quatro, né? Martinelli, Ryan, Vinícius e Matheus Cunha mais avançado ali na frente. Meu palpite para esse jogo, eu acho que a seleção brasileira consegue vencer. Eu acho que não vai ser fácil. Acho que vai ser 2-1. Lembrando novamente, o jogo acontece às 17 horas. Estavam até especulando, né, por questões climáticas, mudar esse horário, mas a princípio ainda continua sendo às 17 horas. Então essas foram as informações de hoje. 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Um bom dia para todo mundo.
1: Muito, muito bem, Ana Flávia. A menina tá afiadíssima, ela sabe de tudo, passa todas as informações para vocês da Copa 2026. Então, lembrando, mais uma vez, que hoje, às 5 da tarde, marcando aí para vocês o horário com o jogo do Brasil versus Noruega. O pessoal já tá se preparando para esse evento maravilhoso de hoje, mais tarde, que é Brasil jogando contra Noruega. E nós já estamos aí, né, nas oitavas de final, como a Ana Flávia já acabou de falar pra gente. E nós estaremos acompanhando tudo, gente. Todas as informações você pode estar acompanhando na nossa programação diária com a nossa repórter Ana Flávia Domingos, também no jornal Tribuna do Leste. Lembrando que além do jogo do Brasil, né, Brasil versus Noruega, que será hoje às 17 horas, tem também o jogo do México, aliás, da Inglaterra, hoje também às 21 horas, né? Portugal, Espanha, também amanhã. Então, só jogaço daqui pra frente. E mais eu vou deixar pra Ana Flávia tá passando pra vocês tudinho da Copa 2026. Vamos de música? Por aqui a música não para.
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0: César e Paulinho, confere o seu relógio com o meu, 11h38, 11h38. Vamos lá para o nosso WhatsApp, temos mais ouvintes.
1: Bom dia, Grace Boys! Bom dia, bom dia, bom dia! Bom dia! Tô de olho radinho esperando o seu programa.
0: Fala, senhor Jaquim! Ô, Grace Boys,
1: queria ver uma música aqui. Eu não sei se você tem essa música aí, não. Sabrina Monteiro canta uma música lá do passado, da raiz do passado. Uma música muito bonita. Que mexe muito o coração do passado. Sério? Se você souber essa música dela aí, pode mandar qualquer uma. É, ela mexe muitas pessoas lá do passado, temos antigo. Uma música antiga. Ela é Sabrina Monteiro. Se puder mandar, eu gostaria.
0: Certo.
1: Se você souber.
0: A gente vai estar olhando aqui.
1: Se tem essa música aí. Falou, gay. Fica com Deus aí, tá? Adoro ver o seu programa. Bom domingo. Joaquim Correia Filho, São José Três Pontes, município de Una. Para todo mundo da região aqui. E pra você aí da rádio, adoro ver o seu programa, tá? Se puder mandar, eu gostaria.
0: O senhor já tem um lugarzinho reservado no meu coração, tá? O senhor, a família do senhor, eu agradeço muito pelo carinho, pela audiência, tá bom, seu Joaquim? Esteja sempre conosco. Um abraço. Quem também tá marcando presença?
2: Bom dia, Credinho, Maria Pici Paixão, tô aqui nós aí. O Marcelo da Ama Batista. Beleza, Dona Ilma, das Gavidas Célia, Facol Razama, Gacizana, Ilma Minha, Felipe Faê, Xande Gomes, Denise Lima, Irmão Levão, Maradá, Mutuca, Perinezinho, Marcequeira, Gacinho, Célia, Maria Rosa, Marli, Marlinha, Piscinelli, Zanini, Paulo e todos vocês da Rápida, para mim e para você. Um abraço e com Deus, um ótimo domingo para todos nós. Com Deus.
0: Para você também, Maria Aparecida. Eu vou mandando um alô aqui também pro Geronides, para a família dele, né, senhor Geronides? Bom dia pro senhor, ótimo domingo. Senhor Paulinho Lelé.
3: Grande voado, bom dia.
0: Bom dia.
3: Hein? Aqui jogo passado, eu tava lá no barzinho, lá no Coqueiro,
0: Tô passada.
3: Aí tinha umas meninas sentadas na mesa lá, né? Aí eu pra tirar onde, eu falei com as meninas, se o Brasil fazer um gol, eu pago um litrão de cerveja pra vocês.
0: Ó.
3: Onde acabou de fechar a boca, o Brasil? Gol, Brasil!
0: Você só tomou prejuízo,
3: as meninas,
0: hein?
3: Ganhamos um litrão de cerveja, ô, oh, beleza!
0: Postou
3: aí
0: de novo.
3: Aí o Brasil fez mais gols, queria que eu pagasse, mas não, agora suas vezes. Agora suas vezes. Né? Valeu, de boa, uma música aí pra todos que estiverem ouvindo. Valeu, tchau. A música pode ser a sua escolha mesmo.

0: Paulinho Lelé.
1: Seu Paulinho Lelé, aquele abraço pro senhor, tá? Ótimo domingo, é, Leão a figura.
2: Ô, Creidinha, bom dia, Creidinha.
1: Bom dia.
2: Bom dia. Tudo bem com você, Creidinha?
1: Graças a Deus.
2: Ah, eu tô bem, graças a Deus.
1: Isso que importa.
2: Aqui, roda pra nós aí, ó. Uma música do...

0: todas as minhas amigas e pra você, tá bom?
1: Obrigada. Um abraço, Ana. Aí. Vamos agora de Paulo e Paulino, Marília Mendonça.

0: E vamos lá, mais ouvintes para participar. Vou deixando um abraço pro pessoal lá de Machipó, Isabel Magalhães, aquele beijo para você, Isabel. Gente, abraços também para Tereza Dávila de Machipó. Pessoal curtindo a programação. Tem muita gente também no Córrego São Joaquim, né? Aquele alô, pessoal de São Joaquim, Córrego São Joaquim, também o Córrego da Sucanga, Mexerica. Um beijo para essa moçada aí, tá? Se tiver ouvindo, manda um zap pra gente. Hoje a internet tá para todo canto, então, ó, não tem desculpa não. Manda um zap zap 33988188890. Fala comigo. Hello, baby.
1: Oi, Cleide, bom dia.
0: Bom
1: Tudo
0: dia.
1: Bem com você?
0: Graças a Deus.
1: Eu gostaria de ouvir com o Rick Henry, Casa de Caboclo, eu fiz para todos os ouvintes da Rádio Milão Sul, inclusive para você e sua família, tá?
0: Obrigada.
1: Um abraço, fico com Deus. Tchau.
0: Tchauzinho. Temos mais uma participação. Esse foi o senhor José Martins, do Rio de Janeiro, participando aqui com a gente, né? Abração pro senhor.
2: Bom dia, Cleide Boys. Bom dia, tudo bem com você?
0: Melhor agora.
2: Cleide, meu nome é Noêmia, eu moro em
0: Irupi,
2: na Rua do Martins. Tô aqui ouvindo o seu programa, você é maravilhoso.
0: Obrigada, minha querida.
2: Gosto de ouvir sua voz.
0: Vocês
2: tô
0: que são
2: fazendo
0: maravilhosos.
2: Almoço, fazendo um franguinho caipira e fazendo uma broinha de melado pra comer na água.

0: O jogo pelo do Brasil de vai ser 2-0. Tô com a música do Amado Batista pra mim, Folha Seca. Quero oferecer pro meu irmão Carlos Henrique, que amo o Amado Batista. E tudo de bom pra você, Creide. Fica com Deus.
1: Dona Noemi, eu quero saber é do convite pra comer essa broinha e tomar um cafezinho quentinho. Ah, gente, eu sou apaixonada com broa. E a Dona Noemi ainda falou que tá preparando uma broinha de melado pra comer mais tarde no Jogo do Brasil. Falando em broinha de melado, Dona Noemi, eu comi uma também deliciosa de melado, broa de melado, na Casa da Rosa, no córrego Boa Vista. Gente, esse córrego Boa Vista só tem mulher talentosa naquele negócio lá, que ó, vou te falar. Nós temos a Rosa, nós temos a Lucinê. E falar em Lucinê, ela tá até participando com a gente aqui, né, Lucinê? Um beijo pra você. Agora nós temos a participação de um
2: bom
1: garoto
2: dia,
1: que tá dando sugestão do jogo mais tarde.
2: Eu gostaria de ouvir a música Menino da Porteira pra minha mãe, pro meu pai, para todos vocês aí da rádio.
1: Esse é o Ícaro.
2: E hoje vai ter Brasil e Noruega. O terror do Haaland vai estar lá, o Gabriel Magalhães. Eu acho que vai ficar 3-0 meu palpite.
1: Esse jogo vai ser um terror, será, gente? Olha pra você ver. Mas ele tá apostando. Ele já deu a dica dele. Você? E você de casa? Você acha que o Brasil vai ganhar de quanto? O jogo vai ficar de quanto hoje? Tô aguardando a sua opinião aqui. Venha participar conosco. Ô, Ícaro, um beijo pra você e boa sorte, hein?

0: E vamos lá, atendendo mais ouvintes aqui conosco, o senhor Osimar.
1: Bom dia, boys, aqui é o Osimar Pereira, São João do Mãe do Sul. Eu ouvi uma música com o Daniel, meu reino encantado, oferecer para todos que estão na sintonia da FM 106.9, maior e melhor. Um abraço a todos vocês, fico com Deus. Um ótimo domingo a todos.
0: Um ótimo domingo também para o senhor Osimar, é fã de carteirinha da rádio.

0: Falei nela, ela aí, ó.
1: Oi, Cleide Borges, bom dia.
0: Bom dia, querida. Você? Graças
1: aqui
0: a Deus.
1: Aqui é a Lucine.
0: Fala comigo, Lu.
1: Hoje eu queria pedir uma música da Simone Mendes, Direitos Iguais.
0: Aham.
1: E oferecer pra minha irmã, Geni, que hoje já tá vindo almoçar comigo.
0: Mas que maravilha.
1: Ela me mandou mensagem agora que já tá vindo.
0: Aham.
1: E desejar a ela que ela seja bem-vinda, né? Aqui eu ofereço para todos da rádio, para você.
0: Obrigada.
1: Todos os seus ouvintes, são muitos, né?
0: Graças a Deus.
1: O meu neto David, que aniversariou dia 2.
0: Ah.
1: E para todos os aniversariantes do mês. E para todos que estiver ouvindo. Eu ouço a maior e a melhor. Fica com Deus até domingo que vem, se Deus quiser.
0: Essa é a nossa amiga Lucine, um beijo pra você, tá, Lu? Valeu pela participação. Agora nós vamos atender aqui ela, gente finíssima.
2: Deus te abençoe, você abençoe sua família, um bom domingo pra
0: também,
2: todos,
0: tá? A senhora também,
2: Dona
0: Maria de Fátima.
2: Gostaria de ouvir uma música do Barreirito, tá? Ah. Porque é uma música do Barreirito, eu ofereço pra minha família, pra vocês da rádio, pra todos os ouvintes. Fica com Deus.
0: Lúcia Helena!
3: Olá, bom chegando dia, tudo bem com você? Tudo na Santa Paz? Aqui
0: graças
3: é Lúcia Helena de Martins Soares.
0: Graças a Deus.
3: Tá fazendo almoço e tomando uma com limão.
0: Olha
3: tá
0: só, que maravilha,
3: ofereci
0: Lu.
3: Essa música pra você, o Adriano mesmo, tá bom?
0: Uhum.
3: Pra todos meus irmãos, primos, amigos e amigas.
0: Muito obrigada.
3: Pra você, um forte abraço. E até domingo, se Deus quiser.
0: Falou!
3: Deus acredite pra nós,
0: essa é
3: a
0: nossa,
3: né,
0: amiga Lucelina,
3: Deus
0: gente.
3: Deus nós, né?
0: Um beijo pra ela, né? Pra todos que estão ouvindo o nosso programa. Já tá chegando o finalzinho, mas é sempre uma delícia estar aqui com vocês. Esse programa tem uma energia muito positiva, muito gostosa. Eu deixo um alô também pro Marcinho de Vila Nova, né, Marcinho? Um beijo pra você, pros seus amigos. Ele tá mandando um alô aí pro senhor Jair Malaquias, né? O senhor Jair Malaquias, também pra esposa dele, o senhor Zé Honório, Dona Lourdes, Ailton, essa moçada de Vila Nova. Também quem tá conosco aqui dando um bom dia é o senhor Jefferson. Abraço, senhor Jefferson. E olha, boa sorte hoje pro Jogo do Brasil. O Guilherme, aliás, Guilherme não, quem tá aqui com a gente? É de Vila Nova. Nós tivemos a participação do Marcinho e agora nós temos a participação do José Paulo e também da Geralda, da Rua do Campo, em Vila Nova, né? Essa moçada aí participando do programa, deixa abraço também pro Ronaldinho do Táxi, de Pinheiro de Minas. Que bacana! Abraço, Ronaldinho! Aquele abraço pra toda a família! Seja...

0: Vamos lá, mais ouvintes, para fechar com chave de ouro. Quem tá aqui conosco?
1: Oi, Crazy Boy, quero ouvir uma música, a sua escolha. Ofereço para todos vocês da rádio, pessoal da Corda do Fortaleza, Luisburgo.
0: Abração
1: para toda a minha família.
0: Aí. Sim.
1: É a Fátima Souza, Fortaleza.
0: Fátima de Souza, beijo e abraço pra moçada aí, tá bom? Muito obrigada. Quem tá conosco também dando um bom dia? Vamos lá, tem que ser todo mundo, não pode faltar ninguém. Eu não vou embora enquanto não atender todo mundo. Hello, baby, fala comigo.
2: Oi, Cleide, bom dia.
0: Bom dia.
2: Generosa que de Jaguaraí.
0: Ô, generosa.
2: Uma música. E pode ser a sua escolha, se for possível, aquela do Pica-Pau, que eu esqueci agora o nome do povo, quem canta. E ofereço para todas as pessoas aqui de Jaguaraí, para minhas amigas, a Olerinda, a Marilene, uhum, e todas as demais de Jaguaraí, para todos vocês aí da rádio também. Eu sou ouvinte de longo tempo da Rádio Manhuaçu. Às vezes eu não costumo, não mandar mensagem,
0: mas tá ouvindo, assim, né, dona Generosa?
2: De todos, pois todos é, os locutores da rádio. E o meu companheirinho aqui, primeiro Deus, segundo meu ratinho, aqui na minha casa.
0: É, gente,
2: e eu feliz pra todos vocês, tá? Um abraço, fique com Deus. Um feliz domingo, uma feliz semana abençoada pra todos vocês aí. Bom dia.
0: Fiquei fã da senhora, pronto. Arrasou o mundo agora. Dona Generosa, que simpatia de pessoa. Um beijo para a senhora, para a família, tá? Seja bem-vinda. Quem está aqui conosco também, o Afonso Dutra, do Nascimento, de Vila Nova. Afonso, um abraço para você e para sua família, querido. Quem também está marcando presença, antes de eu ir embora, ele já deixou a mensagem dele aqui. Oi, Gui, Guilherme Souza, sintonizado. Já deixou aqui o recado dele, já está sintonizado, né, Guilherme? Um abraço, querido, para você e para toda a sua família. Espero que vocês, todos os ouvintes, né, como Guilherme, tenham gostado do programa. Nós temos aqui a saideira. Deixa eu ver quem que é.
3: Um beijo, tia Cleide.
0: Ai, que linda. Um beijo também, Elisa. Um beijo pra você, pra vovó. Elas estão em Ponte do Silva, dando carinho da audiência. É uma mocinha linda, netinha da Andréia. Essa é a Elisa, né, Elisa? Ó, um beijo da tia Cleide. Você tá linda aqui na foto, hein? Vestidinho de borboleta, toda meiga sentada numa cadeirinha. Você tá esperando a vovó te dar almoço, é? Você tá aí aguardando alguma coisa. Um beijo pra Elisa. Quem tá conosco também aqui? Olá.
4: Bom dia, menina. Um abraço pra vocês, a galera de Manhuaçu aí. Que eu falo é o Fábio Rosa de Eugenópolis, beleza?
0: Oi, Fábio.
4: Manda uma música pra nós aí, beleza? Tô ligadinho certo com vocês na Rádio Manhuaçu aí. Beleza? Um abração pra vocês,
0: beleza,
4: e um bom dia.
0: Gente, tá aí, ó. Minha saideira já tá até rolando, né? Nós temos um tempo determinado pra iniciar e pra finalizar. Então eu vou deixando meu abraço pra vocês. Deus abençoe todos. Amanhã eu estarei novamente a partir das 16h aqui dando, né, continuidade à programação da Rádio Manhuaçu, tendo o Jornal das 16h e logo mais o Sertanejão 106, porque o Robert está de férias e eu vou estar dando sequência às férias dele até semana que vem. Então, me acompanhe durante a semana, vem me fazer companhia. Ó, beijo, tchauzinho!

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5: Josi por aqui, com o coração aberto, alma preparada pra sentir, onde cada som que vai passar por aqui tem a certeza que vai trazer o aroma de terra molhada em cada palavra, em cada acorde, e também aquele bom sabor do café passado. Aqui no Paixão Sertaneja, a gente não discute tendência passageira, conversa sobre a verdadeira moda sertaneja, aquela que tem as suas raízes no campo, cresceu com carinho e permaneceu autêntica. E caso a nostalgia chegue sem avisar, meu querido, aqui você tem o espaço perfeito para expressar suas emoções e embalar-se ao som de uma ótima música.

0: música. Prepare-se, pois o Paixão Sertaneja está apenas começando e hoje o Ritmo Sertaneja vai tocar profundamente o seu coração.
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0: Ô, belezura de música, essa que tocou agora, traz até a sensação do cheirinho da terra molhada. E você, que recordação essa música despertou em ti? Manda pra cá, eu adoro trocar ideia. Vamos em frente na nossa viagem musical com mais um sucesso que vai direto ao coração.
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0: tem muito papo bom pra gente conferir e curtir ainda hoje. E é claro que a moda por aqui é sempre de primeira. Intervalinho rapidinho só pra molhar a garganta, daqui a pouquinho eu tô de volta. Seguinte, puxa a cadeira mais pra perto, dá uma respirada básica, eu vou ali e volto já. Aguarde, moçada amiga, o Paixão Sertaneja vai retornar em instantes e eu prometo que na volta vai ter mais e mais músicas gostosas por aqui.
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0: São Paulo.
1: Obrigadão.
0: Muito obrigado, muito obrigado.
1: Murilão, obrigado, querido, demais.
0: Tamo junto, cara. Obrigado, fundo do meu coração.
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0: Essa aí bateu forte no peito. É como se a música nos conhecesse de forma profunda. Me conta, vai, será que essa música também falou em seu nome? Ai, eu tô ansiosa pra saber. Agora sim, seguimos com canções que vão nutrir a alma.
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0: pouquinho eu tô de volta.
1: O tempo agora é rapidinho, tá? Eu vou ali, volto já. É só um gole d'água pra tomar.
0: Muito em breve, gente, o Paixão Sertaneja vai estar de volta, eu prometo, tá? Com sucessos que são verdadeiros tesouros e eu tenho certeza que você vai gostar.
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1: Voltamos à ativa, senhoras e senhores, e o caminho do sertanejo continua maravilhoso por aqui. 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No Paixão Sertaneja, a seleção das suas favoritas não para, sempre do jeitinho que você mais gosta.
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0: essa aqui realmente é daquelas músicas que você quer apertar o play ou o replay de novo e de novo e de novo, né? Aproveite cada instante. Se você tá pensando em alguém bem especial que toca o coração, manda essa pra ela. Aqui é o Paixão Sertaneja, trazendo o melhor da música sertaneja pra esquentar o seu coração.
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0: Agora, pessoal, tem uma pequena pausa na nossa jornada musical pela música sertaneja. Apenas uma pequena pausa para respirar um pouquinho, tá, gente? Afinal, o coração também precisa se aprontar pro que está por vir. Seguinte, aguarde um instante porque mais músicas emocionantes do Paixão Sertaneja estão a caminho. Aguenta aí!
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0: evitar crises alérgicas. 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
1: Estamos aqui de volta, perseverantes na jornada musical de sertanejão de sucesso. A viola tá afinada e o coração aguarda ansioso por novas emoções. Aqui no Paixão Sertaneja, a viagem musical continua com música boa.
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1: Oh, coisa boa de escutar. Essa daqui vai direto pra memória. Essa daqui trouxe à sua memória alguém especial? Aquela pessoa querida? Aquela pessoa que ainda balança o coração? Permaneça com a gente, tem uma nova sequência de sucesso chegando agora.
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1: Vamos para mais uma pequena parada nesse nosso percurso de músicas de excelente qualidade. Já já eu tô de volta. Tempo de pegar um fôlego profundo. Daqui a pouquinho eu tô de volta. Não demora não, tá, gente? E o Paixão Sertaneja já já vai estar de volta, reaparecendo com canções incríveis para você conferir.
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3: Aqui estamos então, novamente, na estrada sertaneja que sempre nos leva adiante. E se você tá aqui ainda, se segura, gente, porque o melhor do caminho tá por chegar. Com a viola afinada e a sanfona enchendo o ar, o coração não fica pra trás e já pulsa no ritmo do sertanejo que a gente gosta de escutar. No Paixão Sertaneja, cada melodia conta um pedaço da nossa trajetória, refletindo as nossas emoções. Mantenha-se firme e venha comigo, porque a via tá encantadora e o entusiasmo por aqui só aumenta.
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0: Meus queridos, isso aqui que é música de qualidade, né? Cada linha é um pedaço de vida que já experimentamos, eu tenho certeza. Já te aconteceu algo similar? Conta pra mim, vai. Seguimos adiante com hits sertanejos incríveis no Paixão Sertaneja.
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0: Nossa, ouvir esse tipo de canção é bom demais, né? Porém, gente, contudo, todavia, uma pausa rápida é necessária nesse exato momento. Daqui a pouquinho eu trago mais por aqui. Basta um gole para refrescar a voz e preparar a viola para o que ainda está por vir. Não tire o seu ouvido do rádio, fique aí colado, porque tem muita música para passar por aqui ainda. O Paixão Sertaneja volta muito em breve, tá, gente? Já já tem mais por aqui.
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1: É hora de engatar novamente no embalo, gente, porque agora tá começando a parte final do nosso sertanejo. A viola tá preparada e o coração afinado, esperando por mais uma grande e bela moda pra você conferir. Aguente firme, o próximo momento é pra coroar a nossa noite esplêndida. Aqui no Paixão Sertaneja, seguimos de mãos dadas até a última melodia.
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0: finais felizes e finais necessários, né, gente?
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0: essa mexeu comigo, hein? Algumas músicas simplesmente entram na nossa mente e não saem mais, né? Quem foi a primeira pessoa que você pensou quando escutou essa aí? Seguimos animados por aqui porque o sertanejo é incansável, né?
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E assim concluímos mais uma edição do nosso grande programa Paixão Sertaneja. Andar por essa estrada de boas modas com você acompanhando o nosso super programa, a nossa programação, tenha certeza que foi uma experiência incrível. Com cada música, revisitamos histórias, esboçamos sorrisos, sentimos emoções e permitimos que o coração fale mais alto. Eu sou a Josi Mai e estou profundamente agradecida por estar com você, por ter a sua agradável companhia junto de mim em mais um programa. O sertanejo vai além das melodias. É um abraço, é um reviver de momentos, é uma sinceridade compartilhada. Ó, não precisa ficar triste não, tá? Porque a nossa próxima viagem ao mundo sertanejo já tá marcada. Até então, minha gente, mantenha-se bem, inspire-se e siga deixando a música sertaneja ditar o compasso da sua vidinha.

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0: hoje tem rodeio.
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5: Perante os humanos, os irmãos, a postura correta, mas aquele que brota do fundo da alma, ou seja, o que motiva de fato a nossa vida, que é onde nós vivenciamos com toda certeza a experiência da conversão, né? Então Santo Agostinho vai nos falar sobre isso, o sacrifício de Deus, o sacrifício que agrada a Deus é um coração contrito. Reconheço o meu pecado, diz Davi, se eu reconheço, perdoa-me, Senhor. Mesmo procurando viver bem, de modo algum tenhamos a presunção de ser sem pecado, que demos valor à vida e que se pede perdão. Os homens sem esperança, quanto menos atentam para os próprios pecados, com tanto maior curiosidade espreitam os alheios. Procuram não o que corrigir, mas o que morder. Não podendo excusar-se, estão prontos a acusar. Não foi este o exemplo de rogar e de satisfazer a Deus que Davi nos deu, dizendo: porque reconheço o meu crime e meu pecado está sempre diante de mim. Davi não estava atento aos pecados alheios, caiu em si. Não se desculpava, mas em si mesmo penetrava e descia cada vez mais profundamente. Não se poupava e por isso podia confiadamente pedir por si o perdão. Queres reconciliar-te com Deus? Repara como procedes contigo. Para que Deus te seja propício, presta atenção ao salmo onde lemos: porque se quisesses um sacrifício, eu faria certamente. Não te causam prazer os holocaustos. Então, ficarás sem sacrifício para oferecer? Nada oferecerás? Com nenhuma oblação tornarás Deus propício? Que disseste? Se quisesses um sacrifício, eu faria certamente. Não te causam prazer os holocaustos. Continua, escuta e dize: sacrifício para Deus é o espírito contrito, o coração contrito e humilhado.

Deus não despreza. Rejeitaram tudo aquilo que oferecias, encontraste o que oferecer. Como os antepassados, oferecias vítimas de animais, ditos sacrifícios. Se quisesses um sacrifício, eu o faria certamente. Não queres mais este gênero de sacrifícios. No entanto, procuras um sacrifício. Não te causam prazer os holocaustos. Se não tens prazer com os holocaustos, ficarás sem sacrifício? De modo algum. Sacrifício para Deus é o espírito contrito, o coração contrito e humilhado. Deus não o despreza. Tens o que oferecer? Não exanimes o rebanho. Não apresses navios e não atravesses as mais longínquas regiões em busca de perfumes. Procura em teu coração aquilo de que Deus gosta. O coração deve ser esmagado. Porque temes que o esmagado pereça? Lê-se aqui: cria em mim, ó Deus, um coração puro. Para que seja criado o coração puro, esmague-se o impuro. Sintamos aborrecimento por nós mesmos quando pecamos, porque os pecados aborrecem a Deus. Já que não estamos sem pecado, ao menos nisto sejamos semelhantes a Deus. O que lhe desagrada, desagrade também a nós. Em parte, tu te unes à vontade de Deus por te desagradar em ti aquilo mesmo que odeia aquele que te fez.

Que nós possamos nos consagrar a Maria neste momento, entregar a ela o nosso dia de hoje. Vamos consagrar a ela todo o suor do nosso trabalho, nossa família, nossos amigos, tudo aquilo que nos pertence. Que a Senhora Aparecida acolha a nossa oração e interceda ao seu Filho Jesus por todos nós. Ó Maria Santíssima, pelos méritos de nosso Senhor Jesus Cristo, em vossa querida imagem de Aparecida, espalhais inúmeros benefícios sobre todo o Brasil. Eu, embora indigno de pertencer ao número de vossos filhos e filhas, mas cheio do desejo de participar dos benefícios de vossa misericórdia, prostrado a vossos pés, consagro-vos o meu entendimento, para que sempre pense no amor que mereceis. Consagro-vos a minha língua, para que sempre vos louve e propague a vossa devoção. Consagro-vos o meu coração, para que depois de Deus vos ame sobre todas as coisas. Recebei-me, ó Rainha incomparável, vós que o Cristo crucificado deu-nos por mãe, no ditoso número de vossos filhos e filhas. Acolhei-me debaixo de vossa proteção, socorrei-me em todas as minhas necessidades espirituais e temporais, sobretudo na hora de minha morte. Abençoai-me, ó celestial cooperadora, e com vossa poderosa intercessão, fortalecei-me em minha fraqueza, a fim de que, servindo-vos fielmente nesta vida, possa louvar-vos, amar-vos e dar-vos graças no céu por toda a eternidade. Assim seja. Amém.

Neste momento vamos pedir a bênção da água que você vai utilizar aí na sua casa, a água que vamos aspergir sobre os nossos objetos de devoção, para cada vez mais termos essa consciência pura, santa e sagrada. Senhor Deus Todo-Poderoso, fonte e origem de toda a vida, abençoai esta água que apresentamos com fé diante de vós. Nós vos pedimos que ela seja para nós sinal da vossa graça e recordação do nosso batismo, que ao utilizá-la com devoção, sejamos protegidos de todo o mal, fortalecidos na fé e renovados em nosso compromisso de viver como filhos e filhas vossos. Purificai nossos corações, nossos lares e nossas famílias. Derramai sobre nós as bênçãos do vosso amor e concedei-nos saúde do corpo, paz de espírito e perseverança no caminho do Evangelho. Por intercessão da bem-aventurada

da Virgem Maria, Nossa Senhora Aparecida e de todos os santos, fazei que esta água nos recorde sempre a água do nosso batismo, presença viva do Cristo, fonte de água viva que nos conduz à vida eterna. Em nome do Pai, do Filho e do Espírito Santo. Amém. O Senhor esteja convosco. Ele está no meio de nós. Por intercessão de Nossa Senhora da Conceição Aparecida, Rainha e Padroeira do Brasil, desça sobre vós, as vossas famílias, os vossos projetos e sonhos, vossos desejos, alegrias e tristezas, a bênção de Deus Todo-Poderoso, Pai, Filho e Espírito Santo. Amém.

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9: Oi, gente, estamos chegando. É eu, bem. Ei, belezura, é eu, Toninho Prado. Esse caipira que vos fala através das ondas do rádio. Aqui Aparecida, Rádio Aparecida 104,3. Você vai sintonizando. Já avisa o vizinho do lado aí. Manda ele sintonizar nós aí. E você, tá ouvindo da onde? Ah, oh, belezura, hein? É o seguinte, gente. Vou falar um negócio pra vocês. Manda seu recadinho pra nós no 12-31-04-10-43. É o telefone aqui nosso. Pra você mandar o seu alô, mandar o seu recadinho. Ou nas redes sociais, manda lá.

arroba Antônio Prado, manda o seu alô e manda também na arroba Rádio Aparecida. Bora começar? É domingão, é dia de rodeio com Leandro e Leonardo.

0: mais cedo ou mais tarde você vai querer voltar. Essa moda é minha, eu escrevinhei, vocês acreditam? Aquele momento de dor, de paixão. Escrevinhei, essa moda é muito bacana, eu gosto demais dessa moda. Mais cedo ou mais tarde? Bom, é o seguinte, mais cedo ou mais tarde, eu vou mandar um alô aqui pra vocês. Então, a gente vai pro intervalinho, aí eu já volto mandando uns abraços aqui pra todo mundo, tá bom? Já que ela é morta.
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3: Ê, belezura! Olha eu, véi! Tô aqui, travei. Ô, trem que pula! Já vamos deixando aqui um abraço pra Dona Graça, lá de Taubaté, mandando um alô aqui pra nós, dizendo que tá ouvindo, que gosta demais do programa Varandas e Quintais. É, quem mais tá aqui? A Deni, é isso mesmo. Denise, meu pai também ama você. Obrigado, viu, do carinho aí. Eles são de Minas Gerais, só não disse qual cidade. É, quem mais tá aqui junto com a gente? Vamos ver. O Maurício, alô Maurício, de Lorena, junto com a gente aqui. Aquele abraço pra você, compadre. A Marluce do Rio Grande do Sul, junto com a gente aqui. Obrigado do carinho, tá dizendo que curte muito o programa Varandas e Quintais. Brigadão. É, bom dia, boa tarde, no caso, é que tá mandando aqui. É, tá mandando um abraço do Cowboy de Santa Clara do Sul, no Rio Grande do Sul. Obrigado, compadre. Daquele abraço, viu? Beijo. Bom, bora lá de moda então. Enquanto isso, você vai mandando recadinho pra nós, tanto aqui como nas redes sociais. A moda que vem aí é com Bruno Marrone, Apaziguar.

0: Sholon, moi de ta mulher, Sholon. É modão também, né, rapaz? Muito sucesso com o nosso grande amigo Teodoro Sampaio. Tem muita moda deles, né? Fazem muito show até hoje. Parabéns, meus grandes amigos. Bom, é o seguinte. Aí eu vou dar ali tomar um cafezinho, mas já que eu volto aqui, pra moda contar um calzinho pra vocês e mandar aquele abraço bem gostoso.
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3: Aô, trembão! Eu falei que voltava, eu voltei. Uhul! Aô, trem! Gente, eu tô na hora de falar, ô, trem que pula. É, vou contar um causinho aqui pra vocês, que é o seguinte, já que nós estamos falando de trem, tinha um caipira que nunca tinha visto esse tal de trem. Aí, o caipira viu o trem pela primeira vez e tomou um susto, né? Aí, ele era meio brabão assim, meio laçador, sabe aqueles laçador de burro, de cavalo? E falou, eu vou laçar esse bicho aqui e quero ver o que, que vai acontecer. Aí, ele põe o trem, tava passando, ele pegou e pum! Laçou, ah, é claro, né? Do jeito que ele laçou o trem, ele firmou pra segurar, mas é claro, né? Que o trem arrastou ele pra boio. Foi arrastando o caboclo, arrastou e nossa, ele se rebentou tudinho. Ficou tudo estrupiado, coitado. Aí, depois de muito tempo e tal, ele foi numa cidade maior, né? Tava passando um tempo lá. Aí chegou lá na cidade, ele passou por uma loja. Aí tinha uma loja até de brinquedo, ele viu aqueles... Eu acho que o pessoal, criançado hoje, não sei se vocês conhecem, mas aqueles ferrorama. Aí tava lá exposto lá. Aí ele pegou, rapaz, do nada ele achou uma madeira lá e começou a escangalhar, quebrar tudo aquele brinquedo. E batendo e tal, aí o dono da loja, todo assustado, falou, mas senhor, que é isso? O senhor tá ficando doido, olha o que, que o senhor tá fazendo, que é isso, que o senhor tá fazendo? Falou, rapaz, vou falar um negócio, senhor, aqui nós tem que matar esses bichinhos quando eles é pequenininho, porque depois que cresce, ninguém aguenta segurar. Esse é caipira mesmo. Depois dessa, é só comendo um franguinho na panela com César e Paulinho.

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10: Brasil, estou de volta! 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Tô aguardando o seu recadinho, o seu alô aí, hein? Enquanto isso, a gente manda um abraço pra Regina, que é de Botucatu, São Paulo, obrigado. O Zinho do Violão, lá de Itu, São Paulo, onde já estive várias vezes. Obrigado, Ozinho, grande parceiro. O Zinho é um amigo nosso, sempre tá nos ouvindo. E ele, como é que se diz? Nossa, ele lembra demais, sabe quem? O Raul Gil, rapaz. Zinho, aquele abraço, a moda vai pra você, hein? Disparada com Daniel.

0: é a perna canta demais. Galopeira, hein? É a galopeira que eu me lembro, assim, também, quem fez muito sucesso com essa canção, né? O Donizete, cantor Donizete, que em breve vai estar aqui junto com a gente. E ele é muito bom, né, cara? Tem uns artistas assim, agora a perna, eu vou falar pra vocês. Quando ela vem, muitas das vezes que ela vem no terra, eu fico de boca aberta, porque realmente... Ela canta muito, gente. É, a gente vendo ela cantar ao vivo ali, fica impressionado. Bom, é isso. O programa tá acabando. Diga, faz já aí. Ah, viu? Gente, olha o seguinte. Obrigado a todo mundo do carinho, da audiência. É, semana que vem nós estamos juntos novamente a partir do sábado. Sábado e domingo estamos juntos. E já lembrando que... Na sexta-feira, você que vem para Aparecida, nos dias 10, 11, 12, é o grande encontro da nossa família, que é a família dos devotos, a Romaria da Família dos Devotos. Então eu quero convidar todo mundo, para você que ainda não faz parte, venha fazer parte da nossa família, que é a família dos devotos. Só dá um alô pra gente no 0300-210-1210. E se tiver em Aparecida nessa data, venha nos ver também, estaremos aqui. Né, tem o Terra da Padroeira, que é um programa ao vivo. No dia 12, depois eu vou falar de novo, mas dia 12 eu vou estar também lá na tenda da família dos devotos, fazendo um show lá. Enfim, nós vamos se encontrar. Então, nessas datas vocês viram pra cá, a gente prosseguir, tá bom? Uma ótima semana e que Nossa Senhora abençoe a todos vocês. Valeu, gente!
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6: Olá, muito boa tarde, queridos ouvintes da Rádio Aparecida e emissoras parceiras. Está no ar o Nosso Palco. Eu sou o Vinícius Esquerdo e eu fico com você até às 6 da tarde. Para começar o programa de hoje, saudamos as emissoras parceiras, a Rádio Brasil AM Onda Tropical, a Rádio Caiari FM e a Rádio Vinícola, que seguem conosco na mesma sintonia. E claro, quero saudar você, ouvinte da Rádio Aparecida. Muito obrigado pela companhia de sempre. Hoje a nossa viagem musical ganha ritmos e poeira de estrada com um dos grandes nomes da música popular brasileira, Alceu Valença.

Do interior nordestino às grandes cidades, dos ritmos de carnaval às canções que parecem contar histórias inteiras em poucos versos, Alceu construiu uma obra marcada pela força da imaginação, pela identidade brasileira e por uma musicalidade que atravessa gerações. Alceu Valença é um dos nomes mais marcantes da música popular brasileira, conhecido por construir uma carreira que mistura de forma muito própria o frevo, o rock, a tradição nordestina e elementos da cultura popular do Brasil. Nascido em Pernambuco, ele cresceu em um ambiente profundamente ligado às manifestações culturais do Nordeste, algo que mais tarde se tornaria a base estética e poética de toda a sua obra. Desde cedo, ele demonstrou interesse pela música e pela literatura, o que ajudou a moldar o seu estilo autoral, cheio de imagens, regionalismos e uma sonoridade que transita entre tradicional e moderno. Tá na hora de uma pausa na história e aumenta o volume, porque o próximo bloco é de pura energia e identidade brasileira. Vamos de música!

0: 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E hoje o nosso palco especial ao Seu Valença.
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6: Estamos de volta com o nosso palco, hoje trazendo tudo sobre Alceu Valença. Ao longo da carreira, Alceu Valença se destacou por transformar o imaginário nordestino em canções que atravessam gerações. Em suas letras, o sertão, o litoral e as cidades se misturam a personagens, histórias e metáforas que evocam um Brasil profundo e ao mesmo tempo universal. Essa combinação fez dele um artista essencial para entender a diversidade da música brasileira a partir da segunda metade do século XX. Nos anos de formação artística, Alceu também teve um contato com outros grandes nomes da MPB, o que contribuiu para sua consolidação como compositor e intérprete. A sua carreira ganhou força especialmente a partir dos anos 70, quando passou a lançar discos que evidenciaram a sua personalidade artística, intensa e criativa. Um dos aspectos mais marcantes da sua obra é a capacidade de criar imagens poéticas fortes e refrões que permanecem na memória coletiva. A sua música não é apenas entretenimento, mas também é uma forma de contar o Brasil através de sons, ritmos e narrativas. Com uma trajetória extensa e respeitada, Alceu Valença segue sendo referência de autenticidade artística, mantendo viva a energia das tradições nordestinas, ao mesmo tempo em que dialoga com novas gerações. A sua obra permanece como um patrimônio cultural vivo, celebrando a força da cultura popular e a riqueza da música brasileira, de uma forma plural e vibrante. Vamos então para mais um bloco musical ao som da voz marcante de Alceu Valença.
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0: 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E assim chegamos ao fim do nosso palco, hoje celebrando a trajetória de Alceu Valença. A produção foi de Júlia Batista, edição de Leandro Rodrigo e eu sou o Vinícius Esquerdo. Semana que vem nos encontramos às 5 da tarde, aqui na Rádio Aparecida. Beijo e até lá.
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0: seja louvado.
1: Amados irmãos e irmãs, uma boa noite a todos. Sejam mais uma vez todos bem-vindos, bem-vindas ao Santuário Nacional de Nossa Senhora Aparecida. Nos reunimos para celebrar a Eucaristia, o momento ápice da vida cristã. Nós rezamos hoje a 14ª semana do tempo comum. Nós queremos rezar esta missa nas intenções que estão aqui ao redor do altar, nas intenções que você traz no seu coração e por todas as pessoas que pediram as nossas orações. Também rezando pelo aniversário natalício de Ivone Silva Lopes, 97 anos, e do irmão Walter Souza de Conceição, ele é missionário redentorista. Também celebrando aniversário de matrimônio, Zeferino Xavier de Oliveira e Bernadete Santos Oliveira, 68 anos de vida matrimonial. Deus abençoe. Também pelo aniversário de ordenação presbiteral do padre Devaldo Vieira de Menezes, missionário redentorista. Em ação de graças por Rodrigo Melo dos Santos e pela família de Alisson e Alexandrina. Também rezando em memória dos falecidos, os nossos familiares, amigos, entes queridos, Maria das Dores Veloso Reis, Assunção, Lázaro Carmona, Maria Carmona, João Carmona, João Carmona Júnior, José Roberto Gomes, Edson Sonta dos Santos, Eda Margarida Barleta Neri, Antônio Isidoro da Costa Neri e José Alves Vieira. E também as intenções que nós trazemos em nosso coração pela saúde de Fabiana Casimiro e Rivaldo Pedro da Silva. Amados, amadas, no Espírito de Cristo que mora em nós, desarmemos o coração para com ele construir o reino dos céus, a humanidade da paz. Vamos com muita alegria ficar de pé e iniciar a nossa Santa Missa cantando.
2: Número 1 do seu folheto.

0: Preside a nossa Santa Missa o Padre Eduardo Catalfo, missionário redentorista, reitor do nosso Santuário Nacional. Os nossos padres também que vão se apresentar, por favor.
1: Padre Ricardo, da Arquidiocese de Florianópolis.
2: Padre Vanderlei, missionário redentorista, diretor da Rádio Aparecida.
0: Bem-vindos, bem-vindos todos nós à Santa Missa. Vamos nos acolher com as nossas palmas. Bem-vindos, bem-vindas.
3: Em nome do Pai, do Filho e do Espírito Santo.
0: Amém.
3: Que a graça de nosso Senhor Jesus Cristo, o amor do Pai e a comunhão santificadora do Espírito Santo estejam convosco.
0: Bendito seja Deus que nos reuniu no amor de Cristo.
3: Reunidos no amor de Cristo e sempre com muita confiança, uma vez mais queremos nos colocar diante do Senhor, a quem suplicamos humildemente o perdão de todos os nossos pecados.

0: Deus eterno e todo-poderoso, cheio de ternura e de bondade, tenha compaixão de nós, perdoe os nossos pecados e nos conduza à vida eterna.
1: Amém.

0: Oremos. Rezamos por todas as intenções que foram apresentadas para o dia de hoje. E de um modo muito especial, rezamos por você, rezamos pela sua família. Hoje tem muita gente do Paraná, de Prudentópolis, né? Quem é que veio de Prudentópolis? Olha aí que beleza, a nossa prece especial por vocês. Quase todo mundo lá é descendente de ucraniano, né? Rezamos pela paz no mundo, especialmente pela paz na Ucrânia também. Ó Deus, pela humilhação do vosso Filho, reerguestes o mundo decaído. Dai-nos uma santa alegria, para que, livres da servidão do pecado, cheguemos à felicidade eterna. Por nosso Senhor Jesus Cristo, vosso Filho, que é Deus, e convosco vive e reina, na unidade do Espírito Santo, por todos os séculos dos séculos.
1: Amém. Podemos nos assentar. Liturgia da palavra, ouvir o Senhor. Eliminar o arsenal de guerra é o caminho para um mundo em paz. Amados, amadas, ouçamos a palavra do Senhor.
2: Leitura da profecia de Zacarias. Assim diz o Senhor: exulta, cidade de Sião, rejubila, cidade de Jerusalém. Eis que vem teu rei ao teu encontro. Ele é justo, ele salva. É humilde e vem montado num jumento, um potro, cria de jumenta. Eliminará os carros de Efraim, os cavalos de Jerusalém. Ele quebrará o arco de guerreiro, anunciará paz às nações. Seu domínio se estenderá de um mar a outro mar, e desde o rio até os confins da terra. Palavra do Senhor.
1: Graças a Deus.

0: São Paulo aos Romanos. Irmãos, vós não viveis segundo a carne, mas segundo o Espírito, se realmente o Espírito de Deus mora em vós. Se alguém não tem o Espírito de Cristo, não pertence a Cristo. E, se o Espírito daquele que ressuscitou Jesus dentre os mortos mora em vós, então aquele que ressuscitou Jesus Cristo dentre os mortos vivificará também vossos corpos mortais por meio do seu Espírito que mora em vós. Portanto, irmãos, temos uma dívida, mas não para com a carne, para vivermos segundo a carne. Pois, se viverdes segundo a carne, morrereis. Mas, se pelo Espírito matardes o procedimento carnal, então vivereis. Palavra do Senhor.
1: Graças a Deus.
2: Vamos todos ficar.

0: O Senhor esteja convosco.
1: Ele está no meio de nós.
0: Proclamação do Evangelho de Jesus Cristo segundo Mateus.
1: Glória a vós, Senhor.
0: Naquele tempo, Jesus pôs-se a dizer: Eu te louvo, ó Pai, Senhor do céu e da terra, porque escondeste estas coisas aos sábios e entendidos e as revelaste aos pequeninos. Sim, Pai, porque assim foi do teu agrado. Tudo me foi entregue por meu Pai, e ninguém conhece o Filho senão o Pai, e ninguém conhece o Pai senão o Filho, e aquele a quem o Filho o quiser revelar. Vinde a mim todos vós que estáis cansados e fatigados sob o peso dos vossos fardos, e eu vos darei descanso. Tomai sobre vós o meu jugo e aprendei de mim, porque sou manso e humilde de coração, e vós encontrareis descanso. Pois o meu jugo é suave e o meu fardo é leve. Palavra da Salvação.
1: Glória a vós, Senhor. Vamos saudar a palavra de Deus com as nossas palmas.

Saudação e carinho a todos vocês, queridos peregrinos, romeiros, devotos de Nossa Senhora. As leituras de hoje, com muita simplicidade, mais uma vez nos recordam que Jesus nos acolhe, Ele mesmo. Ele nos chama, nos acolhe, nos oferece proteção e cuidado. E as palavras de Jesus ressoam fortemente em nossos ouvidos. Vinde a mim, todos vós que estáis cansados e fatigados, porque encontrareis descanso. Aprendei de mim, que sou manso e humilde de coração. É em Jesus e só nele que nós, de fato, encontramos acolhimento,

conforto, que encontramos carinho. E eu gosto muito do Evangelho de hoje, porque ele, em certo sentido, é muito diferente de várias outras passagens bíblicas. Nós estamos muito acostumados com os Evangelhos falando de Jesus que ensina, que prega, que se utiliza de parábolas para ensinar. Estamos acostumados com os Evangelhos que falam sobre os grandes ensinamentos de Jesus, sobre a misericórdia, sobre o perdão. Jesus está sempre nos ensinando. Mas no Evangelho de hoje, Jesus simplesmente nos acolhe. Jesus simplesmente nos chama para junto de si, para nos oferecer cuidado, nos oferecer conforto. Vinde a mim, todos vós que estáis cansados e fatigados. E quando a gente fica pensando nisso, não só nas palavras de Jesus, mas quando a gente fica pensando, às vezes, no ritmo agitado, no ritmo frenético, ritmo de correria da nossa vida, a gente encontra nessas palavras de Jesus um conforto muito grande, porque a gente sabe que com Ele, junto dEle, nós estaremos em paz. Junto de Jesus, a redenção é abundante. Junto de Jesus, a nossa vida ganha leveza. E a frase de Jesus no Evangelho de hoje continua ressoando positivamente em nossos ouvidos. Vinde a mim. Jesus não está nos pedindo nada, não está dando nenhuma tarefa, não está propondo nenhuma coisa difícil para ser realizada. Hoje Ele só nos acolhe. No Evangelho de hoje, Jesus só quer confortar o nosso coração das tribulações, dos medos, das inseguranças, dos problemas, da correria do dia a dia, sabendo que junto dEle a redenção será sempre abundante, junto dEle nós sempre encontraremos descanso. Mas o Evangelho de Mateus também fala outra coisa muito bonita, lembrando aquilo que está no centro da nossa fé. Tudo o que nós sabemos sobre Deus, nós sabemos através de Jesus. É Ele que nos ensina o caminho de Deus, o caminho da justiça. É Jesus que nos ensina que Deus é o nosso Pai, que é o Criador de todas as coisas. E no Evangelho de hoje, Jesus diz uma coisa muito interessante: ninguém conhece o Filho senão o Pai. E ninguém conhece o Pai senão o Filho ou aquele a quem o Filho quer revelar. Por que que São Mateus diz isso? Para nos fazer entender de uma vez por todas que entre o amor de Jesus e o amor de Deus Pai há um único caminho. E esse caminho, o caminho do amor a Deus, do amor sincero a Deus, nós encontramos em Jesus, na sua igreja, no seu projeto de vida. O próprio Jesus diz de si mesmo: eu sou o caminho, eu sou a verdade, eu sou a vida. E quando nós olhamos para Jesus, através dos seus ensinamentos, das suas parábolas, nós alcançamos o coração de Deus, nós chegamos até aquilo que Deus tem de melhor para nos oferecer. E isso que Jesus nos oferece, essa graça, esse acolhimento, essa proximidade com Deus Pai, é algo que nós só vamos alcançar se de fato conseguimos viver segundo o Espírito. Por isso que na segunda leitura de hoje, de uma maneira muito clara, São Paulo nos lembra que viver segundo o Espírito, numa palavra, é estar aberto às coisas de Deus. A gente se preocupa com muitas coisas. A gente se preocupa

0: com as contas que a gente tem que pagar no final do mês, com os problemas na família, com o estudo das crianças. A gente acorda e dorme pensando nas tarefas para aquele dia. Mas São Paulo nos lembra que nós podemos fazer tudo isso vivendo segundo o Espírito, acreditando que a nossa vida vai muito além da nossa limitação humana, vai muito além das nossas dificuldades, da nossa rotina, do dia a dia. Viver segundo o Espírito significa ser capaz de olhar o mundo com os olhos de Deus. E como é bonito quando a gente consegue fazer isso, quando a gente consegue deixar de lado um pouco das preocupações, das angústias, das tristezas, e acreditar, acreditar com esperança, acreditar que Deus está ao nosso lado. Esse sentimento de esperança, marcou a vida do profeta Zacarias, cuja leitura nós ouvimos na primeira hora da missa. O profeta Zacarias viveu mais ou menos 500 anos antes de Jesus. Ele era um sacerdote e profeta. E o tema principal da pregação de Zacarias era a reconstrução do templo. Ele achava que era possível, que o povo era capaz de reconstruir o templo que estava destruído. E ele fez isso motivado pela esperança. Mais do que isso, Zacarias fundamenta a sua esperança na certeza do Messias. A primeira leitura de hoje não faz a gente lembrar um pouco do Domingo de Ramos? Quem é que entra em Jerusalém, na Cidade Santa, montado num jumentinho? É Jesus. Ele faz isso no Domingo de Ramos. Vejam como que, mesmo longe, mesmo distante, 500 anos antes de Jesus, Zacarias consegue imaginar um mundo onde o Messias vem a partir da humildade. Da humildade de quem troca o cavalo militar pelo jumento. A humildade de um Deus, de um Messias que é capaz de esvaziar-se de si mesmo. Outros profetas também fizeram essa associação bonita. O profeta Isaías, por exemplo, fala do servo sofredor, que não é simplesmente uma figura pessoal, mas é um representante do próprio povo, alguém que assume sobre si as dores da humanidade para nos levar até a graça e a bondade de Deus. Por isso que as leituras de hoje falam de Jesus, que nos chama, que nos convida, que nos acolhe, que nos oferece conforto, tranquilidade. Que ao longo de toda a nossa vida, mesmo diante das dificuldades, das inúmeras dificuldades que nós vivemos, que sempre possa ressoar em nossos ouvidos a frase que Jesus diz hoje no Evangelho: vinde a mim, todos vós que estáis cansados e fatigados, e encontrareis descanso. Creio em Deus Pai Todo-Poderoso,
1: Criador do céu e da terra, e em Jesus Cristo, seu único Filho, nosso Senhor, que foi concebido pelo poder do Espírito Santo, nasceu da Virgem Maria, padeceu sob Pôncio Pilatos, foi crucificado, morto e sepultado, desceu à mansão dos mortos, ressuscitou ao terceiro dia, subiu aos céus e está sentado à direita de Deus Pai Todo-Poderoso, donde há de vir a julgar os vivos e os mortos. Creio no Espírito Santo, na Santa Igreja Católica, na comunhão dos santos, na remissão dos pecados, na ressurreição da carne e na vida eterna. Amém.

0: Apresentemos, pois, ao Senhor Deus da vida as nossas preces e após cada invocação nós vamos rezar juntos dizendo: Senhor, escutai a nossa prece.
1: Senhor, escutai a nossa prece.
2: Fazei da Igreja um povo de coração desarmado, a fermentar a humanidade com a paz e a solidariedade, rezemos.
1: Senhor, escutai a nossa prece.
2: Fazei que o Espírito de Cristo em nós nos leve a ter sua fundamental atitude de passar a vida fazendo o bem, rezemos.
1: Senhor, escutai a nossa prece.
2: Levai-nos a assumir o fardo leve e repousante de Jesus, que é viver pelo bem, pela vida do próximo, rezemos.
1: Senhor, escutai a nossa prece.
2: Inspirai a todos os romeiros reunidos neste santuário, para que sejam amigos vossos e sinais vivos de vosso reino em suas comunidades, rezemos.
1: Senhor, escutai a nossa prece.
0: Ó Deus, Pai de poder e de bondade, acolhei as preces que apresentamos à vossa solicitude e concedei-nos a graça de viver sempre segundo o vosso Espírito. Por Cristo, Senhor nosso.
3: Amém. Amém. Liturgia Eucarística, partilhar e agradecer. É o momento do nosso ofertório, juntamente com o pão e o vinho. Vamos ofertar ao Senhor a nossa vida, os nossos dons, o fruto do nosso trabalho. Você pode fazer a sua oferta nos cofres ao longo aqui da nossa Capela de São José. A sua oferta generosa nos ajuda a cuidar da casa da mãe deste santuário. Muito obrigado, Deus lhes pague. Com pão e o vinho, com a nossa vida ofertada, cantemos. Música.

0: Orai, irmãos e irmãs, para que o meu e vosso sacrifício seja aceito por Deus Pai Todo-Poderoso.
1: Receba o Senhor por tuas mãos este sacrifício para a glória do seu nome, para o nosso bem e de toda a sua santa Igreja.
0: Fazei, Senhor, que este sacrifício celebrado em honra do

0: vosso nome nos purifique e nos leve cada vez mais a viver a vida do vosso reino. Por Cristo nosso Senhor.
1: Amém.
0: O Senhor esteja convosco.
1: Ele está no meio de nós.
0: Corações ao alto.
1: O nosso coração está em Deus.
0: Demos graças ao Senhor nosso Deus.
1: É nosso dever e nossa salvação.
0: Na verdade, é digno e justo. É nosso dever e salvação dar-vos graça sempre e em todo lugar, Senhor Pai Santo, Deus Eterno e Todo-Poderoso. Vós nos concedeis a cada momento o que mais nos convém e conduzis a vossa Igreja por admiráveis e diversos caminhos. Vós não cessais de ajudá-la com a força do Espírito Santo, para que, sempre fiel ao vosso amor, jamais deixe de invocar-vos na tribulação, nem se esqueça de louvar-vos na alegria. Por isso, associados aos coros dos anjos, nós vos louvamos com alegria, cantando a uma só voz.

0: Na verdade, ó Pai, vós sois santo, fonte de toda santidade. Santificai, pois, estes dons, derramando sobre eles o vosso Espírito, a fim de que se tornem para nós o corpo e o sangue de nosso Senhor Jesus Cristo.
1: Enviai o vosso Espírito Santo.
0: Estando para ser entregue e abraçando livremente a paixão, Jesus tomou o pão, pronunciou a bênção de ação de graças, partiu e o deu a seus discípulos, dizendo: tomai todos e comei, isto é o meu corpo, que será entregue por vós.

Do mesmo modo, no fim da ceia, ele tomou o cálice em suas mãos e, dando graças novamente, o entregou a seus discípulos, dizendo: tomai todos e bebei. Este é o cálice do meu sangue, o sangue da nova e eterna aliança, que será derramado por vós e por todos para a remissão dos pecados. Fazei isto em memória de mim.

0: Mistério da fé para a salvação do mundo.
1: Salvador do mundo, salvai-nos, vós que nos libertastes pela cruz e ressurreição.
0: Celebrando, pois, o memorial da morte e ressurreição do vosso Filho, nós vos oferecemos, ó Pai, o pão da vida e o cálice da salvação, e vos agradecemos, porque nos tornastes dignos de estar aqui na vossa presença e vos servir.
1: Aceitai, ó Senhor, a nossa oferta.
0: Suplicantes vos pedimos que, participando do corpo e sangue de Cristo, sejamos reunidos pelo Espírito Santo num só corpo.
1: O Espírito

0: Espírito nos una num só corpo.
1: Lembrai-vos, ó Pai, da vossa Igreja que se faz presente pelo mundo inteiro, que ela cresça na caridade em comunhão com o Papa Leão, com o nosso Bispo Mário, os bispos do mundo inteiro, os presbíteros, os diáconos e todos os ministros do vosso povo.
0: Lembrai-vos, ó Pai, da vossa Igreja.
2: Lembrai-vos também na vossa misericórdia dos nossos irmãos e irmãs que adormeceram na esperança da ressurreição e de todos os que partiram desta vida. Acolhei-os junto a vós na luz da vossa face.
0: Concedei-lhes, ó Senhor, a luz eterna.
1: Enfim, nós vos pedimos, tende piedade de todos nós e dai-nos participar da vida eterna. Com a Virgem Maria, Mãe de Deus, São José, seu esposo, os apóstolos e todos os santos que neste mundo viveram na vossa amizade, a fim de vos louvarmos e glorificarmos por Jesus Cristo, vosso Filho.
3: Por Cristo, com Cristo, em Cristo, a vós, Deus Pai Todo-Poderoso, na unidade do Espírito Santo, toda honra e toda glória, por todos os séculos dos séculos.
1: Amém.
3: Guiados pelo Espírito Santo, que ora em nós e por nós, elevemos as mãos ao Pai e rezemos juntos a oração que o próprio Jesus nos ensinou. Pai nosso, que estais nos céus,
4: santificado seja o vosso nome. Venha a nós o vosso reino. Seja feita a vossa vontade, assim na terra como no céu. O pão nosso de cada dia nos dai hoje. Perdoai as nossas ofensas, assim como nós perdoamos a quem nos tem ofendido. E não nos deixeis cair em tentação, mas livrai-nos do mal.
3: Livrai-nos de todos os males, ó Pai, dai-nos hoje a vossa paz. Ajudados pela vossa misericórdia, sejamos sempre livres do pecado e protegidos de todos os perigos, enquanto aguardamos a feliz esperança e a vinda do nosso Salvador, Jesus Cristo.
0: Vosso é o reino, o poder e a glória para sempre.
3: Senhor Jesus Cristo, dissestes aos vossos apóstolos: eu vos deixo a paz, eu vos dou a minha paz. Não olheis os nossos pecados, mas a fé que anima a vossa Igreja. Dai-lhe, segundo o vosso desejo, a paz e a unidade. Vós que sois Deus, com o Pai e o Espírito Santo.
0: Amém.
3: A paz do Senhor esteja sempre convosco.
0: O amor de Cristo nos uniu.
5: Cordeiro de Deus, que tirais o pecado do mundo, tende piedade de nós.
6: Cordeiro de Deus, que tirais o pecado do mundo, tende piedade de nós.
7: Cordeiro de Deus, que tirais o pecado do mundo, dai-nos a paz.
3: Provai e vede como o Senhor é bom. Feliz de quem nele encontra o seu refúgio. Eis o Cordeiro de Deus que tira o pecado do mundo.
8: Senhor, eu não sou digno de que entreis em minha morada, mas dizei uma palavra e serei salvo.
0: Chegou o momento da nossa comunhão eucarística. Nós pedimos, por favor, faça sua comunhão diante do ministro, da ministra da Eucaristia. Todo cuidado, né, ao receber a comunhão, evite ficar andando de um lado para o outro com a hóstia consagrada na mão. Vamos receber Jesus presente na Eucaristia, com amor, com alegria, cantando.

Queremos rezar mais uma vez, pedindo mais vocações para a messe do Senhor. Em toda Eucaristia, nós elevamos ao Senhor a nossa súplica vocacional. Jesus, Mestre Divino, que chamastes os apóstolos a vos seguirem, continuai a passar pelas nossas famílias, pelas nossas escolas, universidades, e continuai a repetir o convite a muitos de nossos jovens. Dai coragem às pessoas convidadas. Dai força para que vos sejam fiéis como apóstolos leigos, como diáconos, padres e bispos, como religiosos e religiosas, como missionários e missionárias, para o bem do povo de Deus e de toda a humanidade. Amém.

0: Oremos. Nós vos pedimos, Senhor, que enriquecidos por essa tão grande dádiva, possamos colher os frutos da salvação, sem jamais cessar vosso louvor. Por Cristo nosso Senhor.
1: Amém. Amém. Um devoto de Maria jamais se perde, como nos ensina Santo Afonso, fundador dos missionários redentoristas. Meus queridos, vamos estender as nossas mãos em direção à Nossa Senhora Aparecida e vamos, com amor, com fé, com devoção, nos consagrar à Nossa Senhora Aparecida, rezando.
2: Ó Maria Santíssima, pelos méritos de nosso Senhor Jesus Cristo, em vossa querida imagem de Aparecida, espalhais inúmeros benefícios sobre todo o Brasil. Eu, embora indigno de pertencer ao número de vossos filhos e filhas, mas cheios do desejo de participar dos benefícios de vossa misericórdia, prostrado a vossos pés, consagro-vos o meu entendimento, para que sempre pense no amor que mereceis. Consagro-vos a minha língua, para que sempre vos louve e propague a vossa devoção. Consagro-vos o meu coração, para que depois de Deus vos ame sobre todas as coisas. Recebei, ó Rainha incomparável, vós que o Cristo crucificado deu-nos por mãe, no ditoso número de vossos filhos e filhas. Acolhei-me debaixo de vossa proteção. Socorrei-me em todas as minhas necessidades espirituais e temporais, sobretudo na hora de minha morte. Abençoai-me, ó Celestial.

celestial cooperadora e com vossa poderosa intercessão, fortalecei-me em minha fraqueza, a fim de que, servindo-vos fielmente nesta vida, possa louvar-vos, amar-vos e dar-vos graças no céu por toda a eternidade.

0: Que a bênção de Deus seja abundante, generosa, que a bênção de Deus seja extensiva a todos aqueles a quem nós amamos e que em nossos ouvidos ressoem as palavras de Jesus: vinde a mim, todos vós que estáis cansados e fatigados, porque meu jugo é leve, aprendei de mim, que sou manso e humilde de coração. Amanhã, na missa das 9 horas, teremos a presença de Dom Orlando Brandes, o arcebispo emérito de Aparecida. Amanhã ele completa mais um aniversário de ordenação presbiteral e queremos rezar por ele. Ele continua aqui em Aparecida, continua trabalhando na arquidiocese, ajudando o novo arcebispo, Dom Mário Antônio. E amanhã, na missa das 9, nós queremos, das 9 horas da manhã, nós queremos fazer essa celebração de ação de graças, rezando por ele, pela sua vida e pelo seu ministério. Mas amanhã, também na missa das 9, nós vamos, pela primeira vez, apresentar o hino da novena deste ano. Não é mesmo, Juninho? O hino já está pronto, não é? Eu estou quase pedindo para ele cantar uma estrofe, mas eu não vou fazer isso, porque assim você vem para a missa amanhã. Se ele cantar uma estrofe do hino da novena, você vai falar assim: ah, eu já sei como é que é o hino, eu não vou vir. Amanhã, então, na missa das 9 também, não é? É isso mesmo? Nós teremos a presença de todos os músicos, não é? E teremos esse momento tão especial, já preparando o nosso coração para a novena e festa de Nossa Senhora. Mas o tema da novena eu posso falar. O tema da novena está escrito aqui no livrinho da novena: com Maria em comunidade, conhecer e praticar a palavra. É esse o tema que nós escolhemos para a novena deste ano. Conhecer e praticar a palavra significa abrir para Deus o coração, significa ser capaz de aceitar esse chamado, esse convite para estar junto dele, junto de Jesus, porque junto dele a redenção é abundante, a redenção é copiosa. Que a bênção de Deus nos proteja e que a Mãezinha Aparecida nos acompanhe sempre. O Senhor esteja convosco.
1: Ele está no meio de nós.
0: Por intercessão da querida Mãe Aparecida, abençoe-vos hoje e sempre o Deus Todo-Poderoso, Pai, Filho e Espírito Santo.
1: Amém.
0: A alegria do Senhor seja a vossa força. Uma boa noite a todos. Ide em paz e o Senhor da paz vos acompanhe.
1: Graças a Deus. Quem é devoto da Mãe Aparecida, diga eu. Viva Nossa Senhora Aparecida! Viva os devotos e devotas de Nossa Senhora! Mais forte, mais bonito, viva Jesus Cristo! Aproveite que você está na casa da mãe, aqui em Aparecida, garanta já o seu livrinho da novena e festa da padroeira. Logo após o canto final, vamos pedir a Deus a bênção sobre os objetos de devoção e fazer a aspersão com a água benta. Obrigado pela presença, boa semana, que alegria estar

0: estar na casa da mãe. Bem-vindo sempre. Cantemos.
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9: 7 horas, horário de Brasília. Boa noite.
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9: Com a Mãe Aparecida, aqui pela Rede Aparecida de Rádio. Que alegria estarmos juntos nesta noite maravilhosa de domingo, dia 5 de julho de 2026, agora 7 horas e 1 minuto. Temos um compromisso, um encontro marcado até a meia-noite, aqui com a Mãe Aparecida, pela Rede Aparecida de Rádio. Que bom estarmos juntos. É o programa de edição número 8204. Muito prazer, eu sou o Zé Antônio, trabalho com a produção de Marcos Thiago, a coordenação da Paula Castro e a direção do padre Vanderlei Souza, missionário redentorista. E você que está em casa é sempre, sempre o meu convidado especial. Hoje, 14º domingo do tempo comum, dia 5 de julho de 2026. Salve Virgem Maria, nossa querida mãe e padroeira. Como filhos, nos dirigimos a vós com toda a confiança, implorando vossa intercessão. De modo especial por todos os nossos ouvintes, por todos aqueles que rezam conosco no dia a dia para pedir bênçãos à família. Bênçãos no trabalho, nas estradas, nos hospitais. Que haja muita alegria e paz em cada lar. E que nenhum de nossos irmãos seja alcançado pela discórdia e pela maldade. Abençoai, ó Rainha da Paz, a nossa casa, nossa comunidade de fé, nossos familiares, amigos e conhecidos. Intercedei junto ao vosso Filho Jesus, concedendo-nos a graça de caminhar iluminados pela luz do Espírito Santo. Assim seja.

Momento com Maria. Refletindo o tema, Maria, exemplo de humildade. Vamos juntos começar o Momento com Maria de hoje. Maria é um grande exemplo de humildade para todos. Mesmo sendo escolhida por Deus para ser a mãe de Jesus, ela não se exaltou nem buscou reconhecimento. Ao receber a missão anunciada pelo anjo, respondeu com fé, obediência e simplicidade, colocando a vontade

vontade de Deus acima de seus próprios interesses. Sua vida foi marcada pelo serviço, pela confiança e pelo amor ao próximo. Maria enfrentou desafios e sofrimentos com coragem, se mantendo fiel em todos os momentos. Sua atitude humilde ensina que a verdadeira grandeza está em servir e em reconhecer que tudo o que temos vem de Deus. Por isso, ela continua sendo um modelo de humildade, fé e dedicação para milhões de pessoas.

sou eu, Padre João Carlos, com a Mãe Aparecida, aqui pela Rede Aparecida de Rádio. Agora 7 horas 25 minutos, horário de Brasília. Seja bem-vindo, seja bem-vinda. Lembrando que você pode participar comigo através do nosso WhatsApp 12-3104-1043. 12-3104-1043. Você pode mandar a sua mensagem, fazer o seu pedido, seu agradecimento, colocar as suas intenções aos pés da Mãe Aparecida. Vou rezar por você, pelos seus pedidos, pelas suas intenções. Sinta-se acolhido, sinta-se abraçado nesta grande família.

0: de devotos. Infelizmente, o Brasil perdeu, né, gente? O Brasil tá fora, eliminado da Copa do Mundo. Estávamos acompanhando aí, né? Você que tá em casa, que tava acompanhando o jogo. Infelizmente, Brasil eliminado nas oitavas de final. A gente tem que esperar aí, né? Mas pode ser aí a Copa em que o Brasil vai conseguir uma classificação... A pior classificação de todos os tempos, né? Do Brasil em Copas do Mundo. Pode ser que isso aconteça. Mandar um abraço pro Adenilton, lá de Divinópolis, Minas Gerais. Um abraço pra você, viu, Adenilton? Obrigado pelo seu carinho, pela sua companhia. Daqui a pouquinho, às 10 horas da noite, o nosso Santo Terço. E você que tá em casa é sempre, sempre o nosso convidado especial. Reze conosco, com fé e esperança, juntos, lado a lado com aquela que é mãe de todos nós, Nossa Senhora Aparecida. 12-3104-1043. Mandar um grande abraço aqui também pro Marcelo Almeida, pra Dalgisa lá de Barra dos Coqueiros, no Sergipe. Deixa eu mandar um grande abraço também pro João Lopes. Alô, João! Um abraço, meu querido. Obrigado, viu, meu irmão? Pela sua companhia, pela sua mensagem. Um forte abraço. Liliane Guimarães de São Luís, no Maranhão. Reinaldo dos Santos também aqui com a gente, rezando, agradecendo, colocando suas intenções aos pés da Mãe Aparecida. Grande Adenilton, lá de Divinópolis, Minas Gerais. 12-3104-1043. Um rápido intervalo e eu já volto.
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0: 7:30, horário de Brasília. Boa noite.
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0: Estamos de volta com a mãe.

0: Aparecida, aqui pela Rede Aparecida de Rádio, que bom estarmos juntos nessa noite maravilhosa de domingo, dia 5 de julho de 2026, agora 7 horas 31 minutos, horário de Brasília. Vamos juntos acompanhar Viver como Jesus viveu com Padre Zezinho.
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4: Irmão, irmã, não sei se você pensa como eu penso, mas registre a minha reflexão. Uma coisa é nascer. Outra coisa é fazer-se. Ninguém pode se fazer. No sentido de geração, ninguém pode se gerar. Haverá sempre um outro e uma outra no processo que nos geraram. Mas depois que fomos gerados, sim, nós podemos fazer-nos. O que é fazer-se? Bom, uma vez que eu nasci e aceito ir aprendendo e sou bem orientado e educado, os pais vão me ensinando a me fazer. É como ganhar uma bicicleta. A bicicleta está lá nas minhas mãos, mas eu só vou andar nela se eu descobrir os movimentos necessários para tornar a bicicleta um veículo. À medida que eu aprendo o equilíbrio, a pedalar, a frear, a ler os sinais do trânsito e a tomar decisões, a minha bicicleta se torna um veículo. Ela começa a ser útil, vai me levar porque eu fiz a bicicleta me obedecer. Ao fazer a bicicleta me obedecer e ao tomar decisões, eu me fiz um ciclista. Senão eu era apenas proprietário de uma bicicleta. Também o riacho. Se eu deixo o riacho correr de qualquer jeito, ele é um riacho. Mas se eu souber canalizá-lo, vai me dar água que chega até as torneiras ou vai me permitir os mais diversos usos da água, além da irrigação, porque eu canalizei o riacho. Na verdade, a canalização da minha pessoa é uma tarefa dos meus pais e depois minha. E nesse sentido, os pais me fazem de novo. Me geraram quando eu nasci e depois foram me fazendo. Mas eu também me fiz. Eu fiz a minha parte, eu aceitei e assimilei. Porque às vezes os pais querem fazer e o filho descamba para a droga, para a violência e não se deixa fazer. Deixa que outros o façam, o traficante o faz. Daí a importância de saber quem mexe em nós e como devemos mexer em nós mesmos. Se eu prefiro ingerir drogas, estou mexendo errado comigo. Se não como direito, estou mexendo errado comigo. Se não faço os exercícios que deveria, estou mexendo errado comigo. Mexer consigo mesmo, deixar que mexam conosco, fazer-se, deixar-se fazer, é próprio do ser humano inteligente. Pensem nisso, fiquem com Deus.
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0: Jesus Cristo, Eucaristia, Padre Agnaldo José. Com a Mãe Aparecida, Rede Aparecida de Rádio. 7 horas 39 minutos, horário de Brasília. Chegou a hora ao encontro de Maria. E daqui a pouco eu tô de volta.
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2: A paz esteja com você. Sigamos sempre nesse encontro com Maria, o coração aberto de filhos para poder reconhecer a mãe que Deus nos deu. E assim amemos a Maria, Nossa Senhora. Façamos realmente esse propósito, amar Nossa Senhora e fazê-la amada, recitando o Santo Terço. Se nós entendemos bem o que é o Santo Terço, que é realmente um processo de evangelização, seguir Jesus com Maria. Cada contemplação do mistério será sempre uma forma de amar Nossa Senhora, sem nunca dizer basta, pelo contrário. Saber que nós podemos cada dia crescer na graça e no conhecimento de Cristo. Este é o objetivo.

0: desses nossos encontros tão breves, mas para despertar em cada um de nós a verdadeira devoção à Nossa Senhora. Que a gente possa, cada dia da nossa vida, lembrar que a devoção à Nossa Senhora é uma doação total a ela. A devoção não é simplesmente uma repetição de fórmulas, atitudes, é uma atitude fundamental de ser filho de Maria, aprendendo com ela a seguir Jesus. É fundamental que a gente entenda que devoção leva a ser, não simplesmente fazer. Somos filhos de Maria, amemos a ela, nossa mãe, e saibamos, junto com ela, fazer tudo que Jesus nos ensina. Como o apóstolo São João, também saibamos receber Maria em nossa casa, tanto na casa, residência, como na casa, nosso coração, onde está a essência do nosso ser. Eu sou o que é o meu coração. Se no meu coração eu tenho amor a Maria, certamente isso vai se expressar em atitudes, palavras, pensamentos, enfim, toda a nossa forma de comunicação. Que Nossa Senhora, nossa mãe, nos ilumine e fortaleça na nossa caminhada rumo a Jesus.
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Imaculada Maria de Deus, Agnus Dei, com a Mãe Aparecida, aqui pela Rede Aparecida de Rádio. Uma excelente noite para você neste domingo, dia 5 de julho de 2026. Deixa eu mandar um grande abraço aqui, ó, para Tereza Mendes, lá de Carapicuíba. Oi, minha amiga, tudo bem? Uma excelente noite para você. Zé, perdemos, mas eu não perdi nada porque eu não ganhei. Bom trabalho, Deus abençoe. São Jorge te abençoe, amém, minha amiga Tereza. É, esporte, né? Um ganha, o outro perde. A gente fica triste, né? A gente queria mais uma semaninha de Copa aí, pra ficar tranquilo. Mas o Brasil tá eliminado da Copa do Mundo. Triste, triste. Mas tá bom, né, Tereza? Vamos juntos. Daqui a pouquinho, às 10 horas, o nosso Santo Terço. Você é sempre o nosso convidado especial. Você pode colocar as suas intenções aos pés da Mãe Aparecida através do nosso WhatsApp 12-3104-1043. 12-3104-1043. Pode fazer o seu pedido, seu agradecimento, colocar as suas intenções aos pés da Mãe Aparecida. Eu acolho você que está em casa, no seu cantinho de oração, você que está no trabalho, nos hospitais, nas estradas de todo o Brasil. Sinta-se acolhido, sinta-se abraçado nesta grande família de devotos.

0: Agora, 7 horas 56 minutos, horário de Brasília. Um rápido intervalo e eu já volto.
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0: 8 horas, horário de Brasília. Boa noite.
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0: Estamos de volta com a Mãe Aparecida, aqui pela Rede Aparecida de Rádio. Que bom estarmos juntos nesta noite de domingo, dia 5 de julho de 2026. Uma excelente noite para você que está chegando agora, né? Através das rádios parceiras. Rádios que integram a Rede Aparecida de Rádio. Grande abraço pessoal que nos ouve através da Rádio Caetité FM, da cidade de Caetité, na Bahia. Rádio Educador em Fernandópolis, São Paulo. Rádio Caraíba em Senhor do Bonfim, na Bahia. Entre outras, muitas e muitas outras rádios que integram a Rede Aparecida de Rádio e faz com que a gente chegue até você. Muito obrigado pelo carinho, pela companhia. Neste domingo, 14º domingo do Tempo Comum. Eu sou Zé Antônio, trabalho com a produção de Marcos Thiago, a coordenação da Paula Castro e a direção do padre Vanderlei Souza, missionário redentorista. Meu convidado especial é sempre, sempre você que está em casa, rezando, agradecendo, colocando suas intenções aos pés da Mãe Aparecida. Sintam-se acolhidos, sintam-se abraçados nesta grande família de devotos. E a gente começa o dia de hoje, né? Para você que está em casa, com a nossa oração inicial.

Senhor Deus, Pai de amor e misericórdia, neste dia do Senhor nos reunimos espiritualmente diante de Ti para louvar o Teu santo nome e agradecer por todas as graças que recebemos de Tuas mãos ao longo de nossa caminhada. Tu nos envias ao mundo como discípulos e missionários do Evangelho, chamados a anunciar a paz, a esperança e a salvação que brotam do coração de Cristo. Por isso, nós te pedimos, torna-nos instrumentos da tua presença onde houver tristeza, divisão, sofrimento ou desânimo. Senhor Jesus, assim como enviaste os discípulos à tua frente para preparar os caminhos do reino, envia também cada um de nós para testemunhar o teu amor em nossa família, em nosso trabalho, em nossa comunidade e em todos os ambientes onde vivemos. Que nossas palavras transmitam bondade, nossos gestos revelem misericórdia e nossa vida proclame a alegria de pertencer a Ti. Livra-nos da tentação, do orgulho e da autossuficiência. Ensina-nos a reconhecer que toda missão nasce de Ti e encontra sua força em Tua graça. Que jamais busquemos nossa própria glória, mas que tudo o que fizermos contribua para manifestar a Tua presença e o Teu reino. Por intercessão da Santíssima Virgem Maria, Rainha dos Apóstolos, ajuda-nos a acolher com generosidade a missão que nos confias e a caminhar sempre sob a luz do Teu Espírito. E que ao final de nossa jornada neste mundo, possamos ouvir de Ti as palavras que tanto desejamos: vinde, benditos de meu Pai, e participar para sempre da alegria do Teu reino, por Cristo nosso Senhor. Amém.

0: Mãe Aparecida, Rede Aparecida de Rádio. Viver pra mim é Cristo. Banda Tupi Vox e Cecília Militão. Agora 8h12, horário de Brasília. Vamos juntos acompanhar o Salmo Responsorial. E daqui a pouco, eu tô de volta.
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2: Salmo 144. Bendirei eternamente vosso nome, ó Senhor.
3: Bendirei eternamente vosso nome, ó Senhor.
2: Ó meu Deus, quero exaltar-vos, ó meu Rei, e bendizer o vosso nome pelos séculos. Todos os dias haverei de bendizer-vos, e de louvar o vosso nome para sempre.
3: Bendirei eternamente vosso nome, ó Senhor.
2: Misericórdia e piedade é o Senhor. Ele é amor, é paciência, é compaixão. O Senhor é muito bom para com todos. Sua ternura abraça toda criatura.
3: Bendirei eternamente vosso nome, ó Senhor.
2: Que vossas obras, ó Senhor, vos glorifiquem, e os vossos santos com louvores vos bendigam. Narrem a glória e o esplendor do vosso reino, e saibam proclamar vosso poder.
3: Bendirei eternamente vosso nome, ó Senhor.
2: O Senhor é amor fiel em sua palavra, é santidade em toda a obra que Ele faz. Ele sustenta todo aquele que vacila e levanta todo aquele que tombou. Bendirei eternamente vosso nome, ó Senhor.
3: Bendirei eternamente vosso nome, ó Senhor.
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6: 8:30, horário de Brasília. Boa noite.
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6: Com a Mãe Aparecida, aqui pela Rede Aparecida de Rádio. Que bom estarmos juntos nesta noite de domingo, dia 5 de julho de 2026. 12-3104-1043. 12-3104-1043. Esse é o nosso WhatsApp para você participar comigo. Mandar a sua mensagem, fazer o seu pedido, o seu agradecimento. Colocar as suas intenções aos pés da Mãe Aparecida. Deixa eu mandar um grande abraço para o João Lopes. Alô, João Lopes, um abraço, meu querido. Para a Tiana, um beijo para você, Tiana. Muito obrigado pelo carinho, pela companhia. Minha amiga Maria Regina, de Guaratinguetá. Um beijo para você, Maria Regina.

0: obrigado pelo carinho, pela sua companhia. Deus abençoe todos nós. E ela mandou: Zé, que música linda. Qual será que é, hein, Maria Regina? Deus é maior, Flavinho? Essa eu amo demais. Deus é maior, deve ter sido ela, né? Tocamos também O Senhor que Chama, Grupo Quairite, És Tu, Senhor, de Sueli Façanha, Viver Pra Mim é Cristo, Banda Tupi Vox e Cecília Militão. Sua música bonita nesta noite de domingo, 5 de julho de 2026. Um beijo, viu, Maria Regina? Obrigado pelo carinho e também pela sua companhia. Muito bem, gente, agora 8 horas e 32 minutos, horário de Brasília. Chegou a hora de informação. E a nossa equipe do jornalismo chega com os destaques da Igreja Católica do Brasil e do mundo.
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2: Olá, para você que acompanha a programação da Rede Aparecida de Rádio, está começando mais um Destaques da Igreja. No início desta semana, dia 29 de junho, solenidade dos Santos Pedro e Paulo, em celebração presidida por Papa Leão XIV no Vaticano, foram entregues os palios aos novos arcebispos metropolitanos nomeados ao longo do último ano. Entre eles esteve Dom Mário Antônio da Silva, sexto arcebispo da Arquidiocese de Aparecida, que recebeu a insígnia diretamente das mãos do pontífice. O palio, no latim palium, manto de lã, é uma veste litúrgica da Igreja Católica composta por uma faixa de lã branca colocada sobre os ombros do arcebispo. Simboliza a ovelha que o pastor carrega nos ombros, representando a missão pastoral do bispo. É também sinal da jurisdição dos arcebispos metropolitanos em comunhão com a Santa Sé. Padre Inácio Medeiros, missionário redentorista, que atua no Instituto Histórico Redentorista de Roma, destacou a força e o simbolismo deste momento. É a segunda vez no pontificado de Leão XIV que a cerimônia acontece.
3: Mais uma vez acontece a tradicional, bonita, significativa e histórica cerimônia da entrega do palio aos arcebispos, que foram assim nomeados desde esta mesma ocasião do ano passado. O palio, sinal de sua autoridade, não como poder, mas de sua autoridade como serviço. Significativo que dos 4 arcebispos brasileiros que nesta ocasião estarão recebendo o palio, 3 são de arquidioceses onde nós temos a presença dos missionários redentoristas. Em Juiz de Fora, Dom Marco Aurélio, a presença dos redentoristas na Igreja da Glória e também na paróquia de Nossa Senhora do Perpétuo Socorro, também num centro de assistência social que a congregação mantém naquela cidade. E Dom Palau, arcebispo metropolitano de Sorocaba, onde os missionários redentoristas têm a sua presença na paróquia Santuário de São Geraldo Magela e também do seminário para a formação dos irmãos redentoristas. E por fim, nós temos também o arcebispo de Aparecida, onde nem precisa falar da presença significativa dos missionários redentoristas. Eu penso que esta celebração faz ponte com a tradição da Igreja, com a vivência apostólica missionária da Igreja. Esta cerimônia representa também uma proximidade do Papa, uma comunhão de vida e de missão do Papa com os arcebispos do mundo inteiro. E para nós missionários redentoristas, é uma confirmação do pastoreio desses irmãos do Episcopado Brasileiro nas diversas realidades onde nós estamos presentes. De modo que é uma ocasião de alegria, é uma ocasião de compromisso. Em Roma, nós teremos a presença do superior provincial da província Nossa Senhora Aparecida, que assim representa todos os missionários redentoristas naquela ocasião feliz, naquela ocasião festiva.
2: Victor Hugo Barros, editor-chefe do Núcleo de Publicações do Santuário Nacional, lembrou que a família dos devotos tem acompanhado com alegria os primeiros momentos do episcopado de Dom Mário Antônio na Arquidiocese de Aparecida.
4: Sem dúvida nenhuma, esse é um momento muito significativo para toda a Igreja no Brasil e, sobretudo, para a família dos devotos. O cardeal arcebispo emérito de Aparecida, Dom Raimundo Damasceno Assis, sempre diz que o arcebispo de Aparecida é o catequista do Brasil. E é verdade. Pelos meios de comunicação, como a Rádio Aparecida, o arcebispo

0: consegue chegar a muitas localidades, até mesmo aqueles espaços onde a igreja nem se faz tão presente assim. Por isso, a imposição do pálio das mãos do Papa Leão XIV para o arcebispo de Aparecida, Dom Mário Antônio da Silva, é um momento de muita alegria para toda a família dos devotos, que se sente também representada. Na tradicional carta do arcebispo desse mês de junho, Dom Mário inclusive escreveu algo muito bonito. Ele disse que quando ele estiver diante da tumba de São Pedro, ele vai rezar pela unidade da família dos devotos. Então é a certeza de que cada um de nós também estamos junto de Dom Mário nessa celebração que vai acontecer daqui a pouco na Basílica de São Pedro no Vaticano, e também junto dele estaremos mais próximos do Santo Padre, o Papa Leão XIV, reafirmando a nossa unidade, reafirmando aquilo que nós acreditamos, a nossa fé que provém dos apóstolos, que é universal e que tem a sua sede em Roma. É sem dúvida um momento importante que queremos viver como família dos devotos, e por isso pela Rede Aparecida de Comunicação nós vamos acompanhar esse momento muito bonito, significativo e importante que recorda essa unidade. E claro que na Revista de Aparecida, na sua versão impressa e digital, nós preparamos conteúdos exclusivos, pensados para cada uma das pessoas que quer conhecer mais sobre o pálio, quer entender esse momento importante. Na revista impressa, que deve estar já na casa daqueles que fazem parte da família dos devotos, nós temos ali conteúdos muito bonitos na sessão de liturgia, também uma sessão especial falando um pouquinho sobre esse preparativo, né? Recordando como foi a posse, também falando dos preparativos para o pálio. E na versão digital, em a12.com/revista de Aparecida, a gente tem ali uma matéria multimídia com vídeo que nos explica um pouco sobre o pálio. Dom Mário até deu um spoiler, contou como que para ele é estar em Roma, é reafirmar essa fé que provém dos apóstolos e também o que ele espera desse momento que vai acontecer daqui a pouquinho.
1: Outro destaque do Vaticano é que o Papa Leão XIV nomeou nesta semana mais uma mulher à frente de um dicastério da Cúria Romana. A irmã Alessandra Smirilli vai ser a nova prefeita do dicastério para o Serviço do Desenvolvimento Humano Integral. Essa é a segunda nomeação feminina para um cargo de liderança realizado por Leão XIV após da prefeita do dicastério para a comunicação, a leiga Maria Alvorado. Economista, acadêmica e professora da Universidade Auxilium de Milão, dedicada aos temas da justiça social, da economia civil e da inclusão, a irmã Alessandra Smirilli nasceu em Vasto, na Itália, e obteve seu doutorado em economia no Reino Unido. Salesiana das Filhas de Maria Auxiliadora, desde 1997, passou a assumir responsabilidades na estrutura da Santa Sé a partir do ano de 2019. E a Igreja Católica lançou nesta semana, no último dia 1º de julho, a campanha SOS Venezuela, Solidariedade e Fraternidade, uma mobilização nacional para arrecadar recursos destinados às famílias atingidas pelos terremotos que devastaram a Venezuela. Inspirada na primeira encíclica de Papa Leão, Magnifica Humanitas, a campanha reafirma o compromisso da Igreja com a promoção da vida, da fraternidade e da solidariedade diante das situações de sofrimento humano. Mais do que uma campanha de arrecadação, a iniciativa expressa a comunhão entre os povos e o compromisso da Igreja com a promoção integral da vida, tornando concreta a fraternidade por meio de gestos de solidariedade, reforçando que as doações para quem deseja ajudar podem ser realizadas pelo Pix doi@caritas.org.br. Esses são os destaques da Igreja Católica no Brasil e no mundo. Rafael Oliveira, para a Rede Aparecida de Rádio e Signes Brasil.
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1: Eles puseram-se a gritar: O que tens a ver conosco, filho de Deus? Vieste até aqui para atormentar-nos antes do tempo? Mateus 8:29. Atravessado o lago, onde havia acalmado uma ameaçadora tempestade, Jesus judeu aportou em Gerara, um lugarejo de pagãos criadores de porcos. Porcos, símbolo para os judeus do que é impuro. Havia na região um homem. Mateus fala de dois, totalmente transtornado. Rompido com a família, morava em cemitérios, sepulturas, andava nu, perambulava pelas montanhas gritando e se ferindo com pedras. Ninguém podia segurá-lo. Era muito violento. Tentaram acorrentá-lo, algemá-lo, mas mesmo assim quebrava as algemas. A tradição religiosa dizia que o homem estava dominado por muitos demônios, espíritos impuros que, na voz dele, tinham inclusive um nome, Legião. Dominado por todo esse transtorno, o homem vai até Jesus e, aos gritos prostrado, diz: O que há entre mim e ti, Jesus, Filho de Deus Altíssimo? Por Deus te conjuro que não me atormentes. E se nos expulsas, lança-nos naquela manada de porcos. Jesus o permitiu, e todo o transtorno do homem foi parar nos porcos, cerca de 2.000, que rolaram o barranco abaixo para dentro do mar e se afogaram. E o homem, libertado, vestiu-se e, em pleno juízo, sentado aos pés de Jesus, pediu para acalmá-lo. Jesus, no entanto, sugeriu-lhe a ir para casa e contar o que Deus fez por ele.

O povo da região, amedrontado e temeroso com o sucedido, rogou que Jesus se retirasse dali. De fato, ele embarcou e partiu, mas ficou a mensagem evangélica: Jesus é o próprio Deus e Senhor, que sem preconceito e com compaixão vai ao encontro do ser humano transtornado e o liberta da opressão de todo mal. Bom Deus, sendo o humano Jesus teu próprio

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3: O empenho pastoral não pode se tornar uma simples prestação de serviços, senão acaba por transmitir cansaço e frustração. 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
7: 9:01, horário de Brasília. Boa noite.
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7: Com a Mãe Aparecida, aqui pela Rede Aparecida de Rádio, agora 9:02, horário de Brasília. Seja bem-vindo, seja bem-vinda. Eu acolho você que está em casa, no cantinho de oração, você que está no seu trabalho, nos hospitais, nas estradas. Sinta-se acolhido, sinta-se abraçado nessa grande família de devotos. Deixa eu mandar um grande abraço para quem nos acompanha através da Rádio Interativa FM.